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0: vezes.
1: Quando você fica ao lado de uma pessoa e ela mesmo em silêncio lhe faz bem. Quando você fecha os olhos e no pensamento está fotografado o rosto.

0: principal pelos taxistas ainda será analisado pelas comissões de Viação e Transportes e de Constituição e Justiça. Da Rádio Câmara de Brasília, Silvia Minhato.
1: Homenagem.
2: Ana Paula Leão, do PP, sugere que a Romaria de Nossa Senhora da Abadia, realizada em Minas Gerais, seja reconhecida como manifestação da cultura nacional. O texto autoriza o poder público a criar políticas de fomento para garantir infraestrutura e assistência aos fiéis.
3: Ana Paula Leão explica que a tradição é centenária e mobiliza milhares de pessoas na primeira quinzena de agosto. A deputada ressalta que a Romaria transcende o aspecto religioso para se transformar num espaço de socialização que ajuda a preservar a identidade regional.
2: Está em análise na Câmara projeto de Ribamar Silva, do Podemos de São Paulo, que concede ao município de Osasco o título de Capital Nacional do Trabalho. O deputado sugeriu 19 de fevereiro como data oficial para celebrar a homenagem.
3: Ribamar Silva argumenta que o reconhecimento destaca a importância econômica de Osasco, considerado um dos principais polos industriais, comerciais e de serviços do país. Na visão do parlamentar, a medida valoriza a tradição de trabalho e empreendedorismo do município.
2: Termina agora o Jornal Câmara dos Deputados, produzido pela Rádio Câmara, com trabalhos técnicos de Wellington Teles e apresentação de Luciana Vieira e Val Monteiro. Boa noite.
3: Uma boa noite para você. Fique agora com as notícias do Tribunal de Contas da União.
1: Minuto do TCU.
4: O Tribunal de Contas da União avaliou os pagamentos de benefícios do Regime Geral da Previdência Social feitos em 2025. A fiscalização envolveu mais de 900 bilhões de reais. O TCU concluiu que não houve problemas relevantes nos pagamentos concedidos no ano passado, mas a auditoria encontrou indícios de irregularidades. Cerca de 91 milhões de reais podem ter sido pagos a pessoas que já haviam falecido. Também foram identificados 76 milhões de reais em benefícios que podem ter sido acumulados

0: usados indevidamente. O tribunal determinou que o Ministério da Previdência e o INSS criem mecanismos para verificar, de forma periódica, se essas concessões continuam regulares. O INSS também deve adotar medidas para evitar o pagamento de aposentadorias por incapacidade permanente a pessoas que estejam trabalhando. Saiba mais em tcu.gov.br.
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paixãozinha, boa noite, tô de volta, eu sou o Edu. E vou ficar com você. Semana toda vamos estar juntos aqui a partir de agora, 10 horas e 6 minutos, horário em Brasília, até as 2 da madrugada. Me conta como é que foi seu final de semana, foi tudo bem? Ficou pertinho de quem você mais gosta? Que você tenha uma semana iluminada, cheinha de encantos, de aconchegos e principalmente de muito amor. A partir de agora começa o programa mais romântico do seu final de noite, sempre desde a madrugada de segunda-feira até o sábado. De madrugada a gente está aqui com o programa mais romântico de todos os tempos. A partir de agora começa o nosso Love Songs e você abre o seu coração para falar para quem você mais gosta, mandar aquela declaração de amor, gravar o seu áudio para participar do programa mais apaixonante da sua noite. O nosso WhatsApp é o 9198-409-6019 para você participar com a gente. Seja bem-vinda, seja bem-vindo ao nosso Cantinho do Amor. A partir de agora a gente fala de amor, a gente deixa o coração falar por nós. Pega o celular agora para você mandar aquele recado para o seu amor. Mas deixa que você vai sentir que seu coração vai ditar as palavras certas para que você mande aquele recado apaixonado. Participe com a gente, 9198-409-6019. E na hora do amor, eu sempre digo aqui, escolha quem te escolhe. Quem te escolhe de verdade, por inteira, por inteiro, sem medo e com comprometimento. E acima de qualquer coisa, escolha quem te faça bem. E você só fará isso quando você, em primeiro lugar, se escolher. Quando você escolher se cuidar e priorizar o seu bem-estar, acima de qualquer outra pessoa ou desejo. Então se escolha. Escolha quem te escolhe também. Escolha o que faz bem para você. Porque, olha, paixão é acaso. Mas o amor é escolha e construção. A partir de agora começa o programa mais romântico do seu final de noite, com as músicas mais apaixonantes para você. Eu espero o seu recado do coração. 10h09, horário em Brasília. Para começar a nossa noite, Climax, a início. Um ótimo final de noite para você, uma linda semana. E a gente está aqui juntinho, o nosso Cantinho do Amor, com o nosso Love Songs.

0: 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Tem uma paz que a gente só encontra quando a gente busca lá no fundo do coração. Lá no fundo do coração de Deus.
1: A Nativa é muito mais amor. O tempo não espera ninguém. Lembre-se disso. E o tempo passa voando demais. Quer participar do nosso Love Songs, do programa mais romântico do seu final de noite? Seja bem-vinda, seja bem-vindo. Vem ficar aqui com a gente no nosso cantinho do amor. Eu sou o Edu e tô aqui com você. Agora 10h28, horário em Brasília. E você manda o seu recado do coração pelo 9198-409-6019. Daqui a pouquinho eu falo para você o que você vai ganhar hoje. Participando com a gente, mandando seu recadinho, abrindo seu coração e participando do nosso Love Songs. Já já tem mais.

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6: Paixãozinha. Oi, meu anjinho lindo. Tá tudo bem com você? Como é que foi o seu dia hoje? Você tem uma semana cheinha de amor. Que você realize tudo aquilo que você desejar. A Nativa é tudo e muito mais amor. Agora 10h35, horário em Brasília. Seja bem-vinda, seja bem-vindo ao nosso cantinho do amor. Vem ficar aqui com a gente. Vem aproveitar para abrir o seu coração e para mandar aquela declaração de amor para quem você mais gosta. Tem uma frase que eu li hoje e eu achei ela linda demais. Ouve, vê se você concorda comigo. A frase diz assim: para sempre é feito de agoras. É verdade, concorda? Mande seu recado 9198-409-6019. Esse é o nosso Love Songs, o nosso cantinho do amor. Al Jarreau, Morning. Final de noite para você com todo o amor do mundo.

A Nativa é a rádio do amor, a rádio do seu coração. Doce Mistério, Leandro e Leonardo aqui no nosso Cantinho do Amor, no nosso Love Songs. Tem presente para você, Micaela Moraes da Silva, do 4810. A gente vai te dar de presente um moletom da Nativa. Tudo bem que tá acabando, né? Vai começar a primavera, acabando já o nosso inverno amanhã, mas não tem problema. Quando você precisar, você vai usar, ele vai te aquecer. Tem esse moletom na coleção 2026, isso é muito Nativa. Você vai amar. E a partir de amanhã, você traz um documento seu, tá bom? Com foto para buscar. 5 dias úteis para pegar o seu moletom, Micaela Moraes da Silva. Hoje ainda a gente tem a camiseta da coleção 2026 para você completar a sua coleção. E tem shampoo e condicionador de 500ml da Isabelles Cosméticos. Na terceira hora, o par de meias personalizado da Nativa, um cobertor com mangas. E para fechar já na madrugada de terça-feira, a gente vai presentear você com a caixa de som speaker, aquela que tem Bluetooth também, um presentão da Nativa para você ouvir as suas músicas preferidas e seus programas também. Fica ouvindo a gente aqui no Love Songs. Obrigado pelo carinho. Daqui a pouquinho tem muito mais para você. Não sai daí. A gente volta já já.

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1: Oi, coraçãozinho, tá tudo bem com você? Bom finalzinho de noite, daqui a pouquinho começa a terça-feira. Ela já mandou o recado aqui avisando que vai chegar em menos de uma hora para ficar com a gente, para que a gente possa amanhecer num novo dia, a gente continuar falando de amor. Então abra o seu coração, quer mandar aquele recado apaixonado? Daqui a pouquinho tem os primeiros recadinhos dessa noite. Então participe pelo 9198-409-6019. Deixe que o coração vai ditar as palavras certinhas para você escrever aquela declaração de amor. Enquanto você participa, a gente ouve Legião Urbana. E agora, 11:06, horário em Brasília. Um ótimo final de noite para você.

0: A Nativa é muito mais amor com Jorge e Matheus. O que é que tem? Agora 11h20, horário em Brasília, e você continua participando do programa mais romântico de todos os tempos, abrindo seu coração, mandando aquela declaração de amor. Tem um recado aqui do Lucas para Mariana. E ele escreveu assim: Mari, eu sinto tanta saudade de você que qualquer coisa me faz me lembrar de você, do seu sorriso. Eu confesso que bate um ciúme quando eu vejo alguém tentando chamar a sua atenção. Porque o meu coração, ele é só seu. E na verdade eu queria você só pertinho de mim, de mais ninguém. Eu te amo demais e só quero continuar vivendo momentos lindos ao seu lado. Tem um recado da Ana para você, Gabriel. Você faz uma falta enorme quando você está longe. Às vezes eu sinto até aquele ciúme bobo, sabe? Quando eu vejo você conversando com outra pessoa. Mas eu quero que você saiba que tudo isso é porque eu gosto demais de você. Muito, muito, muito. E olha, eu queria estar agora nos seus braços, recebendo seu carinho e esquecendo todo mundo lá fora. Eu te amo para sempre.
1: Boa noite, Edu Melo. Aqui é a Cíntia.
0: Oi, Cíntia.
1: O meu recadinho hoje vai pro meu maridão, o Fran. Um homem incrível, sensacional, carinhoso, compreensível. Um super pai, um super marido, um amigo. Enfim, uma pessoa que eu quero pra sempre ao meu lado.
0: Ah, que lindo.
1: Beijo, marido. Te amo muito, muito, muito.
0: Cuidem bem de vocês pra mim. Já.

A Nativa é muito mais amor com Luiz Maurício dos Santos. Lulu Santos, tudo bem. Grande sucesso dos anos 80. Agora 11h25, horário em Brasília. Temos uma aniversariante hoje, cantora, compositora. O nome dela é Audrey Faith Megro, mais conhecida como Faith Hill. Hoje é 21, ela cortou o bolo, deu o primeiro pedaço para uma pessoa especial, cantaram parabéns, Happy Birthday, completando 59 anos, Faith Hill. E o nosso Love Songs faz uma homenagem a ela, tocando um dos seus grandes sucessos, Breathe. Agora 11h25, horário em Brasília.

0: A Nativa é muito mais amor com Bruno Marrone e você não me ensinou a te esquecer. Esse é o nosso Love Songs, daqui a pouquinho tem muito mais. E eu tô esperando seu recado do coração. 9198-409-6019. Já já tem muito mais pra você.
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6: Oi, coraçãozinho. 11h38, horário em Brasília. Seja bem-vinda, seja bem-vindo ao nosso Cantinho do Amor. Programa mais romântico no seu final de noite. Daqui a pouquinho começa a terça-feira e você participa, manda seu coração ditar aquelas palavras bem românticas e apaixonantes para quem você mais gosta. Aí você participa com a gente pelo 9198-409-6019. O Lisandro Dias, ele é um filósofo, e ele mandou uma frase pra gente linda que diz assim: eu acho que a coisa mais íntima do mundo, viu, Edu, é querer alguém quando você está cansado. Tipo, caramba, acabei de ter o dia mais exaustivo e eu não quero falar com absolutamente ninguém. Mas eu quero você ao meu lado. Sampa Crio, no Love Songs da Nativa.

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1: A Nativa é muito mais amor, Lucas Luco, o destino deve estar decepcionado. Eu tentei juntar vocês dois. Agora 11h54, horário em Brasília, tem mais recadinhos do coração. Tem um recado agora do Rafael para você, Beatriz. Bia, a saudade de você aperta, principalmente à noite, quando tudo fica mais quieto. Meu pensamento vai direto para você. Você é muito especial para mim, viu? E meu coração quer o seu, para sempre. Da Juliana para Camila. Eu queria que você soubesse o quanto eu sinto a falta de estar com você todos os dias. Meu dia fica mais bonito quando eu tenho uma mensagem sua. Meu coração fica ainda mais feliz quando você diz para mim o quanto eu sou importante para você. Só quero que você saiba que, apesar de eu ter um pouquinho de ciúmes quando outras meninas ficam perto de você, o meu amor fala muito mais alto. Quer mandar o seu recado do coração? 9198-4409-6019.
2: Boa noite, do Melo. Boa noite. Eu chamo Edilaine.
1: Oi, Edilaine.
2: E o meu recado de hoje vai para o meu amor Jefferson Prange, que hoje estamos completando 9 meses de namoro.
1: Parabéns.
2: E quero agradecer a ele por toda a parceria, todo o apoio, e que venham mais meses e muitos anos de momentos incríveis que estamos vivendo.

Ela tive muito mais amor com Madonna, Louise Chicon, Rain. Fechando mais uma hora do nosso Love Songs, do programa mais romântico de todos os tempos. Em camiseta da Nativa, nossa coleção 2026. 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Neucides, um beijo do Cicado para você. E a partir desta terça-feira, 5 dias úteis para buscar o seu presente, tá bom? Próxima hora tem um par de meias personalizado e o cobertor com mangas de presente para você.

0: você. E já já a gente volta com todo o romantismo no seu comecinho de madrugada de terça-feira. Você me espera daí? Eu te espero daqui.
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0: Oi, coraçãozinho, oi, paixãozinha, bom dia. Agora meia-noite e seis, horário em Brasília, já chegamos na terça-feira, hoje dia 22 de setembro. Como é que você tá? Tudo bem? E esse coraçãozinho aí, como é que tá? Tá partido? Tá triste? Olha, eu vou dizer uma coisa pra você. Um dia, a gente vai ser apenas uma lembrança na vida de alguém. Todo mundo. Isso acontece com todo mundo. Talvez um sorriso ao se lembrar de você. Talvez alguém sinta uma saudade silenciosa quando pensar em você. Ou alguma coisa que lembre você. Mas o que importa é a lembrança de quem cruzou o seu caminho. Já que você não pode ser eterno e nenhum de nós somos eternos, então que você seja inesquecível. Uma ótima terça-feira, hoje é 22 de setembro. Começa a primavera, hoje às 21h05.

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0: A Nativa é muito mais amor com Henrique e Juliano aqui no nosso Cantinho do Amor, do Love Songs, até você voltar. Meia-noite, 25, horário em Brasília. Bom dia. Hoje é terça-feira, dia 22 de setembro. E tem recados do coração pelo 9198-409-6019. Do Rafael para Bia. Bia, saudade de você aperta, principalmente à noite, quando tudo fica mais quieto. E o meu pensamento vai direto para você. Tô morrendo de saudade, viu? E não vejo a hora de estar perto de você novamente. Tá chegando o dia. Me espere com todo o seu carinho, todo o seu amor. Tem um recado da Larissa pro João. Eu morro de saudade de você quando a gente não se fala. Quando a gente não se chama em vídeo, meu coração fica bem apertadinho. Mas eu tenho vontade de te abraçar. Eu tenho vontade de ficar bem perto de você e não soltar mais. Eu quero muito cuidar desse amor com todo o meu carinho, porque eu te amo. Eu te amo pra sempre.
1: Boa noite, Edu Melo. Boa noite, Nativa. Me chamo Samara. Tô aqui no trampo e gostaria de deixar hoje um recadinho para o meu maridão. Beijo. Dizer que ele é o amor da minha vida e que eu quero passar o resto da minha vida ao lado dele.
0: Oh, que lindo, Samara e maridão. Cuidem bem de vocês, pra mim. Agora tem de Black, Love Songs da Nativa.

0: Nativa é muito mais amor, Gustavo Lima. Proibido terminar. Agora meia-noite, 38, horário em Brasília. E você participando com a gente pelo 9198-409-6019, aqui no nosso Cantinho do Amor. Tem um recado do André para Sofia. E diz assim para você, Sofia. Meu amor, tô morrendo de saudade de você, viu? Eu quero muito poder te ver novamente, te tocar, olhar nos seus olhos e me descobrir em você. Eu tenho muita saudade dos seus carinhos, das nossas conversas e até das suas manias. Eu não vejo a hora de continuar fazendo você sorrir e se sentir amada. Porque é assim que eu quero você. A Carolina também passou por aqui no nosso Cantinho do Amor, no 9198-409-6019, para mandar um recado para você, Pedro Luiz. Eu quero você sempre pertinho de mim, viu? Esse sentimento que eu tenho por você eu não consigo nem descrever em palavras. Eu quero que você saiba que existe um amor enorme aqui dentro. E que eu penso em você e espero ansiosamente pelo seu próximo abraço. O recado agora é para Janaína.
1: Boa noite, Edu Melo, amigos da Nativa, tudo beleza?
0: Beleza.
1: Aqui é o Renato Roberto Moia. O meu recadinho vai para a Janaína, minha esposa, meu amor, e dizer que eu a amo demais e agradecer a Deus por ter colocado ela na minha vida. Come here, baby.

0: A Nativa é muito mais amor com Ray Parker Jr. A Woman Needs Love Just Like You Do, para fechar mais uma hora do nosso Love Songs, do programa mais romântico de todos os tempos, desde a madrugada de segunda-feira até a madrugada de sábado. Agora meia-noite, 57, horário em Brasília, nessa madrugada de terça-feira, hoje, dia 22 de setembro. Tem presente para você, Maria Alice do Nascimento, 1631. É para você que a gente vai dar de presente as meias, um par de meias personalizado da Nativa e um cobertor com mangas também. Até só trazer um documento seu a partir de hoje, nessa terça-feira, a gente espera você. Final da próxima hora tem a caixinha de som speaker com Bluetooth, mais um presentaço da Nativa para você. É o nosso ouvinte especial do Love Songs, que volta já já.
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0: 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Oi, paixãozinha, bom dia. Agora uma hora, horário em Brasília. Hoje é terça-feira. Que bom ter você aqui pertinho da gente, no nosso cantinho do amor. Continue aqui, dá tempo de você participar mandando o seu recado do coração. 9198-409-6019. Esse é o nosso número de WhatsApp para você abrir o seu coração e mandar aquela declaração de amor. Tô aqui te esperando, hein? Agora 1:01, horário de Brasília. E a gente continua falando de amor, continua sonhando acordado com quem a gente mais gosta. Sabe que uma das experiências mais bonitas da vida e a gente perceber que alguém gosta de você simplesmente por quem você é. Não pelo que você oferece, pelas suas conquistas ou pelo que pode proporcionar, mas pela sua companhia, pelo seu jeito, pelo seu sorriso, pela sua essência. Ser querido pela sua presença e não pela sua habilidade ou utilidade. Essa é uma das formas mais sinceras de

0: afeto.
1: É você saber que alguém escolhe estar perto de você porque gosta de quem você é. E isso, sou de verdade mesmo, não tem preço. Agora o M2, a gente vai trocar uma música do finalzinho dos anos 70. Lembra aquela época dos bailinhos nas garagens das casas? Aquela seleção de lenta que ficava todo mundo esperando para tirar aquela pessoa para dançar. Principalmente os homens, né? Que tiravam as mulheres, já ficavam observando as meninas e depois tiravam para dançar assim, bem coladinho, bem juntinho. Vou tocar uma música que foi o princípio do relacionamento do Dr. Paulo Roberto Quizzola com a doutora Jurema Moretti. Para vocês, Commodores.

0: A Nativa é muito mais amor com João Bosco e Vinícius Ponto Fraco aqui no nosso Cantinho do Amor do Love Songs. E você continua participando com a gente, dá tempo de mandar o seu recado do coração. 9198-409-6019. Tem um recado do Marcelo para você, Isa. Quando eu não estou com você, eu sinto uma saudade, mas tanta saudade, daquelas que aperta o coração. Eu tenho vontade de ouvir sua voz, de te ligar o tempo todo, de olhar nos seus olhos e ficar bem pertinho de você sem pressa. Olha, talvez eu seja um pouquinho ciumento, confesso. Você sempre reclama disso, mas só quero te dizer que eu sou porque você conquistou um espaço enorme dentro de mim. Você é alguém que eu quero cuidar e quero amar todos os dias. A Selma tá mandando um beijo para você, André Luiz, dizendo que tá contando os minutos para te encontrar logo. Quinta-feira, hein? Para vocês ficarem juntos. Para vocês reviverem todos os momentos e todas as emoções que vocês têm quando vocês estão juntos. Aproveitem bastante, porque o tempo voa, corre demais. Então fique sempre pertinho de quem você mais gosta. O recado agora é para o Valdomiro.
1: Boa noite, Domelo.
0: Boa noite.
1: Meu nome é Edith. O meu recadinho vai para o meu esposo, Valdomiro, que é o meu amigo de todas as horas. Eu gosto muito, muito, muito dele. É um companheiro muito bom. Sou muito feliz dos 42 anos de casada. Muito beijo para ele.

0: A Nativa é muito mais amor, é a rádio do seu coração. Victor e Léo na linha do tempo, aqui no nosso Love Songs, o programa mais romântico de todos os tempos. Agora 1h39, horário em Brasília. Daqui a pouquinho tem Forró Nativa com Mano Velho e Mano Novo e o amigo velho Rafa Guidotti. O recado agora é da Camila para você, Matheus. Ela escreveu aqui para você dizendo que ela sente saudade até das coisinhas mais simples que vocês fazem quando vocês estão juntinhos. Ela sente falta do seu jeito, das suas mensagens, do seu carinho, tudo faz falta. E ela diz que ela gosta muito de você, viu? E espera que você nunca se esqueça de que existe alguém morrendo de vontade de te abraçar e principalmente de dizer o quanto ama você. A Verônica também manda um beijo pro Carlos e diz que você faz toda a diferença na vida dela, viu? Para você nunca se esquecer. Que ela jamais esquece tudo que você fez por ela, pela filha Nath e por vocês dois. Seja assim sempre. O recado agora é pro Francisco.
1: Boa noite, Edomelo.
0: Boa noite.
1: Aqui quem tá falando é a Carla. E o meu recadinho hoje vai para o meu amado, meu esposo Francisco. Aquele que Deus me prometeu e me abençoou. Que eu amo muito.

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A Nativa é muito mais amor com o Rockwell Knife, grande sucesso dos anos 80, aqui no nosso cantinho do amor do Love Songs. Tá acabando agora, mas hoje à noite tem mais. A partir das 10 da noite.

0: Beijo para quem é de beijo, abraço para quem é de abraço. Cuida bem de você para mim. Vem aí o Amigo Velho, Mano Velho e Mano Novo com Forró Nativa, começando coladinho com Love Songs. E hoje à noite tem muito mais para você. Bom descanso e uma ótima terça-feira. Estaremos de volta já com o início da primavera. Espero você nessa terça-feira à noite. Forró Nativa tá chegando. Tchau, gente.
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0: tá começando o Forró da Nativa. Vamos botar pra torar, meu povo!
1: Bota pra torar!
0: Bom dia, bom dia! Tá começando o Forró da Nativa, criançada! Tamo no ar nesta terça-feira, 22 de setembro, dia 22, 22 de setembro! Olha a hora, Brasil! 2:07. Bom dia!
2: Oi, bom dia!
0: Muito prazer estar aqui novamente, junto com você, forrozeiro e forrozeira do Brasil. Eu sou o Rafael Guidotti. Eu sou o cara que é mais lindo, cheiroso, charmoso e gostoso do Brasil.
3: Ai, arrasou.
0: Tamo junto, é o amigo velho na área, junto com mano velho e mano novo, mano velho, mano novo, mano novo e mano velho. 2:07, bora participar, meu povo, já tá liberado o nosso WhatsApp, hein, pra você caprichar naquela mensagem. Afinal, você, meu amigo e minha amiga, você faz parte desse auditório, dessa plateia, dessa galera mais linda e animada do Brasil.
4: Brasil, Brasil, Brasil, Brasil.
0: Já prepara aí, ó, caneta, lápis, papel, que eu vou falar o WhatsApp bem devagarzinho pra você conseguir anotar. Ou já salva direto no seu celular, tá bom? E lembro, salva do jeito que a gente fala aqui na rádio. Não vai colocar número a mais e nem tirar número, substituir número não. Salva do jeito que a gente anuncia, tá bom? E assim, ó, por esse número, tem duas maneiras de você participar. Somente duas maneiras. Ou você escreve uma mensagem pra gente ler aqui no ar, ou você grava uma mensagem com a sua voz, aí uma gravação de áudio de até 30 segundos no máximo, e envia pra gente, tá bom? Só não liguem, não pode ligar nesse número. É só mensagem.
5: Bom dia pro dia.
0: O número é esse, ó, 9198-409-6019. Vou repetir devagarzinho para você conseguir anotar. E você que sempre deseja participar, mas nunca conseguiu anotar porque o locutor fala rápido demais, então hoje não tem mais desculpa. Hoje você vai conseguir anotar esse número e participar hoje e sempre. E nesse número você participa aqui no Forró Nativa e também em todos os programas da Nativa, viu?
5: Bom dia, eu venho aqui lhes trazer paz e alegria.
0: Vou repetir devagarzinho então, anotem! Ah, e se for a primeira vez que você estiver ouvindo a rádio ou ouvindo o programa, conta pra gente. Ah, sempre ouviu, mas nunca participou? É a primeira vez? Conta pra gente também na mensagem, tá bom?
5: Pra mim, pra você.
0: Anotem o número! 91.
5: Bom dia, quem?
0: 98.
5: Tristeza não quero já.
0: 409.
5: Crianças, vamos.
0: 60.
5: Essa peca me.
0: 19. Vou repetir de novo.
5: Menina, peca, menino, fuja.
0: 91.
5: Podem faltar.
0: 98.
5: Bom dia, vovó.
0: 409. 60.
5: Bom dia pro sol.
0: 19. 9198-409-6019. Bora participar já, já coloco você no ar. E aqui vai dar o bom dia. O bom dia deles, dessa terça-feira, dia 22. 22 de setembro de 2026. Mano velho, mano novo. 2:11.
6: Valeu, boi pintado, segura no rabo do boi, bicho moro condenado. Meus amigos e minhas amigas e meus amigos, meus conterrâneos e minhas conterrâneas. Alô, senhoras e senhores, trabalhadores e trabalhadoras do Brasil, aposentados e aposentadas do Brasil. Alô, crianças, adolescentes, pré-adolescentes, jovens, Todo mundo, eu falo pra vocês, emplacamos. Chegamos à terça-feira, hoje é terça-feira, é o dia 22, hein? 22 de setembro do ano 2026, último dia do inverno. O inverno vai embora hoje, minha gente. Finalmente, hein? Hoje é o último dia do inverno 2026. O inverno termina às 9 horas e 5 minutos da noite, 21h05. Dará lugar à primavera, a estação das flores vai chegar à noite. Então curta as últimas horas do inverno. Você passou muito frio? Você enfrentou chuva? Você viu como encheu a represa? Você foi para o sul, encontrou geada? Viu gelo na Serra Catarinense, na Serra Gaúcha? Viu baixa temperatura, abaixo de zero? Viu tornado, tempestade? Você viu granizo? Tudo isso, aventuras do inverno. Olha aqui, para nós aqui de São Paulo, foi justamente o ano que mais choveu nessa época em São Paulo. Desde 1943. Até as represas pegaram água. Sabesp informa, economize água. Aceita os cumprimentos do Mano Velho, Amorim Filho. Eu nasci nas catingueiras entrançadas de Cipó. Viajei de caminhão junto com Mané Cotó. Não sou locutor modelo, mas estou aqui sem cabelo, vivendo no meu vovó. Diretamente de Souza, diretamente do Vale dos Dinossauros, na gloriosa, na histórica, na inesquecível, Peapá, R.A., Raíbe, a terra do Marreco, a terra do Juriti, a terra do Anu Branco, do Anu Preto. Estou aqui ao lado do querido Mano Novo, Expedito Duarte.
7: Opa!
6: Bom dia, Mano Novo.
7: Bom dia, Mano Velho.
6: Mano Novo, dê bom dia pro Macharal do Brasil, Mano Novo.
7: Mas com prazer, bom dia, gente porreta.
6: Moral total na terça-feira, Macharal. E um bom dia carinhoso e respeitoso para todas as mulheres do Brasil.
7: Calientemente.
6: Olha o rabo do jacaré, Nazaré.
7: Bom dia, minhas cunhãs.
6: Está no ar o Forró Nativa de terça-feira, 22 de setembro, Brasil.

0: Você está ouvindo o Forró Nativa, ano 22, com Mano Véi Manovo aqui na Nativa FM. Estamos aqui todo dia, de segunda a sábado, das 2 da madrugada até as 6 da manhã. No domingo também tem, hein? Das 5 da madrugada às 7 da manhã. É forró de todo, é forró de cabo a rabo, meu filho, viu? 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Então hoje, minha gente, é um dia bacana, porque hoje acaba o inverno. Então o inverno aqui foi rigoroso esse ano. Ninguém pode fazer, ah, não foi mais frio, fez frio, choveu demais, molhou, mudou a paisagem, encheu a represa, mas também trouxe muitos transtornos, enchentes, em vários pontos aí do Brasil afora, não é verdade? Mas estamos aqui para enaltecer a despedida do inverno. Então a primavera chega daqui a pouco, às 9:05 da noite, a primavera que irá até o dia 21 de dezembro deste ano. Então com toda essa vibração, comunicação, estamos aqui trazendo muitas coisas legais. Mano Novo, você sabe por que as calças jeans têm pinos metálicos nos bolsos?
1: Olha aí.
0: Toda calça jeans tem pinos metálicos. Você sabe por quê, Mano Novo?
1: Por quê, Mano Velho?
0: Daqui a pouco eu vou dizer por que a calça jeans tem pinos nos bolsos. Vou destrinchar essa história aqui, que todo mundo gosta de uma calça jeans, com certeza absoluta. E você está dizendo aqui, a nomenclatura muda o nome da profissão, que antigamente era assim, e agora é assado.
1: Mano. Antes era porteiro.
0: Antes era porteiro.
1: Agora é oficial coordenador de movimentação interna.
0: Pô, bonito, você. Puxa vida, porque olha, não é mais porteiro. É coordenador, como é que é mesmo?
1: Oficial coordenador de movimentação interna.
0: Olha que bacana, viu? Meu amigo que tá aí no acesso aí, ouvindo o Forró Nativa, obrigado, Forró Nativa. Hoje é terça-feira com Mano Velho e Mano Novo.

0: Alô, Rede, meus amigos e minhas amigas, onde tem uma Nativa FM, tem forró, tem alegria, tem vibração, comunicação. Olha, eu mando um bom dia, um abraço para todos vocês aqui, de todos os estados onde vocês escutam as afiliadas da Nativa e também no aplicativo Band Rádios, onde tem a Nativa FM. Não tem distância que nos separe. Então, um abraço para você de toda a profissão, em casa, no trabalho, na viagem, na fazenda, na roça, no sítio. Obrigado no mercado, na feira, todo mundo aqui curtindo forró Nativa com Mano Velho e Mano Novo. Mano Velho, gostei da calça jeans. Quer dizer, por que as calças jeans têm pinos metálicos nos bolsos? Que interessante. Gente, toda a calça jeans tem pinos metálicos nos bolsos. Por quê? Chamados de rebites, eles foram criados para reforçar os pontos da peça que sofrem maior tensão. Assim evitam que o tecido se rasgue. São utilizados principalmente nos cantos dos bolsos, regiões que sofrem bastante tração e desgaste. A ideia surgiu de uma necessidade dos trabalhadores no século XIX. Os primeiros jeans foram desenvolvidos para trabalhadores como mineradores e operários que precisavam de roupas resistentes para atividades pesadas. Na época, era comum que os bolsos rasgassem por causa do peso das ferramentas e outros objetos carregados durante o trabalho. Então, quem foi o cara que prestou atenção? Rapaz, como rasga a bolsa aqui na mineradora, no trabalho? Ah, o cara bota um alicate e rasga. Bota um martelo, rasga. Não, peraí, eu vou mudar. E o cara mudou. Vou dizer quem foi esse cara, esse gênio, hein? Daqui a pouco no Forró Nativa. E o Mano Novo tá trazendo aqui. Nome das profissões hoje, Mano Novo?
1: É, antes era vigia.
0: Antes era vigia, não é mais vigia, como é?
1: Agora, olha só.
0: Diga.
1: Quando for pedir emprego,
0: sim,
1: você pede como oficial coordenador de movimentação noturna.
0: Pronto, aí não é mais vigia.
1: É.
0: Vigia
1: é
0: muito comum. É agora o que mesmo, Mano Novo?
1: Oficial coordenador de movimentação noturna.
0: Pronto, muito bem, meus amigos do Brasil. É o Forró Nativo de terça-feira.
2: Bonde do Brasil.

0: Meus amigos e minhas amigas, daqui a pouquinho no Forró Nativa teremos a sessão Pergunta ao Mano Velho. É um charme aqui do programa. Você, meu amigo, minha amiga, ah, rapaz, o Mano Velho está convidando, eu vou fazer uma pergunta pro Mano Velho. Você pode gravar qualquer dia da semana, qualquer hora, liga no Zap da Nativa e faça a pergunta. Bota o Mano Velho na parede. Olha o Zap da Nativa, 9198-409-609. Novo Zap da Nativa aqui, da Nativa, 9198-409-609. Mano Velho, tô gostando dessa história da calça jeans com os pinos metálicos. Olha, gente, o alfaiate Jacob Davis, teve a ideia de reforçar os pontos mais frágeis com rebites de metal. Em 1873, ele patenteou a invenção em parceria com Levis Strauss, dando origem a uma das características mais tradicionais das calças jeans. Levi Strauss dizia: rebites de cobre impediam que os bolsos rasgassem e tornavam aberturas mais resistentes e seguras. Por isso, os rebites são posicionados em locais estratégicos, com os cantos dos bolsos, onde diferentes partes do tecido se encontram, estão entre os pontos mais vulneráveis da calça jeans. Os rebites também foram utilizados originalmente nos bolsos traseiros das calças lá dos homens, mas acabaram causando outros problemas. Em 1937, a indústria Levis começou a receber reclamações porque os pinos dos bolsos traseiros arranhavam ou danificavam móveis, selas de cavalos e outros objetos. Então tinha pino até no bolso traseiro e até machucava a bunda. Então tiraram da bolsa da bunda e ficaram nos bolsos dianteiros assim. Eu gosto de calça jeans. É bom demais. Quando eu cheguei em São Paulo, aí em 1971, então a moda era comprar calça Levis, né? E calça Levis, tinha as lojas que vendiam, mas eram caras. E aqui no centro de São Paulo, por exemplo, na Rua Direita, ali no centro da cidade, tinha muitas lojas, sobrados assim, e os caras ficavam: calça Levis, calça ali americana, calça ali, calça Levis. Nossa, era um sonho de consumo, juntar um dinheiro e entrar numa loja daquela e comprar a calça ali, uma calça Levis. Então a calça vinha, nossa, você pegava aquele cheiro do jeans, né? Aquela marca de couro. Rapaz, foi uma onda muito grande aqui. Eu comprei muitas calças lindas e gostava da calça ali americana, calça ali americana, na Rua Direita, lembra? Mano Novo, as profissões de hoje em dia, Mano Novo.
1: Motorista de ônibus.
0: Como é que chama motorista de ônibus?
1: Agora é distribuidor de recursos humanos.
0: Olha, motorista de ônibus?
1: É.
0: Distribuidor de recursos humanos?
1: De recursos humanos.
0: Então, motorista é um RH. Segura do volante, motorista. Curta o Forró Nativa com Mano Velho e Mano Novo.
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0: Você é a luz, é a estrela e luar, fogo e paixão, olha a banda Mala Sem Alça com o Vando, hein? Olha só que registro, hein? Junto com o Vando, saudoso Vando. Olha a hora do fogo, olha a hora da paixão. 2h33, meu povo, é o Forró Nativa. Bora que bora, bora que bora que bora, bora que bora. É um amigo velho na área, hein? É um amigo velho na área. O Mano Papi agora tá descansando. Agora o amigo velho voltou. Tamo por aqui, junto e misturado, todas as madrugadas agora, de segunda a sexta. E aí, o final de semana é aquela escaleta, né? A escalinha que a gente fica aguardando ansiosamente pra saber o horário ou a folga que a gente vai ter. Quem nunca? Bom dia!
1: Bom dia, Vidote! Já cheguei, Vidote! Para curtir o forrozão, Vidote!
0: Bora curtir!
1: Tudo beleza?
0: Bola, beleza!
1: Como é que tá a turmaiada aí do grupo aí?
0: Lindo e bonito!
1: Esmeraldo, caminhoneiro, Esmeraldo, espadeirada! Tudo beleza?
0: Beleza.
1: Cadê o Zé Brilhante? Zé terrível. Brilhante, Zé Brilhante. Você é terrível, Zé Brilhante. Tudo beleza? Cadê a mulherada? Ah, mulherada.
0: Ô, mulherada.
1: Alô, Vidote. Ô, Vidote, ajuda eu, Vidote. Eu tô precisando de um rádio, Vidote.
0: De um rádio?
1: Meu radinho tá velhinho. Nham, nham, Vidote. Bom dia!
0: Bom dia, Reinaldo! 2h34! Bom dia! Pera aí que eu cliquei no lugar errado aqui, pera aí, pera. Bom dia, mano velho, mano novo, Rafael Guidotti, ouvinte do Forró Nativa, quero ouvir a música Não Sou de Ninguém, banda Anjo Azul, é o Mauro Coelho de Bauru, bom dia, bom dia! Boa noite, Rafael, boa noite, Forró Nativa! Geraldo, repositor de supermercado na madrugada no Tatuapé. Se possível, toca Nando do Cordel de volta pro meu aconchego. Bom dia, Forró Nativa, mano velho, mano novo. Tamo junto. Só não falou o nome, mas tamo aí, tamo junto.
2: Bom dia, mano velho. Bom dia, mano novo. Bom dia, amigo rei. Bom dia. Acabou a moleza.
0: Acabou
2: amigo
0: a moleza.
2: Rei. É o Jonas, padre da Brasilândia. Amigo rei, eu escutei o programa ontem, amigo rei. Quem tava... Puxado, eu não mandei áudio. Ô, amigo, velho, toca a música de Catuaba com Amendoim, a Saga do Vaqueiro. É bonita com a voz dele, de Catuaba com Amendoim, amigo rei. Oferecer todos os guerreiros que gostam dessa música, amigo rei, da madruga.
0: Valeu, Jonas! Um abraço, meu amigo. Tá anotado aqui, hein? Tá anotado aqui a Saga do Vaqueiro com Catuaba com Amendoim. 2h36.
3: Bom dia, Rafael. Bom dia, Nativa. Rafael, dia. Se for possível, toca pra nós aí, Alcimar Monteiro. Mamãe, eu vou pra Vaquejada.
0: Mamãe, eu vou pra Vaquejada. Bora lá pra Vaquejada, então. Valeu, Cícero. Bom dia.
4: Bom dia, Vidote. Bom dia, mano velho. Bom dia, mano novo.
0: Opa.
4: Bom dia aos ouvintes do Fórum Nativa, José Ayrton. Passando para desejar uma ótima terça-feira a todos os forrozeiros que se estão unidos no Forró Nativo. Rafael, se você puder, toca para mim Flávio Leandro, feliz. Fica com Deus, bom dia, Forró Nativo.
0: Valeu, Zé Ayrton, obrigado. Flávio Leandro anotado aqui, meu amigo, obrigado, viu?
5: Bom dia, mano velho, bom dia, mano novo, bom dia, Rafael Idote, bom dia a todos os ouvintes da Nativa na madrugada. Tá ligado e sintonizado nesse forró, é o melhor e o maior do Brasil. Mano, Rafa, por favor, se puder tocar aí, Carolina com K. É a melhor também. Um grande abraço a todos vocês.
0: Valeu.
5: José Azevedo.
0: Valeu, José Azevedo. Carolina com K. Luiz Gonzaga anotado, anotado. 2h37.
6: Bom dia, Rafael Guidotti, mano velho. Bom dia, Esmeraldo Carreteiro. Bom dia aí para todos os caminhoneiros do Brasil. Vamos orar aí, vamos torcer para tudo dê certo lá com aquele rapaz lá, né? O cantor Reni lá, né? Que tá desaparecendo.
0: O Rick.
6: Né? Nossas orações, né? E bom dia para todos, porteiros da madrugada, vigia, padeiros. Meu querido mano Rafa, toca para nós aí, Sede de Te Amar, José Faustino. Uma boa terça-feira para nós, fica com Deus, meus irmãos.
0: Sede de te amar, boa. Valeu, Zé Faustino, aquele abraço. Quem mais tá por aqui? Boa noite, bom dia. Gente, põe o seu nome pra eu falar o seu nome. É claro que eu fico feliz pelo bom dia, boa noite, é claro que eu fico, mas eu gostaria de retribuir falando o seu nome, tá bom? 12h38.
7: Bom dia, mano velho, bom dia, mano novo, bom dia, Rafa.
0: Opa, pá.
7: Deus é abençoe nosso dia. Opa, toca pra nós aqui do Otávio Raza, é a Bia. Raza. Toca pra nós aqui do Raza aqui, a mesa 14.
0: A mesa 14.
7: Adoro o seu programa. Eu durmo e acordo com a Nativa.
0: Boa.
7: Beijos.
0: Beijo. Obrigado. Mesa 14. Espera que ela tá ocupada. Daqui a pouco ela desocupa, tá? Elas estão acabando de comer ali um x-tudo ali. E aí, desocupando, nós vai pôr a nossa mesa 14 aqui pra tocar. Tá bom? Beijo. Rapaz, falei x-tudo. Me deu uma vontade agora, viu? Nossa. Um refri geladinho. Nossa. Bom dia, Lemos de Jaguaribe, Ceará, ouvindo Forró Nativo, um abraço para todos, obrigado, oi, bom dia.
8: Bom dia, Rafael. Opa. Bom dia, mano velho, mano novo, aqui é Elieldo, tô ouvindo a Nativa, programa Forró Nativa, todos os dias, não durmo enquanto não termina. Gostaria de pedir...
0: Boa.
8: Forró Catuaba com Amendoim na Rua do Meio. Obrigado.
0: Obrigado, obrigado pelo carinho, pela companhia. Tô anotando aqui todos os pedidos, viu, gente? Vamos lá. Bora bola. Elias, oi, mandou um oi aqui pra nós. Bom dia, mano velho, mano novo, estou curtindo aqui em Rio Pardo de Minas, norte de Minas Gerais, ao Aguinaldo. Ô, Aguinaldo, aquele abraço.
9: Ô, Rafael Guidotti.
0: É eu.
9: Bom dia.
0: Bom dia.
9: Aqui é o Jonas.
0: Ô, Jonas.
9: Caçambeiro.
0: Ô,
9: Rafael.
0: Eu.
9: Coloca uma música pra nós aí.
0: Qual?
9: Coloca eu. Quim, quim. Catuaba com amendoim. Qualquer uma deles é boa.
0: Catuaba com
9: Obrigado.
0: Amendoim.
9: Obrigado.
0: Valeu.
9: E um bom dia pra nós.
0: Pra nós todinho. Ah, quem mais tá por aqui? Olha, manda um alô pra nós aqui no Arraial da Ajuda, Porto Seguro. É o Francisco, primeira vez. Ô, Francisco, Arraial da Ajuda, Porto Seguro. Ai, que saudade que eu tô desse lugar, viu? Quero voltar em breve. Mais uma vez. Gosto demais aí. Um abraço, Francisco. Aquele abraço. Tudo de bom.
10: Pai, queria também pedir um modão forrozão aí com o Zezinho do Forró. Ô, Zezinho dos Teclados. Equivoquei. Zezinho dos Teclados, meu amigo. Se tiver condição aí, queria oferecer aí pra minha esposa, Fernanda, que está em casa. Meu filho, Esdras. Meu filho Richard, meu outro filho que trabalha aqui na usina também, ali na Viança. Queria mandar um abraço para todos aí, no geral. Tenham um bom dia.
0: Valeu, bom dia. Tudo de bom.
11: Ô, mano velho, mano novo, Guidotti. Oi. Aqui é o DA de Catalão, Goiás. Estamos aqui na mineradora trabalhando e ouvindo vocês aqui. Toca para nós aí, Caju e Castanha. Aquela que fala... Quem veio primeiro a São Paulo foi Mano Velho, Mano Novo. Tamo aqui na escuta. Valeu, um abraço.
0: Valeu, um abraço pra você também, tudo de bom. Oi, bom dia, Nativa, com Rafael Guidotti, Mano Velho, Mano Novo. Tudo bem com vocês? Só de boa? Gostaria de pedir uma música do Mastruz com Leite, a Saga de um Vaqueiro, pra ouvir e oferecer pra vocês a Nativa, pros meus filhos Newton, Yasmin e João Victor. Eu estou participando do programa Forró Nativa pela segunda vez. Eu amo porque eu relembro do meu querido Ceará. Um beijo adocicado para todos vocês. Aqui fica sua amiga de hoje e sempre, Rosimeire Lima, do Jardim Tupã, São Bernardo do Campo.
12: Bom dia, mano velho, mano novo. Bom dia, Rafael.
0: Dia.
12: Quero oferecer uma música para Sibeli do Coqueiro, Santa Miriam. Leno e Líria, pobre menina. Ela tá na escuta. Muito obrigado, Rafael. Fique com Deus. Neco do Exu, Pernambuco. Fico obrigado.
0: Valeu, muito obrigado eu. Tudo de bom. Oi, boa noite. Boa noite, Laércio. Quem mais tá mandando um áudio aqui agora às 2h42?
13: Bom dia, Nativa. Bom dia, Mano Velho. Bom dia, Mano Novo. Bom dia, Juba no PAP.
14: Hoje não é o
13: PAP. É tudo nesta madrugada. De terça-feira, uma ótima madrugada para vocês aí, para todos os ouvintes da Nativa. Eu gostaria de ouvir os Barões da Pisadinha, Esquema Preferido. Um beijo no coração de cada um de vocês. Que Deus abençoe.
14: Valeu, um abraço. Aqui é o Amigo Velho. Mano, o papi tá dormindo, recuperando o sono desses dias que ele ficou na madrugada.
15: bom dia, Forró Nativa. Boa madrugada a todos os ouvintes.
14: A todos.
15: Queria pedir uma moda, uma música aí do, da banda Calcinha Preta.
14: Qual?
15: Seu Amor é Bom e Um Novo Amor. É um popurri, se é assim que se pronuncia. Valeu!
14: Dedico
15: a todos os ouvintes aí, grande abraço!
14: Valeu, um grande
15: mano
14: abraço!
15: Mano Velho, Mano Novo, Rafa, todos que fazem a Nativa acontecer!
14: Tamo junto, valeu!
16: Bom dia, Nativa! Aqui quem tá falando é Fábio, tá aí o Felipe aí na rodagem aí. Vamos que vamos! Um ótimo dia, Nativa FM, é tudo e muito mais! A melhor do Brasil, Nativa FM! Bora que bora!
14: Bora que bora! Bora, bora, bora! Bora, bora! Bom dia, meu! Chamo Valdemiro de Santana, município de Santa Rosa, Piauí. Faz tempo que eu ouço o programa, mas nunca participei. E hoje quero a música do Zé Branco, Viela 32, para todos os bregueiros. Tchau, Simas! Tá em São Judas, é isso? Ele tá em São Judas, na capital, aqui em São Paulo. Muito bem, bom dia!
17: Bom dia, bom dia, bom dia, Mano Velho, bom dia, Mano Novo, bom dia, Mano Abelho, bom dia, Rafael Guidotti, a Maria José Gomes, coloca um todo sorteio fazendo um favor, gostaria de ganhar, manda um joinha, um coraçãozinho pra mim fazendo um favor.
14: Boa!
17: E a música que gostaria de ouvir é com o Dan, sou muito fã do Amplio pra você, pra todos ouvindo da Nativa, rádio maravilhosa, minha rádio é Nativa, Forró Nativa. Uma ótima terça-feira, abençoada para todos nós. Beijo, meus lindos. Fiquem com Deus.
14: Beijo, lindona. Tudo de bom para você. 9198-409-6019. 9198-409-6019.
18: Já que é pra aturar, deixa aturar. O programa Mano Novo, Mano Velho. É gostoso de escutar. Tchê, tchê, tchê, tchê, tchê.
14: Valeu, Miadir. Tudo de bom, garoto. Oi, bom dia.
19: Boa noite. Coloca uma música aí pra mim, por favor. São posicionados
14: em locais estratégicos. Maravilha, então vamos curtir Brucelose.

0: Alô, alô, massa trabalhadora do Brasil. Olha aqui, é terça-feira, hein? Dia 22 de setembro, último dia do inverno. Tá chegando a primavera, hein? 9:05 da noite. A estação das flores, vamos conseguir receber muito bem em setembro. See you in setembro. Muito bem, muito bem, muito bem. 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Olha, você sabe, quando o Brasil foi descoberto, 22 de abril de 1500, Pedro Álvares Cabral e suas caravelas, é verdade, então encontraram os índios. Naquela época, o Brasil tinha 8 milhões de índios. Se calcula, era índio demais. Puxa, hoje nós temos 1,5 milhão de índios. Como é que em 500 anos baixou essa população? E naquele tempo, os índios, eles não tinham moeda, não existia moeda aqui no território brasileiro. Como é que os índios comerciavam, negociavam? Pedro Álvares Cabral viu aquilo, chegou lá para Portugal, falou para o rei Dom Manuel, disse assim: olha, lá naquele país que nós descobrimos, não tem moeda. Vou criar uma moeda. Então vou contar para vocês no Forró Nativa a história da moeda no Brasil, desde a conquista, a colonização de Pedro Álvares Cabral e a nossa colonização. Eu vou falar daqui a pouquinho a moeda circulante no Brasil, que o Mano Novo está trazendo aqui para vocês, o quê? As profissões, novas nomenclaturas, Mano Novo.
1: Para motorista de ônibus.
0: Motorista, você já falou do motorista de ônibus.
1: Agora motorista de táxi.
0: Aqui, meu amigo está aqui, como é que é motorista de táxi?
1: Distribuidor de recursos humanos VIP.
0: Olha aqui, um motorista de táxi é um distribuidor de recursos humanos VIP.
1: VIP.
0: Vai bandeira 1 ou vai bandeira 2, hein? Meus amigos taxistas, aquele abraço, bom dia, bom trabalho na terça-feira, Brasil.
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o Forró Nativa. Vamos embora, minha gente. Moça bonita não paga, mas também não leva. Basta uma leve procissão com pregar. Está feita a operação. 1 por 5, 3 por 10. Quem vai? A história da moeda no Brasil, desde a colonização portuguesa. O real é a nova unidade monetária oficial na história do Brasil, tendo sido implantado em julho de 1994 pelo Plano Real. Além disso, o país passou por um longo processo de evolução monetária que começou com o escambo e moedas estrangeiras no período colonial. Período colonial e o império. Gente, réis, em 1500 era o réis, 1500 era réis até 1942. Então, olha aqui, de 1542.

0: 1500 até 1942, a moeda era o réis. No início da colonização, o comércio usava escambo, quer dizer, troca de mercadorias e produtos como açúcar, algodão e cacau. A partir do século XVI, Portugal autorizou a circulação do real português na colônia do Brasil. Com a inflação e a facilidade da pronúncia, ou melhor, com a inflação e a facilidade da pronúncia, o plural reais virou réis e depois mil réis. Olha, então, é real não. Réis é melhor do que real. Então ficou réis, mil réis. Em 1694, foi criada a primeira Casa da Moeda em Salvador, na Bahia, para cunhar essas moedas. O mil réis continuou após a independência, até meados do século XX. A era das reformas hiperinflação de 1942 a 1944. Daqui a pouco eu vou falar dessa era aqui. A era das reformas hiperinflação em 1942 até 1994. Eu lembro a época que você, por exemplo, comprava um quilo de carne de manhã, vamos supor que custasse 20 reais, à noite ele já era 15 reais ou 20 reais. Quer dizer, o preço de manhã era um preço de tarde. Era a hiperinflação no Brasil. Era uma coisa incrível. Muita gente ganhou dinheiro. Muito aplicador ganhou dinheiro com o tal do overnight. Coisa que eu vou contar para vocês daqui a pouquinho no Fórum Nativa. Que o Mano Novo está aqui distribuindo as profissões, né, Mano Novo?
1: É, você que é ascensorista.
0: Ascensorista do elevador?
1: Exatamente.
0: Diga.
1: Agora é outro nome.
0: Como é o nome?
1: É distribuidor interno de recursos humanos.
0: Olha, que o cara do elevador, ascensorista, é uma nobre profissão, é distribuidor...
1: interno de, sim, recursos humanos.
0: Ave Maria. Eu, por exemplo, eu estava no Rio de Janeiro, e no prédio lá do Rio de Janeiro, eu entrei num elevador... E de repente um cara que eu conhecia lá de Natal. Ô, oh, Amorim, você aqui no Rio de Janeiro? Ô, oh, rapaz, então era Cícero o nome dele. Puxa vida. E você, rapaz, tô aqui, rapaz, eu tô aqui há 2 anos aqui. E você faz o quê? Eu trabalho nessa caixa cheia de botão que sobe e desce o dia inteiro. Chama de elevador. Segura o elevador, trabalhador. Curtindo Forró Nativa,
2: você
0: Brasil.
2: Você me chamou, Corrinha.
3: Você, chamei.

0: Boa, mano velho, boa, tá, o assunto tá bom. Daqui a pouquinho, pergunta, mano velho, daqui a pouquinho, pergunta dos ouvintes, hein? 9198-409-609. Mano velho, tô gostando da palestra da moeda, rapaz. Então, a época das reformas e hiperinflação foi de 1942 até 1994. Para cortar os zeros causados pela inflação e padronizar o sistema, o Brasil mudou de moeda várias vezes em poucas décadas. Cruzeiro antigo, de 1942 até 1967. Criado no governo do presidente Getúlio Vargas, substituindo 1.000 réis, na proporção de um cruzeiro para 1.000 réis, foi a primeira vez que a moeda foi dividida em centavos. Foi assim, foi assim. Vou continuar daqui a pouco, hein? Essa palestra tá boa. Tirando zero, cortando zero, e a gente simbora, simbora, simbora. Mano Novo, mais uma profissão aí, Mano Novo.
1: A tia que limpa o banheiro.
0: A tia que... Como é o nome da tia que limpa o banheiro, mano?
1: É diretora de fluxos e saneamento de áreas.
0: Olha, é muito melhor falar, poxa vida. É. A senhora é o místico banheiro. Qual é o título da sua profissão? Repete, Mano Novo.
1: Diretora de fluxos... e saneamento de áreas.
0: Pronto, nobre trabalhadora, curta o forró nativo de terça-feira com Mano Velho e Mano Novo.
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0: Estamos no ar do Forró Nativa, hoje que é terça-feira, dia 22 de setembro, último dia do inverno. A primavera chega logo mais à noite, hein? 9:05 da noite e até 21 de dezembro, a estação das flores. E todo mundo tá arrumando o véio, tô gostando das moedas. Cortaram o zero, botaram o zero, era real, era cruzeiro, cruzeiro novo. A história da moeda circulante no Brasil. Gente, o cruzeiro, cruzeiro novo, de 1967 até 1970. Medida temporária que cortou 3 zeros do cruzeiro antigo. Novo cruzeiro, um cruzeiro igual a 1000 cruzeiros. Então, um novo cruzeiro era um cruzeiro, 100, equivalia a 1000 cruzeiros antigos. Rapaz, que confusão, viu? O cruzeiro segundo, de 1970 a 1986. O nome novo foi retirado e a moeda voltou a se chamar apenas cruzeiro. Daqui a pouco vou sair do cruzeiro pro cruzado, hein? É uma confusão da monetária brasileira. E aqui no Forró Nativa, o Mano Novo caprichando nas profissões de hoje, Mano Novo.
1: Frentista.
0: O meu amigo frentista do posto de gasolina, como é?
1: Agora, no seu currículo...
0: Sim, Mano Novo.
1: Você pede emprego como especialista... em logística de energia e combustível.
0: Olha, que bacana, não. Eu não sou mais um frentista. Mano Novo está dizendo que eu sou agora o quê, Mano Novo?
1: Um especialista em logística de energia e combustível.
0: Bota álcool, óleo diesel e gasolina no tanque do carro. Mas, meu amigo, curta o Forró Nativa com Mano Velho e Mano Novo, hein?

0: É, minha gente, estou aqui falando da moeda circulante na história do Brasil. Olha, de 1500 até os dias de hoje, a moeda brasileira mudou 9 vezes de nomenclatura, de nomeação. Como o Mandou está falando das novas profissões, como se chamam, então a moeda também foi réis, reais, mil réis, foi cruzeiro antigo, cruzeiro novo. Agora chegamos na época do cruzado. O cruzado de 1986 a 1989, lançado no plano cruzado, cortou mais 3 zeros. Um cruzado igual a 1000 cruzeiros. Veio acompanhado de congelamento de preços, mas a inflação logo retornou. A inflação não perdoa, é igual a umidade. Depois veio o cruzado novo. Cruzado novo de 1989 a 1990. Nova tentativa de estabilização que cortou mais 3 zeros. Um cruzado novo era igual a 1000 cruzados. E o cruzeiro terceiro, o cruzeiro voltou, meu amigo. Cruzeiro terceiro, de 1990 a 1993. O plano Collor reintroduziu o nome cruzeiro, substituindo o cruzado novo em proporção de 1 para 1. Daqui a pouco vou falar do Cruzeiro Real. E aparecendo o Cruzeiro Real. Ô, confusão da gota serena. Mano Novo, mais uma profissão aí, Mano Novo.
1: Peão de obra.
0: Ah, o meu amigo peão de obra aí, curtindo grande audiência do Forró Nativo.
1: É, mudou a nomenclatura.
0: Mudou, Mano Novo?
1: Para auxiliar de serviços de engenharia civil.
0: Olha que bacana, não é mais peão de obra. Você é um auxiliar de quê, Mano Novo?
1: Auxiliar de serviços de engenharia civil.
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0: Hoje, terça-feira, dia 22 de setembro. Olha a hora, 3h24. Bora que bora pro nosso WhatsApp. Pessoal participando de montão. Que coisa boa essa plateia, esse auditório. Bom dia, mano velho, mano novo, Marconi. Valeu, Marconi. Bom dia, Nativa. Aqui é o Pedro de Araçatuba. Toca aí forró, saborear, Patricinha. Um abraço. Oi, oi, oi, bom dia.
1: Bom dia, mano Guidotti.
0: Bom dia.
1: Aqui é o Rodrigo, é a primeira vez que estou participando.
0: Opa!
1: Estou aqui pela Bandeirante, chegando na Marginal.
0: Boa!
1: Se possível aí, toca uma calcinha preta para mim. Paulinha.
0: Paulinha.
1: Valeu, um abraço.
0: Boa, primeira vez participando, Rodrigão. Valeu, já deve estar aqui em São Paulo, né? Dá por cá já, a hora que ele mandou, a hora que está indo pro ar, mas vamos tocar a calcinha preta.
2: Bom dia, Forró Nativa, bom dia, Guidotti, bom dia, mano velho, bom dia, mano novo.
0: Bom dia.
2: Ô, Guidotti. Aqui é o professor Marcos de Tavares, curtindo a programação aí. Quero mandar um alôzão para toda a galera aí que curte o programa aí.
0: Opa!
2: Canal do Zé Branco, Novo Horizonte, toda a galera que tá na puxada do palito doce aí.
0: Boa!
2: E manda aí com o Chicão dos Teclados aí pra nós aí, o Capinteiro aí, com o Chicão dos Teclados aí. Valeu,
0: Guidotti,
2: boa semana a todos.
0: Valeu pra nós, 3h25, diga bom dia.
3: Bom dia, Leandro. Ô, mano velho, mano novo, um bom dia, uma boa terça-feira pra nós. Você lembra aquela música lá, assim, ó? A mão de destino, eu não escutei ela tocar.
0: Oi?
3: Faça favor pra nós aí.
0: Qual que é?
3: Ele vai acompanhar vocês também, vai correr junto. Vai ser corintiano.
0: Olha, vai Corinthians, vai Corinthians.
4: Bom dia, Nativa FM.
0: Bom dia.
4: Bom dia, Rafael Guidotti.
0: Oi.
4: Bom dia, mano velho, mano novo. Bom dia a todos os ouvintes da Rádio Nativa. Rafael, eu sou a Sônia Maruza.
0: Oi, Sônia.
4: Aqui de São Bernardo do Campo. Trabalho à noite, sou cozinheira, tá? E eu estou aqui ligadinha no Forró Nativa, hein? Todos os dias, hein? Começo a ouvir a Nativa aqui no meu trabalho às 9 da noite. E só desligo às 6 da manhã quando eu tô indo embora. Então,
0: pra descansar,
4: eu
0: né?
4: gostaria de pedir para você a música nova do Washington Brasileiro, Denguinho, que essa música é maravilhosa.
0: Denguinho.
4: E oferecer para todos os ouvintes da Rádio Nativa FM. Beijo, fica com Deus e até mais.
0: Boa, Sônia! Boa, boa, boa, viu? Maravilha! Tamo junto e misturado. Bom trabalho pra você, viu? Tamo junto aí, obrigado. Denguinho, Washington Brasileiro, é isso? Vamos tocar. Bom trabalho aí pra você, viu? Quem mais tá por aqui? Bom dia.
5: Bom dia, mano velho. Bom dia, mano novo. Bom dia, Rafael Guidotti. Quero que pedir uma música aí, por favor. Aqui é Romário, aqui da Zona Norte. É, se possível, tocar aí uma coisinha pra comer, beleza?
0: Boa!
5: Tamo junto, um abraço aí. Oferecer a todos os caminhoneiros, todos os padeiros, todos os confeiteiros e a todos os porteiros aí desse Brasil. Valeu, bom dia, um abraço.
0: E você não sabe mais, ele mandou a foto de um lanchão aqui, rapaz do céu. Tem de tudo aqui, pelo que tô vendo, ó. Deve ter ovo, salsicha, carne, bacon, alface, queijo, presunto. Mas, rapaz, hein? Esse é o X tudo que eu falei mesmo que eu queria aquela hora, viu? Mas não pela tela do computador, eu queria estar aqui agora com a mão engordurada, com a boca cheia de óleo, né? De tanto comer, né? Tomando um refrigerante. Mas tá bom, tá bonito o lanche. Bom apetite, viu, Romário? Um abraço pra você. Pediu aí de gamão branca, né?
6: Bom dia, meu carequinha. Cheirosinho, oh, gostosinho, arredadinho. Rafael Guidotti. Bom dia, mano velho. Bom dia, mano novo. Bom dia a todos os manos da Rádio Nativa. Aqui quem vos fala é Xuxa Preta de Floresta.
0: Oi, Xuxa.
6: Sensa, sensa, mara, mara. Rafael. Toca pra mim.
0: O quê?
6: A música de Rei Vaqueiro.
0: Rei Vaqueiro.
6: Eu sou guerreiro, nasci pra ser vaqueiro. Pra quem riu de mim, pra quem não acreditou, abre as porteiras que a vaqueira inteira, Xuxa Preta chegou.
0: Au, au.
6: Cheiro da bilaca do olho, bebê.
0: Beijo.
6: Xuxa Preta, ixi, diretamente de Floresta do Sertão de Pernambuco.
0: Ô, Xuxa, um beijo, um cheiro, menina. Olha, tava caindo água aqui na região de Tapsirica, Embu, e tá chegando pra cá, viu? Tô olhando aqui pra janela aqui, gente. A gente tá aqui no 21º andar, né? E a gente tem vista aqui pra esses lados ali, né? Mais pra Zona Oeste, Zona Sul aqui. A gente chega aqui da Paulista. Tá relampejando, viu? Ô Mariquinha, tá chovendo aí, Mariquinha?
7: Tá chovendo aí, aqui tá chovendo. Ah. Aqui tava chovendo e agora já choveu.
8: É. Tá chovendo só fora, dentro de casa tá tudo seco ainda, por enquanto.
7: Tá chovendo sim, querida, tudo molhado pra fora, uma barreira, não dá nem de caminhar.
0: Ixi,
7: pelo redor.
0: Tá vindo pra cá então,
9: tá,
0: Mariquinha?
9: Tá chovendo sim, mas ainda não tá correndo água na estrada.
7: Tá chovendo, choveu a noite inteira e tá chovendo.
0: Ó, eu tô achando que vai chover, viu, Mariquinha? Eu tô acompanhando aqui, tô bisoiando aqui pela janela, tá? Olha, seus relâmpagos, né? Os clarão que dá. Barbaridade! 3:30, bom dia pessoal da Rádio Nativa, Mano Vai, Mano Novo e Rafael, aqui quem fala é Souza, Jardim Santa Rita, Osasco, minha primeira vez, um abraço. Ô Souza, Jardim Santa Rita e Osasco, aquele abraço, obrigado, viu? Tudo de bom, seja a primeira de muitas.
10: Bom dia, Mano Velho, Mano Novo. Sou motorista de aplicativo, tô na rua essas horas, fazendo aquelas viagens. Bora! Mano Velho e Mano Novo, toca pra nós aí. Luan Santana, taxista de aeroporto.
0: Luan Santana, tá bom, tá anotado aqui, meu amigo. Bom dia, Rafa, meu querido, eu sou a Jade Kelly. Que bom que você voltou, eu gostaria de ouvir a música Coelhinho, da banda Saia Rodada. Opa, Coelhinho é boa, Coelhinho é boa. Bora de bora, bora que bora. Oi, bom dia. Ih, mandou um áudio vazio. Edson Miguel também tá por aqui. Bom dia pra você aí de Guarulhos. Quem mais vai vir aqui? Por favor, Rafa. Boa madrugada pra nós, toca Nelson Nascimento, dublê de Rico. É o Leandro, é isso? Mavelucci, querendo o quê? Amazã. Beijo, Mavelucci.
11: Bom dia, Guidote.
0: Bom
11: manos.
0: Dia.
11: Aqui é a Lucy.
0: Ô, Lucy.
11: Eu gostaria de ouvir Rasta Chinela como Rasta. Uma deusa.
0: Como
11: se puder, coloca
0: deusa.
11: Aí, Guidote. Beijos,
0: beijo.
11: Uma boa terça-feira para todos.
0: Pra todos nós, Lucy, um beijo. 3:32, é o Forró Nativa. Ó o Denguinho aí com o Washington Brasileiro.

0: E hoje aqui o assunto é bom demais. Falar em dinheiro. Dinheiro para que dinheiro, hein? A história da moeda corrente do Brasil. Então eu falei para vocês, desde 1500, com o réis, na verdade, a moeda mudou 9 vezes até os dias atuais, hein? Então, por exemplo, o Cruzeiro Real, de 1993 a 1994, só ficou um ano, substituiu o Cruzeiro, cortando mais 3 zeros. Um cruzeiro real igual a 1000 cruzeiros, em meio a uma inflação galopa. Rapaz, a inflação era mudava 2, 3 vezes por dia. O real, o nosso real, de 1994 até os dias atuais. Implantado no dia 1 de julho de 1994, o real estabilizou a economia brasileira ao adotar inicialmente uma paridade próxima ao dólar de uma nova âncora econômica. Atualmente, são produzidas pelo Banco Central cédulas de 2, 5, 10, 20, 50, 200 e 100 reais. Além de moedas de 5, 10, 25, 50 centavos e 1 real. A utilização de moedas cunhadas foi introduzida aqui no Brasil durante o período colonial, uma vez que os povos indígenas da época da colonização faziam uso do escambo, que era aquela troca, que é muito usada aí no Brasil afora. Eu lembro na época lá dos meus avós da Paraíba, então eles faziam escambo. Então, por exemplo, eu tenho aqui, por exemplo, uma cabritinha, aí o cara troca a cabritinha, por exemplo, saco de arroz, saco de açúcar, ou saco de milho. Então eu via aquelas trocas, entendeu? Os cambos, que era moeda, porque não tinha dinheiro circulante, era moeda do escambo. Vem desde os índios, e depois surgiram os portugueses com o real, com o réis, com o cruzeiro, depois cruzeiro novo, cruzado novo, real. Real, real, real, a conta aqui contada no Forró Nativa, a nossa moeda circulante. E o Mano Novo trazendo nomenclatura das profissões, Mano Novo.
1: Office boy.
0: Olha, office boy, eu sou boy, Mano.
1: Não, agora não é mais.
0: Não é mais? É?
1: Agora é especialista em logística de documentos.
0: Olha que não é mais office boy. Agora o nome tá bom, como é que é mesmo?
1: Você é um especialista.
0: Sim, especialista.
1: Em logística de documentos.
0: De documentos, pois é. Mas, claro, hoje você tá aí com os seus 60, 50, 70. Lembro do tempo que você era office boy, né? Todo escritório, todo lugar, tinha vários office boys, né? Porque o office boy ia no cartório levar documento, reconhecer firma, ia no banco principalmente, entendeu? Ia pagar faturas. Então, todo o serviço, todo o escritório de advogado, escritório de contabilidade, uma empresa, tinha que ter office boy. E os office boys geralmente eram jovens, eram muitos moleques de 18, até menos, né? Então, o moleque saía, aí a secretária, olha aí, tem que voltar logo, não demore, não, vai depender da fila do banco, que banco era fila. O moleque ia lá no Sinicairo, lá no centro, no Vale do Agabaú, o Sinicairo passava filme pornô. Então ele comprava aquele sanduíche de carne louca, sanduíche grego, comprava o sanduíche daquele com queijo, tomava, entrava no cinema, assistia um ou dois filmes, depois que ia fazer o serviço, demorava as comidas, levava uma bronca. Eu não tenho culpa, doutor. A fila do banco estava lotado, mas o office boy fazia muita coisa. Tempos que não voltam mais. Lembrados do Forró Nativa desta terça-feira, com Mano Velho e Mano Novo.

0: Coisinha pra comer, tô com fome. Quem tá mais com fome aí, hein? Bora comer uma coisinha. Obrigado. Olha a hora da fome. Olha a hora da fome. 3h45, você participando pelo nosso WhatsApp 9198-409-6019. Bom dia!
1: Bom dia, Rafael. Bom dia, nação forrozeira da Nativa. Aqui é o Adriano. Se possível, toca forrozeiro aí, da Mastro com Leite. A zaga do Vaqueiro, na frente alto, Sertão do Pajeú, Sonante Calumbi, Pernambuco.
0: Valeu, obrigado. E tá chovendo aqui na região da Paulista, hein? Tá chovendo, meu povo.
2: Bom dia.
0: Bom dia.
2: Bom dia, mano velho, mano novo. Bom dia, Rafael Guidotti, meu bilu, bilu, bilu, bilu, bilu. Aqui é a sonâmbula de boa, que acorda só pra ouvir a sua voz.
0: Au, au. Meu. Um beijo, Ivonete! 3h46, bom dia!
3: Bom dia, Tilo, bom dia, Rafa Kidote, bom dia, mano velho, bom dia, mano novo. Rafa Kidote, joga uma musiquinha boa de Amado Batista e Folha Seca. Essa vai para Nelson e Zenaide do Projeto Maravilha, Edson Tutax e o filho dele, para todos citadinizados aí nessa ativa, aí o pessoal da ativa. E para Fátia Concertina, que é o Nilson Alves, de Anápolis, Bahia. Um bom dia e um abraço.
0: Valeu, um abraço. Bom dia.
4: Olá, bom dia, Rafael. Que bom ver você de volta aí.
0: Opa.
4: Só faltava um pouco meio desanimado sem você. E olha, oferecendo aqui para todo o pessoal aqui da galera de Itapecerica da Serra, Jardim, Jacira e região. E manda aí o forró do Dantas pra nós aí, qualquer um.
0: Dantas?
4: Aqui é o Gesso, diretamente de Esperança, na Paraíba. Manda pra minha queridazinha que tá escutando. E a chuva tá uma beleza, terça-feira abençoada. Vamos que vamos, Rafa, bom dia.
0: Olha a chuva, o barulho da chuva, aqui também tá chovendo aqui na Paulista, viu? 3h47, bom dia, som, bom dia. Aqui participando pela primeira vez, sou de Aguaí, é a Sônia, né? Sou de Aguaí, primeira vez, só ouço Nativa. Eu e meu esposo, toca uma de Paulo e Paulinho. Ofereço pro meu esposo. Muito bem, obrigado.
5: Bom dia, Rafael Gnotti. Bom dia, mano velho, bom dia, mano novo.
0: Bom dia.
5: Que é o Benedito Lima, de Paulo dos Ferros, Rio Grande do Norte. É, toca aí uma música aí da Cintura de Mola. É por você que eu canto. Ofereço para todos os porteiros, todos os vigilantes da madrugada. Um abraço a todos os ouvintes da Nativa FM, Forró Nativa.
0: Valeu, obrigado. Valeu, Benê.
6: Bom dia, meu carequinha. Cheiroso, charmoso do Instagram. E bom dia, mano velho, mano novo. Tá chovendo, tá chovendo. Já deu cada trovão. Olha o trovão.
0: Olha o trovão.
6: Sua Cicinha, do Parque Viana, Barueri. Toca aí, Carolina com K, meu carequinha.
0: Vamos.
6: Beijo, beijo, beijo, beijo.
0: Vamos tocar, Cicinha, ó o trovão, ó a chuva, menina. Vamos tocar aí, Carolina com K, né? Que é o segundo pedido de hoje já, do Luiz Gonzaga, Carolina com K. Vamos tocar, vamos tocar. Cuida, cuida, cuida, cuida. Oiê, bom dia, bom dia, bom,
7: bom dia,
0: dia.
7: Bom dia, Nativa. Bom dia, Rafael. Bom dia, mano velho, mano novo. Toca pra nós aí, mesa 14. Cintura de Mola. Mandar um abraço, um bom dia para todos que estão ouvindo aí. Para os motoristas, os padeiros. Para todos aí que estão na rodagem.
0: Boa.
7: Manda um abraço para aí os puxadores de leite aqui no sul da Mimosa. Aqui é o Renato Tapitininga. E aqui chovendo. Bora que bora que tá um barro a estrada aqui, que tá até bonito de ver.
0: Tô
7: abraço
0: vendo.
7: A todos aí.
0: Ele mandou a foto aqui, a estrada de barro. A chuva e Tapitininga. Maravilha. É chuva, chuva, é água. Bora. Bom dia pra você, Rafael Guidotti, família Amorim, José Suzano, se possível, toca a filha do caminhoneiro, mora em Suzano. Estou na feirinha da madrugada e tá chovendo. Valeu, José, um abraço. Olha a chuva! Oi, boa madrugada, quero ouvir, por favor. Bonde dos moleques, que sentimento é esse? Quero oferecer para José Laércio, meu pai, por favor. Valeu, valeu, obrigado aí, Laércio. Vamos ver, tá anotado aqui, tá bom? Oi, boa noite, meu nome é Henrique, é a segunda vez que estou participando. Toca pra nós, por favor, Acácio, Ferinha, pode ser qualquer uma, bom dia. Boa, boa, quem mais tá por aqui, bom dia.
8: Lativa, bom dia, Lativa, né? Bom dia, mano velho, bom dia, mano novo.
0: Bom dia.
8: Bom dia, Guidote. Bom dia, cara, Guidote. Bom demais.
0: Beleza.
8: Você tô no seu aí. Vou debater alguma coisa aí de Magníficos aí pra gente ouvir que eu... Curto demais essas antigas Magníficos. Forte Magnífico. Abraço, meu querido. Aqui é o Ber Carvalho, da Terra Mãe do Brasil. Fica com Deus aí.
0: Valeu, Elber. Elber de Porto Seguro, um abraço, meu amigo. Magníficos, uma das antigas, né? 3:50.
9: Bom dia, Rafael, que tá ótimo.
0: Bom dia.
9: Cara, assim, é mais lindo. E aí, Rafa? Ó, chufa. Vamos lá, vai trabalhar.
0: Não
9: um
0: vai?
9: Um pouquinho de dor de cabeça, mas vou indo tomar um remedinho pra melhorar. Ô, Rafa, faz de novo aí esse miau.
0: Miau. Um beijo, Ana. Melhoras pra você, lindona.
10: Bom dia, mano velho, mano novo. Bom dia, Rafael Guidotti.
0: Bom dia.
10: Ale, é a primeira vez que eu tô participando aqui. Queria dizer que todos os dias eu escuto a Nativa. Valeu, um abraço para vocês. Bom dia, uma boa semana.
0: Valeu, boa semana. Continuem participando, gravando um áudio. O áudio, se você for gravar, é até 30 segundos no máximo, hein? Não pode passar de 30 segundos. É de 30 segundos para menos, tá bom, gente? Ou escreva aí que eu leio a sua mensagem. Se é a primeira vez que está ouvindo, você conta pra gente. Se sempre ouviu, mas é a primeira vez participando, conta tudo pra gente na mensagem. 9198-409-6019. 9198-409-6019. 9198-409-6019. Cintura de mola. 3:52, hein? 3:52 no Forró Nativa. Olha a chuva.

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Aí eu comecei a caprichar no fole velho pra ver se ela dava fé de mim. 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Se aparecer aqui um colega pra me dar uma ajuda, eu vou aí pra tu ver o que é bom pra tosse. Aí apareceu o Anselmo. Ô Anselmo, pega essa sanfona aqui. Anselmo pegou a sanfoninha. Aí eu fui na banca de Samarica. Samarica tem cerveja? Bota um cálice. Serginha é essa, Samarica? Só tem escuma? Oxê, cerveja quente é assim mesmo. Ah, pô, bota duas encangadas aí no fundo do pote, que eu volto mais tarde. Aí me botei pro salão com mais de mil. Cheguei perto dela e disse: que má pergunta, vai me ser que é a Carolina?

mão no meu ombro e diz: Gonzaga, acabou a festa. Eu digo: oxe, acabou a festa? Acabou pra você. Você agora vai tocar. Você que é o tocador, você tá aqui fazendo arte, tá fazendo até teatro e vai tocar. Depois tá certo. Aí eu cheguei perto do Anselmo e disse: Anselmo, passa a sanfona pra cá e vai dançar com Carolina. Mas não vamos pra longe não, hein? Fica dançando aqui em volta de mim. Aí Anselmo achou, foi bom. Aí eu caprichei. De vez em quando, Anselmo passava por perto de mim assim, Carolina dava uma rabanada de vestido pra rebater, eu cobria a sanfona. E eu sentia só aquele cheirinho de fulô de amor. Maior felicidade. Aí Zé de Bahia gritou de lá: é 5 mil réis, tá na hora da cota. É 5 mil réis, quem não pagar não dança. É 5 mil réis, não, tá conversando? Poxa, não quero cocoré nem choro baixo. É 5 mil réis, 5 mil réis, 5 mil réis, 5 mil réis. Também foi ligeiro, fez a cota, chegou perto dele e disse: o teu tá aqui. Eu disse: Anselmo, passa a sanfona aí pra Pedro minha garrafa.

guarda minha sanfona amanhã que eu vou buscar, hein? E eu já vou com Carolina. Ai, chegamos na banca de Samarica. Samarica, Serreginha, Serreginha. Samarica passou a Serreginha pra ele. Nós bebemos. Outra Serreginha, bebemos a outra. Aí, já tava mesmo perto ali do pé do Sombrião, onde minha eguinha tava amarrada. Cheguei perto da eguinha, acochei assim, passei a perna, joguei Carolina na garupa e saímos escondidos pelos fundos, fomos embora. Aí Carolina disse pra mim: olha, gozado, ah, puxa mesmo que a cabroeira vem atrás. Parece que eles estão querendo botar gosto ruim no nosso amor. Digo, não diga isso, Carolina. Sabe o que é isso?

rio, o riacho estava cheio, rapaz. Aí a égua refugou a água. E agora, Carolina, vamos esconder dentro das moitas, aí por dentro dos matos. Aí nós entramos no mato, a negrada vinha atrás e riscou também na beira do rio. Aí nós escutamos, foi o converseiro deles. É, sumiram, se encantaram, se escafederam. Vamos caçar eles.

0: Ô, meu amigo Silvio Brito, tá todo mundo doido, tá todo mundo louco. Para o mundo que eu quero descer, Silvio Brito. Aquele abraço, meu amigo, meu irmão. Olha aqui no Forró Nativa desta terça-feira. Silvio Brito, faço a música para a chegada da primavera. Primavera chega hoje à noite, hein? Às 9h05 da noite, acabando o inverno. Últimos momentos do inverno 2026. O inverno que trouxe muita água, botou muita água nas represas, causou muitos transtornos, mas mudou a paisagem. Então a primavera chega com a paisagem verdejante, bonita e legal aqui, com a superprodução de grãos. Brasil batendo recorde de safra de soja, safra de milho, safra de arroz, safra de feijão. Que país bacana é este, minha gente? Muito legal, hein? 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Mano Novo, mais uma profissão nobre, Mano Novo.
1: Motoboy.
0: Ah, o famoso motoboy.
1: Agora é especialista avançado em logística de documentos.
0: Olha aí, tá vendo? Eles eram do office boy, agora é o motoboy. Atenção, meu amigo, você não é mais um motoboy. Você é um, diga aí, Mano Novo.
1: Especialista avançado em logística de documentos.
0: Olha o documento, motoboy. E agora na sessão Pergunta ao Mano Velho, a ouvinte ligou para 9198-409-609. Quem ligou aqui para fazer pergunta foi justamente a Kátia. Kátia, pergunta ao Mano Velho, Kátia.
2: Qual foi a maior loucura que você já fez por amor e que daria uma boa música? Conta aí pra gente. Beijo.
0: Beijo, Kátia. A música, gente, se você pretende saber quem eu sou, eu vou lhe contar. Venha pras curvas da Estrada de Santos. Olha, vou te contar. Nos anos 1980, eu saí com os amigos. A gente foi para uma balada, numa boate. E lá tinha várias mulheres, sabe? Tinha mulheres casadas, mulheres desquitadas, mulheres viúvas, mulheres solteiras, solteironas. E eu conheci uma mulher dos seus, talvez ali tivesse os 35 anos. Eu estava aí também, acho que nessa faixa aí de idade. E de repente, começamos a conversar, nos entendemos. E essa mulher era uma mulher muito bonita. E ela, sabe, tinha uma personalidade muito forte. E ela era ela trabalhava numa secretária executiva de uma grande indústria de cimento. Famosa demais. Ela era secretária do Bambambam, do presidente. Então fiz amizade com ela. E ela morava no Ipiranga. Entendeu? No Ipiranga, assim. Aí qualquer dia a gente conversa. Ela falou, me dá teu telefone. E eu dei o telefone de onde eu trabalhava, que era no aeroporto, na sala de imprensa do aeroporto de Congonhas. Um feriado, era uma sexta-feira da paixão, eu tô lá de plantão, toco o telefone, alô, é o Amor em Filho da Rádio Bandeirantes, ah, sou eu, fulana de tal, lembra de mim? Ah, lembro, pois é, olha, hoje como é feriado, eu não tinha nada para fazer, eu estou aqui na frente do aeroporto e eu queria convidar você para a gente almoçar. Puxa vida, vamos aí, me despedi dos colegas, cheguei, ela numa Mercedes, branca, conversível, um calor pai d'égua, ela com lenço no cabelo, óculos escuros, toda, vou te contar, Ave Maria. Aí, puxa vida, que carrão, pois é, esse é meu carro. Entrei no carro e ela disse, então vamos almoçar. Me levou aqui na Alameda Santos, num famoso restaurante, almoçamos, tomamos caipirinha e aquela história foi esquentando. Ela disse, agora eu quero mostrar onde eu moro. Aí no final da tarde me levou até o Ipiranga, ali perto do museu. Era uma casa muito bonita. Eu moro aqui nessa casa, entrou na garagem e tal. Tinha lá seus cachorrinhos piquenês lá, que ela gostava. E ali ficamos naquele, né? E foi dando um clima. Olha só, viu? Tô falando pra você, viu? Viu, Kátia? Aí deu aquele clima. E naquele clima, a gente tomou mais umas caipirinhas. Ela disse assim, vamos fazer uma aventura. Aí, Kátia, vem a aventura de amor. Já estamos aos beijos, abraços. Diz assim, vamos até a Estrada Velha do Mar. A Estrada Velha do Mar. Pegamos a Estrada de Santos Antiga, a Estrada Imperial. E lá perto onde tem a Casa Imperial, na Estrada do Mar, ela parou o Mercedes naquela Puxa, à noite, mulher. Aí descemos da Mercedes. Olha só, a gente não tinha noção do perigo. Descemos aí a serra, descemos aquela ribanceira. Lá embaixo passava um rio. Descemos aqui, nossa, não sei quantos metros. Descemos, passava um rio tranquilo assim. Ali ficamos namorando. Tiramos a roupa. Transamos dentro da água do rio. E foi bom demais, isso a madrugada toda. Depois é que a gente, eu estava passado o efeito da caipirinha, é que eu me dei conta, meu Deus do céu, que loucura que a gente está fazendo. A gente no meio do nada, aqui se de repente dá uma chuva, dá uma tromba d'água, se de repente chegarem os bandidos, vão nos sequestrar, vão roubar o carro da mulher. E para subir com essa mulher até onde estava o carro, que trabalho me deu. Mas olha, foi muito bacana, uma aventura que nunca mais se repetiu. Foi então por isso que eu vou criar as curvas da Estrada de Santos para você. Kátia, deu um romance, não deu, Kátia? Pergunta ao Mano Velho, aqui no Forró Nativa com Mano Velho e Mano Novo Brasil.

0: Alô, alô, Terezinha, aquele abraço. Alô, alô, Realengo, aquele abraço. Alô, torcida do Flamengo, aquele abraço. Rapaz, todo mundo gostou das aventuras na serra, da estrada, antiga estrada de Santos, a estrada imperial. Foi, rapaz, foi bom demais. Mas não tive noção do perigo. Porque você é apaixonado pela mulher, ainda somos efeito de uma caipirinha, você faz loucuras, loucuras, loucuras de amor. 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E o Mano Novo está caprichando hoje aqui na mudança da nomenclatura das profissões do Brasil, né, Mano Novo?
1: É, para você que é vidente.
0: O cara, como é que é a nova denominação de vidente, Mano Novo?
1: Consultor de assuntos gerais e não específicos.
0: Tá vendo aqui? Então, o vidente é consultor
1: de assuntos gerais e não específicos.
0: Ai, meu Deus do céu, viu? Eu sou vidente. Vidente do amor. Mas estamos aqui caprichando na sessão Pergunta ao Mano Velho. Todo mundo pode participar. Ligue, faça pergunta, qualquer curiosidade. 9198-409-609. 9198-409-609. Faça a sua pergunta que eu vou responder com todo carinho. A nossa ouvinte, Mano, Maria Cícera. Maria Cícera ligou aqui no Zap da Nativa e fez uma pergunta. Ô, Maria Cícera, pergunta ao Mano Velho, Maria.
2: Eu queria saber sobre o Mano Velho e o Mano Novo também. Se eles são casados, se eles casaram quantas vezes, porque eu já sei que eles não têm filho, né? Rapaz, por que eles não quiserem ter filho, hein? Rapaz, agora ficou minha dúvida aqui. Se ele puder falar no Forró Nativa que eu escuto todos os dias, né? Eu ia ficar muito feliz de saber por que ele não quis ter filho, ou porque ele nunca casou, nunca teve mulher os dois, né? E é isso aí, curiosidade da Maria Cícera. Beijo, beijo, beijo.
0: Ai, meu Deus do céu. Maria, você tá querendo saber demais, Maria Cícera.
1: É, também acho.
0: Ave Maria, que mulher curiosa, né? Pois é, a vida é cheia de surpresas, né? Puxa vida, olha, eu nasci numa época em que o rapaz, na verdade, o rapaz aí, seus 18, 19 anos, já começava a ter um namoro firme. Porque aí dos 14 era aqueles namoros, aquelas paqueras, namorava um, namorava outro. Depois aí um namoro sério. Aí é namoro para casar. Aí vai, os pais da namorada consentem frequentar a casa e de repente as famílias se conhecem. Sai aquele casamento, e daquele casamento vai ter aqui aquela solenidade, aquela festa, aquela confraternização. Daqui um ano já tem um filho, uma filhinha, um bebê, e assim se formavam as famílias. Era um modelo. E eu estava nesse modelo, mas quis o destino que o modelo mudasse, né? Entendeu? Porque, por exemplo, nós morávamos em Natal e, de repente, perdemos os pais, morreram muito cedo. E eram todos adolescentes, crianças, então isso travou muito. Né? Você ter um rumo de vida sem a orientação do pai, da mãe, dos parentes, mas para todo mundo distante. Então a gente se virou nos 30. Por causa dessa desorganização, a gente teve que lutar para sobreviver, lutar para melhorar de vida, o irmão ajudando o outro. Provavelmente por essa razão, eu não casei, o Mano Novo não casou, a Mana Nova Ercília não casou e a Mana Baby Socorro não casou. Outros quatro irmãos casaram. A Mana Véia, Lurdinha, o Luciano, o Raimundo, o saudoso Raimundo e a saudosa Maria da Guia. Então ficamos os quatro, até hoje nos acostumamos com vida de solteiro. Agora, claro, você nunca teve mulher? Claro que nós tivemos mulher. Eu tive muitas mulheres, muitos namoros, aventuras e não deu liga para continuar. O Mano Novo a mesma coisa, a Mana Nova a mesma coisa, a Mana Baby a mesma coisa. Então nós nos acostumamos com essa vida e talvez não é uma acomodação. Porque no jogo do amor, de repente pode surgir uma surpresa, uma cara à metade, aquela que sua alma gêmea que você não conheceu, de repente você já coroa. Eu sempre falo para Mano Novo, nós não podemos ter filho. Filho só se for feito de barro, porque a idade chegou, né, Mano Novo? Já pensou com 78 anos aqui? É. Será que eu vou ter um filho só se for de barro? Tá bom, Maria Cícera?
1: Olha aí.
0: Essa é a nossa realidade. Encontrei aqui pra você, não é verdade? E bota mais uma profissão aí, categoria Mano Novo.
1: De garçom.
0: Garçom.
1: Garçom agora é especialista em logística de alimentos.
0: Olha aqui, o garçom não é mais garçom. Garçom aqui nesta mesa de bar, não, não. É que é especialista...
1: em logística de alimentos.
0: Opa, vem a nossa mesa especialista. Curtiu Forró Nativa com Mano Velho e Mano Novo.

0: do forró, ela é a Anastácia. Vendaval de Paixão aqui no Forró Nativa nessa terça-feira, dia 22 de setembro. Olha a hora do Dantas do Forró. 4 horas e 26 minutos, 4h26. Vamos pro nosso WhatsApp da Nativa bater papinho. Bater papinho com esse povo lindinho.
1: Bom dia, Guidotti. A pessoa vai pedir a música de Paulo e Paulinho em um programa que se chama Forró Nativa.
0: Um abraço, Iranildo! Barulho de chuva aí, hein, Iranildo? Ó, trovão! Um abraço, tudo de bom! 4h27.
2: Bom dia, Minotti.
0: Bom dia.
2: E aí, bom, que é o padeiro Victor, saindo para trabalhar agora.
0: Bora.
2: Uma chuva forte pra caramba aqui em Bauru. Manda um abraço aí para todos os padeiros daí da região. Então agora pegando um pesado aí para trabalhar. Uma música bem caprichada aí para nós.
0: Valeu, Vitor. Obrigado, um abraço, viu? Bom trabalho. Olha a chuva!
3: Bom dia, Rafael Guidotti. Que bom que você avisou que tá chovendo aí, porque eu daqui a pouquinho eu estou saindo aí para São Paulo, né? Vou lá no... resolver um BO lá em São Caetano do Sul. É bom avisar que eu levo uma capinha de chuva. Aqui é a Nina de Amparo. Manda um bom dia para minha irmã Dil e todos os ouvintes da Nativa. Que bom que você voltou e tá aí já, né?
0: Tamo por cá!
3: Vai ficar com a gente.
0: Vamos,
3: Deus beijos, quiser. Beijos, beijo, beijo. Quero ouvir a Saga de um Vaqueiro. Bora, e oferecer para todos os ouvintes da Nativa.
0: Beijo, Nina! Tudo de bom, menina! 4h28.
4: Primeiramente, bom dia para nós, meu amigão. Tudo bem? Um abraço para você, pro mano novo, mano velho. Que é o Braz daqui de Guarulhos, nordestino, Santa Cruz da Baixa Verde, da capital nordestina da rapadura. Gostaria de ouvir aquela música do Amazã, O Mecânico. Beleza? Um abraço para vocês todos e todos os ouvintes da Nativa.
0: Valeu, Braz, um abraço.
5: Bom dia, bom dia, bom dia, mano velho, bom dia, mano novo. Bom dia, Rafael Quidante, amigo velho. Tá falando aqui é o Carlinhos Padeiro.
0: Fala, Carlinhos.
5: Passando por aqui, rapaz, pra pedir uma música aí pra... de Francis Lopes, qualquer uma deles, beleza?
0: Beleza.
5: Tamo junto e misturado, Rafa.
0: É nóis.
5: Carlinhos Padeiro tá na área, hein?
0: Tamo junto, Carlinhos. Ó, Nilce, também dando bom dia, Rafael. Que bom que você voltou aqui na Casa Verde Alta. Está chovendo forte. Muito bem, Nilce. Um beijo, boa terça-feira. Bom dia, Rafael Guidotti. Toca Luiz Gonzaga, acho que é isso. Eu não entendi o seu nome aqui. É Ramal Haddad, é isso? De Amambaí, Mato Grosso do Sul, é isso? Acho que eu li certo, né? Acho que eu li certo. Bora que bora, bora que bora. Bom dia, Rafael. Bom dia, mano velho, mano novo. Aqui é o Fernandinho, caminhoneiro de Guarulhos. Manda um alô aí pra turma do Rancho GTA e toca uma música de Duquinha. Muito bem. Bom dia, Rafael. Bom dia, mano velho, mano novo. Gostaria de pedir a música Em Todo Canto do Mundo Tem um Cearense com a banda Mastruz com Leite. Ofereço para todos os ouvintes da Rádio Nativa e para o amigo de trabalho Elias. Obrigado, Rafael. Sou Erasmo Carlos, aqui do bairro Campo Limpo. Muito bem. 4h30.
6: Bom dia, mano velho e mano novo. Valmir Pancada, o atleta do bem de Aracaju, Sergipe. Se possível, gostaria de ouvir com Raimundo Fagner a música As Pedras Vão Rolar. Ofereço para todos os ouvintes que estão sintonizados no forrozão da Nativa, mano velho e mano novo. Estamos juntos, irmãos.
0: Valeu, um abraço, tudo de bom.
7: Bom dia, Fabio, bom dia.
0: Bom dia.
7: Do Rio de São Paulo. Gostaria de ver uma música com o Zezinho da Ema. Toca para mim, fazendo um favor. Tá com uma semana que eu peço essa música, ninguém... toca pra mim. Você faz favor pra mim.
0: Zezinho da Ema.
7: Um bom dia. Boa terça-feira pra todos nós. Todo da Rádio Nativa FM.
0: Valeu, Dovaildo. Zezinho da Ema. Qualquer uma, né? Vamos ver se nós toca aqui. Vamos ver se nós toca aqui. Valeu, meu amigo. Bom dia.
8: Bom dia, mano velho. Bom dia, mano novo. Mano baby, mano. Todos os manos da Nativa. E, mano, velho, você passou bem com essa mulher da Mercedes, hein? A lourona da Mercedes, hein? Parabéns, parabéns. Escutei sua história aí. Maravilhosa. Também já tive uma aventura assim, só que a gente foi na estrada de Bertioga. Mano, velho, se você puder, toca minha música. Carolina com K. Foi isso para você e a loura do carro, da loura da Mercedes. Bom dia, virado Virguenazes.
0: Valeu, meu amigo. Até ouviu já, né? Já tocamos aí na abertura dessa hora, Carolina com K. Abrimos essa hora aqui com o Luiz Gonzaga.
3: Bom dia, Rafael Guidotti.
0: Bom dia,
3: da Nativa. É a Fátima aqui do Tapapé, desejando um dia abençoado para todos nós. Últimas horas do inverno, a oitinha já vem a primavera. Que seja uma estação de muitas alegrias para todos nós. Sucesso para a Rádio Nativa, sucesso para você, Rafael. E se você puder, toca para mim Mudança do Flávio Leandro.
0: Boa!
3: Beijo, beijo, beijo. Deus te abençoe.
0: Beijo, beijo, beijo, Fátima. Deus abençoe você também. Uma ótima terça-feira. 4h32.
9: Ô, Guidotti, bom dia, um abraço,
0: dia.
9: Meu irmão.
0: Opa!
9: Tico, Urânia, interiorzão de São Paulo aqui.
0: Opa!
9: Manda qualquer uma do Fala Mansa pra nós aí, pra agitar a madrugada.
0: Boa! Fala Mansa é muito bom. Fala Mansa é bom demais, né? Coisa boa, vamos separar também Fala Mansa. Bora que bora, bora que bora. 9198-409-6019.
10: Bom dia, meu lindo, cheiroso, gostoso da madrugada.
0: Oh, wow.
10: Meu Guidotti, Alu Santos dos Campos, passando para deixar meu bom dia. Em São José ainda não tá chovendo, mas eu acredito que vai chover, né?
0: Provavelmente.
10: Saindo para trabalhar, manda um cheiro para mim, um cheiro para Vânia. No um Recife, cheiro. Seu lindo. Cheiro, cheiro, cheiro.
0: Miau. Cheiro, menina! Quem mais tá por aqui? Bom dia!
11: Bom dia, mano velho. Bom dia, mano novo. Bom dia, Rafael Guidotti.
0: Bom dia!
11: Bom dia a todos os ouvintes da Nativa. Rafael Guidotti, se puder, toca aí a música do Soró Silva, Raparigueiro da Roça. Por favor, é um forrozão gostoso. Eu gosto de ouvir. Vocês estão de carona comigo todo dia. Eu sou o Francisco Timbu das Artes.
0: Valeu, Francisco! Tudo de bom! Bom dia, Rafael. Aqui é Santa Cecília, também tá chovendo. Aqui em Santa Cecília também tá chovendo. Beijos para todos vocês. Você já falou a previsão do tempo? Ainda não, viu, Ivone? Previsão do tempo eu falo mais ou menos lá para umas 5h40, 5h45, mais ou menos nesse horário.
12: Viu? Bom dia, mano velho. Bom dia, mano novo. Bom dia, Rafael.
0: Bom dia.
12: Bom dia para todos os ouvintes da Nativa. Aqui é o Francisco, motorista da Metrópole Paulista. Gostaria muito de ouvir com Flávio Leandro e a sua filha, Oferendar.
0: Para
12: oferecer para todos os ouvintes. Um abraço para todos. Fui.
0: Fui fundo. Bom dia.
13: Bom dia, bom dia. Bom dia, mano velho. Bom dia, mano novo. Bom dia, pai Guidotti.
0: Bom dia.
13: Da feira abençoada é navada para nós aí. É o Fabrício, Rio Claro, São Paulo. Queria pedir uma música aí do Edgar Mão Branca, oferecer a todos os ouvintes aí, a todos que estiveram no Tapetão Preto aí. Estamos aqui, a pontada direcionada ali, o tal de Bariri. Deus abençoe e proteja todos aí.
0: Amém, amém. 4h35.
14: Bom dia, mano novo. Bom dia, mano velho. Bom dia, Rafael Guidotti.
0: Bom dia.
14: Vamos que vamos, mais um dia,
0: bora.
14: Mais uma semana abençoada pra
0: isso
14: nós.
0: Aí.
14: É, toca pra mim a Saga de um Vaqueiro, e eu fiz pra todo mundo da rádio, Vera Lúcia de Joinville, Santa Catarina.
0: Beijo, Vera!
15: Oi, Rafa, bom dia, meu irmão.
0: Bom dia.
15: Oi, mano novo, estamos aqui. Padaria Casa Blanca, curtindo Forró Nativa. Manda um abraço aí a todos os profissionais, padeiros, caminhoneiros, colega da madrugada, beleza?
0: Beleza.
15: Mestre Padre Roberto, um bom dia pra nós aí, meu irmão. Fica com Deus.
0: Amém, a todos nós. Bom dia, Rafael. Estamos aqui na audiência do programa. Se for possível, coloca a música Chuva de Anicidade. É o Paulo de Birigui. Agora tem o Zezinho da Ema. Vamos ouvir Zezinho da Ema, às 4h36.

0: Opa, minha gente! Olha aqui, vamos trabalhar, moçada! Vamos chachar que é melhor. Um bico, uma beiabá. Um bico, um bebê. Um bico, um baby. Um bico, um obeobó. Vamos estudar que é melhor. Jackson do Pandeiro, que bacana, hein? Pois é, hoje aqui no Forró Nativa, na chegada da primavera, estou destacando o boato. Anvisa desmente boato de que biscoito de chá tem petróleo. Como é que inventam uma história dessa? Uma rede social bota, atenção, perigo, não compre biscoito recheado que tem petróleo. Não é verdade. A Anvisa fala que os biscoitos recheados são feitos basicamente com farinha de trigo, açúcar, gordura, óleo, sal, fermento, emulsificantes e aromas, sem indicação de petróleo. O produto químico conhecido como hexano pode aparecer na discussão porque é usado como solvente no processamento de óleos e gorduras. Isso, porém, não significa que o biscoito tenha petróleo. O hexano, como ingrediente, já que a substância pode ser empregada apenas durante a fabricação de determinados insumos. No Brasil, o uso de hexano é permitido como coadjuvante de tecnologia com regras limites. A autorização, por exemplo, depende de cumprimento das condições previstas na Instrução Normativa 211/2023, citada pela Anvisa. Os biscoitos e alimentos similares não precisam de registro prévio individual da Anvisa. Segundo a agência, a categoria segue um procedimento simplificado de regularização. Então, não é verdade, é boato, inventaram. Biscoito recheado não tem petróleo. Biscoito recheado tem que ter o quê? Farinha de trigo, açúcar, gordura, óleo, sal, fermentos, emulsificantes e aromas. Tá aqui, Mano Novo, mais uma profissão, Mano Novo.
1: Camelô.
0: Ô, meu amigo Camelô.
1: Agora é distribuidor de produtos alternativos de alta rotatividade.
0: Olha, boa voz, nobre Camelô aí. Tá no Lago da Batata, no Lago 13, no Lago da Concórdia. Então, o Camelô agora é...
1: distribuidor de produtos alternativos de alta rotatividade.
0: Pronto, moça bonita não paga, mas também não leva. Curtindo o Forró Nativa de terça-feira, com Mano Velho e Mano Novo.

0: Essa com Flávio Leandro aqui no Forró Nativa. Nessa terça-feira, dia 22, hein? 22 de setembro de 2026. 4h49, antes de ir pro intervalo, gente. Ó, tá quase terminando, falta aí 10 dias para terminar, né, essa fase do horário eleitoral. Mas até lá, todas as rádios e TVs abertas têm que colocar, né, as propagandas. Não só o horário eleitoral, mas também os spots, né, durante a programação. E aqui no Forró Nativa não é diferente, ainda mais nessa última hora. Fica um pouquinho mais apertado, mas aguenta aí que tá quase acabando, tá bom? Tá quase terminando esse período. Bora que bora, vamos pegar bom dia do povo. Oi, bom dia.
1: Bom dia, Rafinha, meu lindo, como é que você está?
0: Tudo bem.
1: Bom dia, mano velho, bom dia, mano novo, como que vocês estão, meus amores? Espero que vocês estão bem, tá? Rafinha, toca a Mulher da Blusa Amarela, fazendo um favor. A Valderia de Marapuama, São Paulo. Beijo no coração de vocês, tá?
0: Um
1: que
0: beijo.
1: Vocês tenham um ótimo dia.
0: Amém, pra você também, viu? Super beijo pra você que tá aí na sintonia, viu, Valderia? Oi, oi, oi, bom dia! Bom dia! Marlene de Extrema. Ah, Marlene, olha, ela falou comigo no Instagram, né, semana. Ela falou que ela sempre manda mensagem, ninguém fala dela. Ô, Marlene, um beijo pra você. A Marlene que é de Extrema, ali em Minas Gerais. Um beijo, beijo. Ela queria ouvir Calcinha Preta, Dois Amores. Boa, essa música é ótima. Vamos ver se a gente já toca aí na volta do intervalo, tá bom? Um beijo, Marlene. Obrigado. Oi, bom dia.
2: Bom dia, Rafael. Bom dia, mano velho, mano novo. É o Francisco Caminhoneiro aqui. Uma lei em busca do Ribeirão Preto, Uberaba e Uberlândia. É minha linha, Rafael.
0: Boa.
2: O palco do momento aqui é a marginal Tietê, chuva que Deus manda.
0: Boa.
2: Se der, toca pra nós. Se der, toca pra nós. E flor, com racha chinela. Um bom dia pra todos nós, hein? Bom dia pra todos os ouvintes do Forró Nativa. Uma boa terça-feira. Vamos que vamos.
0: Opa, uma ótima terça-feira pra você também, meu amigo. Tudo de bom, viu? Cuida, cuida. Oi, bom dia.
3: Bom dia, Nativa. Bom dia, Rafael Pilote. Bom dia, mano velho, mano novo. É o Antônio, motorista da Via Sudeste, Carrapateira, Paraíba. O Rafael, manda um abraço pro povo João Pedra, da linha 407M, Vila Mariana, Vila Monumento. E vê uma pra nós aí, Rafael, mesa 14. Bom dia, bom dia.
0: Valeu, bom dia, bom dia. Obrigado. Oi, tudo bem? Bom dia.
4: Bom dia, mano velho. Bom dia, mano novo. Que tenhamos uma terça-feira abençoada. Marcos, da Zona Leste. Toca, por favor, Zé Cabaleiro, Flor da Pele. Obrigado.
0: Zé Cabaleiro, valeu, Marcão. Obrigado. Bom dia, mano velho, mano novo, Rafael, sou Nalva Souza, moro no Jardim Itajaí, toca pra nós qualquer uma de cintura de mola, obrigado, obrigado, bom dia, bom dia.
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0: Valeu, obrigado.
6: Bom dia, Forró Nativa. Bom dia, mano velho, mano novo. Olha o mano Rafa aí.
0: Oi,
6: bora
0: oi.
6: Sair na folha, mano Rafa. Mãe, se chovendo, acordei até mais cedo, viu?
0: É.
6: E é bom que eu escuto um pouquinho mais o Forró Nativa pra sair na folha, menino. Beijo, beijo, beijo.
0: Bora sair na folha. Beijo, beijo, beijo, Maria Cícera. Gente, a gente volta daqui a pouquinho com mais Forró Nativa, hein? Sai daí, não.
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0: Oi, tudo bem?
1: Como é que eu posso estar bem se você não se decide? Eu preciso de uma resposta agora.

0: Muito bem, minha gente. Olha aqui, uma terça-feira abençoada, tá bom, tá bacana demais. Jones Mendes, já, Coração Sertanejo aqui, na chegada da primavera. Jones, a primavera começa às 9h05 da noite, hein, Jones? Capricha aí no visual, na paisagem, porque a primavera irá até o dia 21 de dezembro, hein? Então vamos curtir as últimas horas do inverno de 2026, hein? Foi bom demais e frio demais e problemático demais também, com muita água. Mano Novo, mais uma nobre profissão que mudou de denominação, Mano Novo?
1: Gari, mano velho.
0: Gari.
1: Gari.
0: Sim, Mano Novo.
1: Agora é técnico saneador de vias públicas.
0: Olha que bacana, meu amigo, você não é mais um gari. Agora bota aí no crachá, você é o quê mesmo?
1: Técnico saneador de vias públicas.
0: Olha que bacana, que legal. Gente, falar de avião, aliás, amanhã eu vou falar aqui no Forró Nativa sobre a chegada de um novo avião que foi lançado pela Cessna, que é o Cessna 408 Sky Courier. Então é um avião que está sendo comprado no mundo inteiro. Esse avião, porque é diferente, nós temos o Cessna 208, o Grand Caravan, que é um avião monomotor, ele só tem um motor, entendeu? E esse avião é considerado o Jeep do ar. Então, o mundo inteiro comprou, né, muitas empresas, fazendeiros, indústrias e tal, até forças armadas, aeronáuticas, tem esse avião, o Grand Caravan. Aqui no Brasil, nós temos uma frota aí, só a empresa Azul, tem 27 caravans, grandes caravans. Esses aviões que levam 9 passageiros, eles cobrem muitas cidades pequenas do interior do Brasil e conectam com cidades com aeroportos maiores. Então já é um sucesso demais o Grand Caravan. Muitos fazendeiros aí do agronegócio, pessoal de Goiás, Tocantins, São Paulo, Mato Grosso, Mato Grosso do Sul, pessoal de Rondônia, do estado do Pará, então, Minas Gerais, então usam esse Grand Caravan. E tem as empresas que também usam dos voos regionais. Então é um avião pequeno, é um avião que leva 9 passageiros, pode ser só um piloto, não precisa de 2 pilotos, não tem banheiro, porque é um voo de 1h30, então o cara tem que fazer suas necessidades antes de entrar no avião. Se tiver lá em cima, tiver uma fininha, é problemático, isso sempre acontece. Então amanhã eu vou falar que a fábrica lançou um novo avião, esse novo Cessna 408 Sky Courier, é um avião que já vem com 2 motores, leva 19 passageiros. Será que ele tem banheiro? Será que é só um piloto? Tudo isso eu vou contar amanhã, quarta-feira, aqui no Forró Nativa. Que o Mano Novo tá caprichando aqui, mais uma vez, sobre as profissões, Mano Novo.
1: O garçom.
0: Garçom, você já falou do garçom, Mano Novo.
1: Garçom que é especialista em logística de alimentos.
0: Isso, Mano Novo.
1: E agora, né, o ladrão.
0: Ui, mudou o nome de ladrão. O ladrão o que é agora, Mano Novo?
1: Técnico em redistribuição de renda.
0: Peraí, quer dizer, ladrão é técnico?
1: Em redistribuição de renda.
0: Olha, o ladrão é técnico de redistribuição de renda. Do jeito que o Brasil tá, se gritar pegar ladrão, não fica meu irmão. É no Forró Nativa de terça-feira, meu Brasil.
2: Mãe, vou mandando esta carta pelo Zezinho da excursão para que a senhora fique sabendo um pouco como é a vida aqui em São Paulo. Beijos.
3: Francis Lopes.

Pai, no momento em que transformei esta carta em música, minha vida já está totalmente mudada. Para melhor, é claro. Portanto, não se preocupe que no final de dezembro ou no mês de junho, irei visitá-los aí no Piauí. Me aguarde. Um beijo do seu filho que não esquece.

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1: Olha a hora do Forró Nativa, meu povo! 5h38, vamos pegar mais alguns bons dias aqui no nosso WhatsApp da Nativa. Bom dia, bom dia, bom dia!
2: Bom dia, mano velho, bom dia, Manu, bom dia, Guidotti.
1: Bom dia.
2: Guidotti, é a primeira vez que eu participo, escuto há muitos anos esse programa do vocês.
1: Boa!
2: Vai ver pra nós o filho do Cariri, Jorge Altinho, tá bom?
1: Jorge.
2: Cuidado, bom dia.
1: Jorge Altinho, boa, bom dia, bom dia.
3: Bom dia, bom dia, mano velho, bom dia, mano novo, Guidotti, bom dia.
1: Opa!
3: Toca pra nós aí, desejo de menina, moldura, chame e cuida.
1: Cuida, cuida,
3: Ivane, menino. Ivane, das Artes.
1: Boa.
3: Um abraço aí, desejo essa música pra todos os ouvintes. Chama e cuida.
1: Cuida, cuida, cuida, cuida. Bom dia, bom dia.
4: Bom dia, manos. Bom dia, Guidotti. Bom dia a todos.
1: Bom dia.
4: Ô, Guidotti, toca pra nós aí, ó. A Flor do Mamulengo, a César do Jaçanã. Um abraço pra todos.
1: Valeu, César, obrigado. Olha aqui, ó. Bom dia, Rafael, bom dia, mano velho, bom dia, mano novo. Aqui é Pedro de São Miguel, ótima terça-feira para nós. Também a Edneide Moura, da cidade de Guarulhos, sempre ligadinho. Pediu Paulinha, mas já toquei Paulinha hoje mais cedo, viu? Tinha pedidos aí mais cedo, então nós já toquemos hoje a Paulinha com calcinha preta. Bom dia, mano velho, mano novo. Rafael Guidotti, aqui é o Ramalho, da cidade de Amparo. Abraço, meu irmão, abraço. Bom dia, mano velho, mano novo. Rafael, sou Marilúcia de Embu-Guaçu. Toca pra mim, fazendo favor. Qualquer música de Saia Rodada. Um beijo, boa terça-feira pra você também. Obrigado, viu? Oi, oi, oi, bom dia.
5: Bom dia, mano velho, bom dia, mano novo. Bom dia, Guidotti, aqui, ó, tendo cafezinho. Ó, o bolo de leite, ó, o bolo de leite. Manda aí o xirilique pra nós aí, um forró aí. É, eu pergunto pra mano velho, o Guidotti, por que a polêmica dessa Bolsa Família?
1: Maravilha, vou mandar essa pergunta pra ele, tá bom? Bom dia, grande abraço, hoje é aniversário do meu neto Eduardo Dudu, Duduzão, tá fazendo 5 anos, manda um beijo pra ele, vovonete, amor, amo muito, valeu Eduardo Dudu, Duduzão, 5 aninhos, parabéns! Bom dia, Rafa, mano velho, mano novo, boa terça-feira. Juscelene de Bauru, que Deus abençoe, obrigado pra você também. Muito obrigado pelo carinho, viu? Oi, oi, oi, bom dia!
6: Bom dia, manos! Bom dia, menino Guidotti! Linda terça-feira pra nós, mesmo chuvosa. Com a Nativa, os dias são sempre lindos. Toca aí pra nós, menino Guidotti, Paulinha de calcinha preta. Um beijo, seu maravilhoso, meu
1: The Best. Um beijo, Taninhas. Mas eu já toquei calcinha preta e toquei duas calcinhas pretas, inclusive uma delas foi Paulinha, já toquei um pouquinho mais cedo, tá bom? 5h41.
7: Bom dia, nativeiras. Meu amigo, toca pra mim aquela música que eu pedi ontem, você não tocou ainda, hein?
1: Qual?
7: Retrato de Maria, com Ivan Cury.
1: Ivan Cury.
7: É o teu desafio, hein?
1: É verdade.
8: Aqui é Rafael Guidotti, que é o Márcio de Osasco. Toca aí pra nós aí qualquer música aí do Filho do Piseiro.
1: Filho do Piseiro. Você
8: falta aí, meu garoto. Você não pode abandonar nós. Aquele abraço.
1: Valeu, meu amigo. Obrigado, aquele abraço. Tamo junto, agora tamo aqui. Tamo por cá todas as madrugadas no Forró Nativa com o Mano Velho, Mano Novo e Amigo Velho.
9: Bom dia, Mano Velho, Mano Novo. Bom dia, Mano Rafa. Saudade, mano, saudade. Muita chuva em São Paulo. Toca pra mim, o trio nordestino, chinelo da Rosinha.
1: Um beijo, Eliane.
10: Bom dia, mano velho, mano novo, mana baby, mano Rafael Guidotti. Aqui é Aline de Mauá Zaíra. Queria ouvir a música Carolina. Vem, vem que tem forró. Forró Nativa. Forró Nativa.
1: Um beijo, Aline. Carolina, também já toquei hoje. Também já toquei. São 5h43, já já a previsão do tempo. Alô, Mariquinha, vai chover, tá chovendo.

0: Cariri, Jorge de Altim, aqui no Forró Nativa. Olha a hora, 5h46, bom dia!
1: Oi, bom dia! O Guidote é muito mais forró. 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
2: Tá chovendo aí, aqui tá chovendo.
3: Aqui tava chovendo e agora já choveu.
4: Tá chovendo só fora, dentro de casa tá tudo seco ainda, por enquanto.
2: Tá chovendo sim, querida, tudo molhado pra fora, uma barreira, não dá nem de caminhar pelo redor de tudo.
5: Tá chovendo sim, mas ainda não tá correndo água na estrada.
2: Tá chovendo, choveu a noite inteira e tá chovendo.
0: Tá chovendo, Mariquinhos, vai chover nessa terça-feira 22, hoje que chega a primavera, né, às 9 horas e 5 da noite... Horário de Brasília, às 21 horas e 5 minutos pelo horário de Brasília, chega, sai o inverno, entra a estação primavera. E agora, 19 graus, nublado, trovejando, relampejando, chuviscando em muitas regiões. E é a seguinte, a mínima para hoje, gente, a mínima para hoje é de 14 graus, tá? A máxima pode chegar até os 22 graus. O sol vai sair? Pode até aparecer sol, mas sempre com muitas nuvens. E vai rolar as pancadas de chuva aí. Agora pela manhã, no fim da manhã, à tarde, noite chuvosa também. A quantidade de chuva prevista para hoje é bastante alta até. 35 milímetros, 95% de chance de cair os 35 milímetros, tá? E podemos ter aí rajadas de vento de até 48 km por hora. O sol nasce daqui 10 minutinhos, às 5h57, e ele se põe às 6h02. Estamos aí na lua crescente.

0: A pedidos, Flor do Mamulengo, Mastruz com Leite. Gente, obrigado pelo carinho, pela companhia de mais uma madrugada aí que nós passamos juntos. E amanhã tem mais, hein? Amanhã tamo aí. Amanhã é quarta-feira, meio de semana. Amanhã já vem na primavera, né? Que começa agora às 9h05 da noite pelo horário de Brasília. Obrigado mesmo, que você tenha uma linda e ótima terça-feira. Deus sempre na frente. Olha a chuva, hein? Olha a água. Cuida, cuida. Vem aí Jones Mendes às 6 horas em ponto. Jones Mendes com o Coração Sertanejo, tá bom? E eu volto junto com o Jones aí pra mais um recadinho importante, viu? Vamos decolar, mano, velho. Olha a hora. 5h50. Valeu, gente. Bom dia, bom dia.
1: Comandante e copiloto Douglas EC3. Olha que ronco de motor bonito. Ô, motor bonito. Vamos decolar. Vamos embora, mano novo.
2: Vamos embora, mano velho.
1: Até amanhã.
2: Bye, bye.
1: Galera do querido e amado Brasil.
2: Bye, bye.
1: Zil.
2: Até amanhã.
1: Zil. Zil. Mano velho, dizem que o Padre Cícero é um santo e tem poder. É isso mesmo, mano novo. E se a voz do povo é a voz de Deus, só nos resta dizer: viva o santo do sertão!
3: Viva!
1: O Padre Cícero foi tão querido no sertão nordestino que o povo criou a sua oração. A oração para ser rezada antes do agricultor sair de casa para a lida diária.
3: Vamos rezar, mano velho?
1: Vamos sim, mano novo, ao som do maestro César do acordeon.
3: Pelas lágrimas divinais, livrai-me dos invejosos e das mãos dos criminosos e dos laços dos satanás.
1: Para botá-los para trás, Deus na frente, paz na guia. Ó Santa Virgem Maria, quando vem rompendo a aurora, iluminai-me na hora que vem clareando o dia.
3: Levanto-me e entrego-me a Deus e a Virgem Maria.
1: Para com as espadas de São Jorge estar armado, com o leite da Virgem Maria amamentado.
3: Para que meus braços não sejam fracos, nem meu sangue derramado pelas mãos do inimigo.
1: Quero ficar livre de todos os perigos em minha casa, junto com a minha querida família.
3: Em nome de suas cinco chagas, Jesus Cristo de Nazaré, atenda os meus rogos e me livre de todos os males.
1: Amém.

0: Ué, já acabou.
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0: Bom dia, bom dia, bom dia. Terça-feira, hein? Terça-feira, 22 de setembro, 6 horas em ponto. 6 horas em ponto, horário de Brasília. Daqui a pouquinho, Jones Mendes, Coração Sertanejo. Eu tô por aqui que eu falo que eu fico aqui mesmo. Fico aqui mesmo pra dar mais recadinhos pra você. E junto com o Jones Mendes e a dona Guga também, né,
1: tá
0: Jones?
1: Também. Bom dia a todos, todo mundo.
0: Tá, todo mundo.
1: Tem recado pra todo mundo.
0: Tem recado pra todo mundo.
1: Bora nós.
0: Bora nós ganhar um moletom da Nativa Coleção 2025.
1: Oh, aí sim. 26.
0: Aí eu viajando.
1: A primeira ele fala que a primavera tá acabando.
0: É.
1: Agora ele fala que o moletom é 25.
0: Voltei pro ano passado.
1: Isso pode chegar no seu acordo.
0: É. Né? Mais um erro amanhã.
1: Pode pedir música no Fantástico já.
0: Ó, somos em três.
1: Tá.
0: Mesmo sem falar, cada uma sabe ordenar.
1: Tá.
0: Quando uma delas acende, todo mundo entende. É hora de parar. Quem sou eu?
1: Rapaz, não tinha coisa mais fácil, né, pra perguntar.
0: Então, né? Poderia ser um pouquinho mais modo fácil,
1: modo,
0: né?
1: Modo fácil.
0: 9198-409-6019.
1: Tá valendo, hein? Coração Sertanejo no ar. 9198-409-6019. Bom dia!
0: Bom dia!

0: Nativa 6 e 7, bom dia, Dona Guga.
1: Bom dia, amigo. Não falo mais nesse programa.
0: Fala, ué. A senhora falando aí, ó. 6 e 7, bom dia. Olha a hora, bom dia.

Nativa 6:10, horário de Brasília. Os empregados da Caixa Econômica Federal rejeitaram ontem a última proposta do banco para o acordo coletivo de trabalho. A greve continua ainda sem prazo para terminar na Caixa. Ô, meu...

0: Narrativa é muito mais, embaixador Gustavo Lima, pão de mel, locutor. Vem aí o navio do embaixador com a Nativa. Aguardem. 6h14, dona Guga, hoje na charadinha tá braba, hein? Valendo o moletom hoje, tá? Que beleza, hein?
1: Querido. O amigo Guidotti inventaram um bem braba hoje. Por que isso?
0: Porque você inventou a bem braba.
2: Pois é, tava bem brabo mesmo, né? Pensando na produção aí, ó, que tava querendo pegar pesado hoje, viu?
0: É a Hanna e a Estela.
2: É a Hanna e a Estela.
0: A Hanna e a Estela que inventam, vocês briguem com ela.
2: Briguem com ela aí no atendimento, aí no WhatsApp, ó.
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0: Vamos lá, vamos repetir a charada. Somos em três, mesmo sem falar, cada um sabe ordenar. Quando um delas acende, todo mundo entende. É hora de parar. Não.

0: Leandro, bom dia, amigo.
1: Jones Man, não tinha uma piadinha pro Donk Dodd fazer pra nós, não? Isso aí tá muito difícil. Vou chamar ele meu.
0: Donk Dodd. Ah, Irineu.
2: Irineu, você não sabe nem eu.
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0: Derivaldo.
4: Rapaz, dia de terça-feira, essa aí tá mal assombrada, hein? Não sei não.
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0: Tá mal assombrado. Maria.
5: É um rebanho de vagalume.
0: Ô, Maria, que é isso?
6: Errou!
0: Que vagalume, o que é? Claudeval.
7: Vixe. Essa não dá não, hein? Vou voltar a dormir.
0: Boa noite.
3: Chora viola e sanfona.
0: Vou estar dormindo. José.
8: Hoje a charadinha tá brava, hein? Mas ela tá tão fácil, tão fácil, tão fácil que eu não sei.
0: Silvana.
9: A resposta dessa charadinha de hoje são os olhos e a boca.
0: Errou. Carlos.
10: E a resposta aí é passado, presente e o futuro.
0: Mas vai. Você tira essa coisa. 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

0: repete o horário de Brasília, dona Guga?
1: Agora vamos dar risadinhas com o amigo Valdinar.
0: Ah, é?
1: Senta aqui lá em pergunta.
0: Ah, vem pergunta. Valdinar!
2: Qual que é a tira que faz parte da história do Brasil?
0: Repita.
2: Qual que é a tira que faz parte da história do Brasil?
0: A tira? Pai, não faço a menor ideia.
2: Tiradentes.
0: Nossa. Ai, isso foi ruim, para, que beleza. Qual a tira que faz?

Ativa 6h34, horário de Brasília. As buscas pelo helicóptero que transportava o cantor Rick da dupla Rick Renner, o empresário Bruno Avelar, um filmmaker e o piloto da aeronave foram retomadas com reforços agora às 6h, horário de Brasília. A prefeitura de Urubici, na Serra Catarinense, montou um centro de operações para coordenar as buscas.

0: coração.
1: Ela tiver muito mais, Michel Teló, Jadson Jadson, Miss Sapi. Bom, hein? Logo cedo, dona Guga.
2: Moda boa logo cedo. Isso é muito nativa.
1: Muito bom. Isso é muito nativa. 6h37, olha a hora, bom dia. 6h37, tem moletom. Apresentando de hoje é o moletom da Nativa, que chique.
3: Sou um homem da cidade, tô chegando. Oi? De viagem, vim buscar. Minha moça, meu amor, a mais linda desse interior.
1: Atenção pra charadinha do dia.
3: Sei que aqui
1: somos em três. Mesmo sem falar, cada um sabe ordenar. Quando uma delas acende, todo mundo entende. É hora de parar. Quem sou eu?
4: Sou tal caipira que o Grafino falou.
1: Sueli!
5: Bom dia, Jones. O negócio já tá difícil. Você fala rápido, então, aí fica mais difícil ainda. Fala esse negócio devagar.
1: Fala não!
4: Para mim.
1: Somos em três. Mesmo sem falar, cada uma sabe ordenar. Quando uma delas acende, todo mundo entende. É hora de parar. Quem sou eu? Tá bom acima? Não sou eu que tô rápido demais. Você que tá devagar, mano. Tá acordando agora. Fala, Antônio.
6: É o pisca-pisca.
1: Não.
3: Errou! Vou fazer de tudo um pouco, já estou ficando louco de...
1: Mas chegou perto.
3: Uso terno e a gravata, falei com seus pais, mas deu em nada.
1: Severina.
7: Respondendo a charadinha de hoje, que são três, é o triângulo. Só pode.
3: A moça desiste.
1: O triângulo.
8: Irineu. Você não sabe nem eu.
1: Cláudio.
9: Colher, garfo e faca.
1: Mas pra que tinha no seu café da manhã? De onde tu tirou isso, moço? Mas pai.
9: Quero café.
1: Toma uma dose, uma dose.
3: Enquanto a gente briga com alguém, a gente fica sem ninguém. Insiste, mas no fim das contas
1: a moça desiste. Ô Maria
10: Jones do céu, essa charadinha tá mais difícil do que dinheiro.
3: A moça desiste.
1: Também não precisa exagerar.
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5: Estamos aqui, dona Guga. Hora de mais uma piadinha.
7: Agora é a vez da Sueli fazer sua graça.
5: Sueli.
8: Por que o relógio foi expulso da escola?
5: Porque ele chegou atrasado.
8: Porque ele vivia matando o tempo.
5: Tá bom, hein?
9: Chuva no telhado.

0: você.
1: Nativa, bom dia. 6 minutos para 7. O preço do feijão carioca pode chegar próximo de R$12, o quilo em algumas regiões do Brasil, no início do ano que vem. De acordo com os especialistas, os estoques baixos, a possível redução da área plantada pode impressionar o aumento. Que é isso? 12 conto no quilo do feijão, tá absurdo, que é isso? Já era feijoada, pai.

0: Paraty vai muito mais. Chico Rei, Paraná, aqui é o seu lugar, dona Guga. E acabou.
1: Vamos ficando por aqui, meu bem.
0: Vamos.
1: Não temos mais nada?
0: Temos sim. Nós vamos pra internet. O povo fica falando aqui, nós vamos pra Alexa. Dá presente daqui a pouquinho. Tem até uma chaleira elétrica pra britanear sua vida já no Jogo das Bolinhas. Daqui a pouquinho, no Jogo das Bolinhas, na Alexa, na internet também. Vai pra lá, vai pra lá. Somos em três, mesmo sem falar, cada um sabe ordenar. Quando uma delas acende, todo mundo entende. É hora de parar. Quem sou eu?
2: Resposta da charadinha é o semáforo, oh, meu amigo.
0: Olha, rapaz. O Elson Manuel da Silva ganha moletom, papai. Semáforo. Somos em três, mesmo sem falar, cada uma sabe ordenar. Quando uma delas acende, todo mundo entende, é hora de parar. Luz vermelha, semáforo. Muito bem, rapaz. Você ganhou, Elson. Moletonzão da Nativa é todo seu, garoto. Parabéns, felicidades. Vamos todos pra internet. Tem camiseta e tem chaleira elétrica no Jogo das

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0: Caratinga é muito mais amor de Paulo Fernandes, amar de novo. Bom dia, boa terça-feira, 7h12, horário de Brasília, tudo bem? Daqui a pouquinho tem jogo das bolinhas ao vivo, valendo camiseta e também a nossa chaleira elétrica da Britânia para britanear a sua vida, meu bem. Deixa eu ver quem tá participando, se inscrevendo, João Batista. Tudo bem, João? Nádia, Danilo Martins, Silvana, Robson, Marli, Reinaldo. Bom dia, como é que tá a vida? Como é que tá o Moi? Tudo bem? É, que legal. Quem quer ganhar uma Air Fryer?
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0: 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Eita! Então hoje, mini pizza no Festival da Airfryer Nativa. Que coisa gostosa. Sexta-feira você participa falando dos preparos da semana, são quatro, e ganha uma Airfryer zona. 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Bora ganhar uma Airfryer da Nativa, bora.

0: Só vai, bom dia, meu povo, bom dia!
1: Bom dia!
0: Vamos com a mensagem? Vamos com a mensagem para o nosso dia?
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0: A gente passa a vida cruzando oceanos por pessoas que não pulariam uma poça por nós. Dedicamos tempo, paciência e expectativas no outro, enquanto deixamos nossa própria casa vazia. Mas o amor próprio não é um destino, é um treino diário. É a dedicação de se acolher nos dias ruins e de se aplaudir nas pequenas vitórias. É entender que você não precisa da aprovação de ninguém para ser uma pessoa completa. Então não espere o amor de alguém para se sentir valorizado ou valorizada. Transborde em você primeiro. Afinal, o relacionamento mais longo e importante da sua vida é esse que você tem com o seu espelho. Daqui a pouquinho tem Jogo das Bolinhas. Inscrições abertas. 9198-409-6019. Venha jogar no Jogo das Bolinhas da sua nativa.
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1: 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A sofrência de Amado Batista e Gustavo Lima. Alucinação. Ô, Vanderlei, bom dia, Vanderlei.
2: Ô, Jones, bom dia. Bom dia pra você que tá aqui na Nativa, em qualquer lugar do Brasil.
1: Vamos dar um fim numa situação? Ah. Vamos dar um basta no empurrando com a barriga um problema que a gente fica guardando, guardando. A gente homem, porque homem é bem assim, né?
2: Homem é.
1: Com ele se enrola.
2: A mulher, ela se cuida, ela conversa com outras mulheres.
1: Ela
2: troca,
1: se abre, né?
2: Se abre, troca informações. Fecha, né? O homem não, o homem se fecha, ele guarda aquilo. Principalmente se for algo relacionado à parte sexual, saúde sexual.
1: É o orgulho, né? Próprio.
2: É o orgulho. Ou então vai mentir um monte.
1: Pra quem, né?
2: Agora, afeta a autoestima. Uhum. Afeta o ego. O homem, ele pode falhar em tudo. Você pode perder o emprego, você pode... Faliu a sua empresa, você se reergue, você se levanta.
1: Isso.
2: E vai, encara, e vai. Tem gente que fala, eu quebrei 2, 3 vezes, me reergui, não sei o quê. Você vai. Agora, falhou na hora H, você começa a evitar a parceira, evitar relacionamentos, e não é à toa que tem aumentado a dependência de homens assistindo aqueles videozinhos mais 18.
1: Entendi.
2: Sabe aqueles videozinhos mais 18?
1: Sim.
2: E o homem se satisfaz ali. Isso é um vício. Isso é um vício.
1: Ficou viciado, né?
2: É um vício.
1: Entendi.
2: Não precisa se esconder. Você pode utilizar uma fórmula que foi lançada, chamada Up for Men.
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2: Perca
1: tempo não, amigo. Vamos lá. Altitude.
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0: A Nativa é tudo e muito mais. Saudade, Daniel, Desatino Daniel. Alô, Getúlio, bom dia pra Rebeca. Tá com a gente Patrick, Clarice, Luciana e Daniele. Todo mundo querendo brincar no jogo das bolinhas. Então vamos brincar no jogo das bolinhas. Vê se acerta hoje, hein? Camiseta e também a chaleira elétrica para britanear sua vida.
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1: 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Segundona com R$ 1.700 no cofre. É assim que a gente começa a semana. Combinações de hoje, meu bem: direita 21, esquerda 48 e direita 88. Repito: direita 21, esquerda 48 e direita 88. Tá facinho, facinho ganhar R$ 1.700 no cofre hoje.
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1: Ó, oh, chega a hora, tá a hora, chega a hora de ganhar. Se alguém em sua vida te fez esquecer o passado, então esse alguém certamente é o seu futuro.
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1: Vani Cleide, bom dia, querida.
6: Bom dia, Johnny. Bom dia.
1: Você foi sorteada para ganhar camiseta Nativa e uma chaleira elétrica para britanear sua vida.
6: Ai, que bom. Tô muito feliz. Obrigado.
1: Isso. Não ganhou ainda.
6: Ainda não, mas eu vou ganhar.
1: Vai sim. Escolha uma bolinha. Tem a marrom, tem a cinza, tem a dourada, tem a preta.
6: A bolinha preta.
1: Espero não terminar. Vai bolinha preta.
6: Isso.
1: Ok, bolinha preta pra Vani Cleide.
5: Bolinha preta.
7: Pergunta surpresa.
1: Ai.
6: Ai, meu Deus.
1: Complete os nomes. Tem que acertar todos. Errou, vai pro próximo, depois volta, tá bom?
6: Tá.
1: Artistas. Silvio
6: Santos.
1: Ana Maria
6: Braga.
1: Marília
6: Mendonça.
1: Certa resposta.
6: Ai, que bom.
1: Nativa.
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1: Pode contar, hein, produção. Que moleza é essa, rapaz? Que coração, mas que coisa, mano. Facinho hoje, né, produção?
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0: Para tiver mundo. Muito mais música bonita na sua manhã do Chitãozinho Chororó. Seu amor é minha estrada. GG tá na área. Bom dia, GG.
1: Oi, Jones. Bom dia, meu amigo. Bom dia pra todo mundo que ouve a Nativa.
0: Você tá bem?
1: Tô bem demais. Você tá bem? Como é que estão as coisas?
0: Tá com cara de magnésio que lá tudo da Joy. Cara boa.
1: Ai, sempre, né? Tomo o meu todo dia. Hoje já tomei. Era 6h23 da manhã quando eu tomei o meu magnésio.
0: O
1: hoje.
0: Meu é à noite.
1: À noite você
0: é
1: gosta?
0: Pra dormir bem, né?
1: Sim, sim.
0: Pra ter a melatonina atuando.
1: E a gente dorme mesmo,
0: e
1: Jones.
0: E acorda bem pra vir trabalhar.
1: Eita, é isso que a gente precisa, né? Tá bem todo dia. Ô Jones, posso mandar um abraço pra Isabel?
0: Isabel?
1: Isabel.
0: Nosso ouvinte?
1: Nosso ouvinte. Ela é diarista.
0: Ô, Isabel.
1: Isabel falou o seguinte, ó. Olha a frase que ela falou, chamou muita atenção, Jones. Ela falou assim, ó. Eu demorei muito pra entender que o corpo também pede socorro.
0: O corpo pede socorro.
1: O corpo pede socorro. Isabel é aquela pessoa que trabalha, cuida da casa, cuida da família, tem que fazer tudo ao mesmo tempo. E aí ela falou o seguinte, sempre que perguntavam pra mim, como é que você tá? Ela falava, ó, tô bem, só que eu tô cansada.
0: Entendi.
1: E aí chegou uma hora, Jones, que ela percebeu que isso tava fazendo parte da sua rotina.
0: Uhum.
1: Ela tava sempre cansada. Ela falou, não dá pra viver desse jeito. E aí, ouvindo aqui, um dia, indo pro trabalho, ela ouviu a gente falando aqui do magnésio na Nativa.
0: Tá.
1: Só que ela falou, peraí, eu trabalho por conta. Mas, Jones, olha como as coisas acontecem, como que é... Quando é pra dar certo, dá certo.
0: É, né? Diga lá.
1: Porque é o seguinte, ela falou que ouviu aqui, ó, a gente falando do magnésio...
0: A propaganda.
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0: Então tá bom.
1: E aí ela falou do cansaço. 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É você ter mais energia, mais disposição. Ele faz o seu corpo absorver melhor as vitaminas, os nutrientes... 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

0: você tava esquecendo.
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0: 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O pessoal já é privilegiado, já recebeu a informação dizendo que ontem eu fiz uma mini pizza. Bom, hein? Queijinho em cima derretido ou tomatezinho orégano. 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
2: cofre da Nativa. Segundona com R$ 1.700 no cofre, é assim que a gente começa a semana. Combinações de hoje, meu bem. Direita 21, esquerda 48, e direita 88. Repito, direita 21, esquerda 48,

0: Esse dia tá lindo!
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0: Nativa! Vamos lá! Vila Ré, Burgo Paulista, Jardim Três Marias, Jardim Popular, Vila União, Alô Zona Leste. Você tá aí?
2: Sim!
0: Nessa chuva?
2: Sim!
0: Em casa, trabalho de passagem pela Vila Ré, Três Marias, Popular, Burgo, Vila União. Vou te dar a linda camiseta Nativa linda e o combo pele, mais laser com máscara de ouro, mais sessão de depilação a laser em área participante. Olha! 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Fala aqui, ó. Eu quero ganhar esse presente, Nativa. Vem na minha casa. 9198-409-6019. Passe seu endereço, sua localização. Casa, trabalho. Alô, Zona Leste. Vem mais pra cá.

0: Nativa 818. Bom dia, olha ela.
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0: A Nativa é muito mais. Priscila Senna, Gustavo Lima, cara da Nativa, né? Doce Mel, música da semana, que vale R$500 ainda hoje. Você pode faturar essa grana. Manda no zap, nome da música, quem canta. E cantando um tequinho. Doce Mel, 9198-406-9646. Ó, aquele presente especial que a gente tá dando pro povo da Zona Leste. Alô, Vila Ré, Burgo, Vila União, Popular, Jardim Três Marias, camiseta Nativa e o combo pele mais laser com máscara de ouro, mãe, que coisa, hein? 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Mande logo o seu endereço aqui no zap, menino.
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0: 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A farmacêutica Teraskin está com uma vaga de aprendiz e recursos humanos, além de salário. A empresa oferece vale alimentação, participação nos lucros, restaurante no local, assistência médica e odontológica. Os interessados podem enviar o currículo para roberta.lima@teraskin.com.br. roberta.lima@theteraskin.com.br. E aí? Tá chuva aí fora. Vai encarar ou melhor não?
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6: E aí, bom dia, tudo de bom na sua manhã? Obrigado pela companhia.

Nativa é muito mais, Henrique e Juliano, amor dos outros. Eu cofrei R$ 1.800. Que maravilha, eu quero. Vamos ligar. Será que acontece agora, neste momento, neste exato instante? Vamos ligar. Nada. Tá chovendo, né? Demora, né? Vai chover, vai ligar. Ou não?

0: Grave seu recado agora.
1: Caixa postal. José Nivaldo de Souza, Vila Moraes, deu caixa, papai. Mas telefone pra trabalhar, pai, ele tá meio sem serviço.

0: Ela tiver muito mais dinheiro, Vitor Hugo, moça, pra casar. Seguinte, ó. 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Você quer curtir? Que filme você quer ver? Fale aqui no ouvidinho da Nativa. Que filme você quer ver que está em cartaz? Só pra eu saber mesmo se você é uma pessoa cinéfila igual Thiago Rocha.
1: Ô, seu Jones, gosto de um filminho, mas olha, devo admitir a você que esse filme da vida real que a gente está passando desde ontem por volta das 5 da tarde, com o desaparecimento da aeronave do cantor Rick, do Bruno Avelar, também do videomaker que estava lá e do piloto. E isso está deixando todo mundo muito apreensivo. Eu tenho novidades sobre o caso e falo já já.
0: Uma angústia gigantesca. Como é que pode?
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16: Vamos lá, Thiago.
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16: Continuamos da cobertura sobre o acidente com o helicóptero envolvendo o cantor Rick da dupla Rick Renner.
18: O Bruno Avelar. O Paulo Soares, que é videomaker. E o piloto da aeronave, que não teve a sua identidade confirmada. Ontem me falaram 5 pessoas. Eu continuo acreditando na minha fonte, mesmo eles tendo falado até agora 4 pessoas que estariam dentro dessa aeronave. Era uma aeronave que saía de Porto Belo, seguindo para São Joaquim, mas quando chega na Serra Catarinense, na região de Urubici, justamente essa aeronave para de mandar sinais. E aí não se sabe o que aconteceu com essa aeronave e também o que aconteceu com as pessoas, com os tripulantes. Um cruzamento de sinais de aparelho celular mostram que está nessa região de Urubici. 2 frentes estão na Serra Catarinense. A área também está sendo rastreada junto com equipes integradas da Polícia Militar, dos bombeiros, da Defesa Civil e da equipe do município. E a busca e o objetivo é de encontrar essa aeronave que está sem localização. Essas equipes trabalharam a noite toda, sob chuva, sob mau tempo, e está ali na região de Lages, Curitibanos, Urubici e São Joaquim. E eles também contam com cães de buscas.
16: O acesso é difícil, né?
18: Difícil acesso, é uma região montanhosa, é uma região de serra, mas se Deus quiser, daqui a pouco eu entro para falar que essa aeronave foi encontrada e os passageiros estão bem, graças a Deus.
16: É o que a gente deseja. A qualquer momento, o Thiago Rocha volta aqui para falar sobre esse acidente. A gente espera pelo melhor.
18: É isso mesmo, seu Jorge.
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0: A terça-feira começou com São Paulo sob estado de atenção para chuvas e alagamentos durante a madrugada. Até o momento foram registrados 3 chamados para queda de árvores, 1 para desabamento e 1 para alagamento. A chuva deve continuar durante todo o dia, a temperatura máxima 23 graus, de acordo com a Climatempo. O sistema Cantareira superou a marca dos 40% graças às chuvas que atingem o estado. Apesar do alívio do nível da represa, a chegada da primavera e o forte influência do El Niño pode provocar estiagem nos próximos meses. A redução da pressão de água segue em vigor das 21 às 5 da manhã. Crianças de 6 a 11 meses que vivem em Santo André, no ABC, podem receber a chamada dose zero da vacina tríplice viral, que protege contra o sarampo, caxumba e rubéola. A vacina está disponível em todas as unidades básicas de saúde da cidade do ABC Paulista.
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0: Oi, meu bem.
1: Bom dia, Nativa.
0: Bom dia, Micaele.
2: Bom dia, Jones. Quanta chuva hoje, hein? Beijo pra todos aí da Nativa. Uma feliz terça-feira.
0: Beleza, obrigado. Você vê, né, menina? Quanta chuva. Oi, Rosiana.
3: Bom dia, Jones Mendes. Tudo bem? Aqui é a Rosiana do Jardim Três Marias. Recebi a Nativa aqui na minha casa e ganhei uma linda camiseta e um combo da Slim Laser. Oh. Muito obrigada e amei demais, viu? Um abraço a todos da Nativa.
0: Obrigado, querida, cuide bem de você, olha ela. Se você se preocupa demais com o que pode acontecer ou o que já aconteceu, você perde o que está acontecendo agora. Cuide de você.

0: conveniência. A Nativa é muito mais emoção. É Marília Mendonça, foi por conveniência. Tá aqui o Vanderlei pra falar com a gente. Bom dia mais uma vez do Up for Men, Vanderlei.
1: Bom dia, Jones. Bom dia pra você que tá aqui. A gente fala de Up for Men. Por quê? Porque Up for Men é uma fórmula que vem ajudando os casais.
0: Que funciona.
1: Que funciona, né? Aí eu tava acompanhando aqui.
0: Uhum.
1: Por que que o sexo é importante?
0: Por quê?
1: O sexo é importante para a saúde do coração, para a autoestima. O sexo, ele é considerado uma atividade física, né? Como se fosse uma aeróbica. 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

0: aquele tchau.
1: Ela tiver muito mais música bonita. É Gustavo Mioto, despedida de casal. Bom dia, meu pessoal. Francismar, tudo bem? Tá na escuta? Obrigado, Francismar. Também curtindo a gente. Obrigado, Bruno. Alô, Letícia. Oi, povo. Bom dia aí, tudo bom? Tem uma live daqui a pouquinho pra te dar ingresso pra ver Matheus e Cauã. Você gostaria? Quem quer? Nossa. Daqui a pouquinho no Instagram, peraí.
2: Tamo junto.
1: 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Tem essas e outras. 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Tamo junto, Nativa. Ai, ai, é nóis na terça-feira chuvosa. Bom dia.
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0: Para tiver muito mais novidades de Danilo e Davi, eu não sou terapia. Já é a segunda tentativa de dar dinheiro nesta manhã de terça-feira. Sabe quanto? R$1.800. E já estamos na live do Instagram para você também assistir a gente. @nativa. @nativa. Instagram para ganhar ingressos para Matheus e Cauã. Festa do Peão do Taboão no sábado agora. Vamos ligar? Deixa eu ver. Hoje tá com a chuva. A chuva tá atrapalhando a ligação, né? Moiou o fio. É, não vai atender. Pelo jeito.
1: Ah. Alô? Oh.
0: Opa.
1: Alô?
0: Alô, bom dia.
1: Bom dia.
0: Tem alguém aí?
1: Tem sim. Não acredito que vocês me ligaram.
0: Sandra Alves da Silva, é tu, mulher?
1: Não, é Valdenice.
0: E cadê a Sandra?
1: Ah, não sei. Eu não sou Sandra coisa nenhuma. Sou Valdenice,
0: eu Johnny. Tô ligando pra Sandra. E por que caiu na Valdenice?
1: Não sei.
0: Bom, mas tudo bem, então. Você é a Valdenice, tudo bem. Valdenice, você tá bem, Valdenice? Como é que você tá?
1: Estou bem, eu tenho as combinações do cofre.
0: Você tem as combinações do cofre?
1: Tenho.
0: Oxi, menina, como é que é isso esse negócio aí? Então tá bom.
1: Eu me inscrevi faz muito tempo.
0: Faz muito tempo?
1: Muito.
0: Ok. Qual o final de telefone que tá aí?
1: O meu é 58.
0: Ok. Então tá, me diga então a primeira combinação do... Valendo R$1.800, hein?
1: Peraí, deixa eu pegar.
0: Ela tem as combinações do cofre. Ela tem as combinações do... A ligação fantasma, do nada.

0: Novo.
1: Oh, Valdenice, fala de onde, Valdenice?
0: Do Itaim, sou do trabalho.
1: Qual o seu nome completo?
0: Valdenice Rosa Viana de Oliveira.
1: Valdenice Rosa Viana de Oliveira?
0: Isso.
1: Itaim Bibi?
0: É onde eu trabalho, mas eu moro em Osasco.
1: Você mora de Osasco?
0: Isso.
1: Pronto, anotei tudo aqui, agora eu tenho você. Primeira combinação, qual seria, Valdenice?
0: Direita 19.
1: Direita 19. A segunda, Valdenice?
0: Direita 96.
1: 96?
0: Sim.
1: Terceira e última, Valdenice?
0: Direita 52.
1: Valendo R$1.800. Direita 82.
0: 52.
1: 32. Essa última não tá certa, não. Direita 32?
0: 52.
1: 82? É isso, Valdenice?
0: Sim, é 52.
1: Agora eu entendi. 52. Peraí, então. 52. Há muito tempo, então, você anota o cofre da Nativa?
0: Muito, muito tempo.
1: Quantos anos?
0: Acho que uns 11 anos, eu acho.
1: 11 anos. E você imaginava que esse dia chegaria pra você?
0: Sim, eu sempre fiquei na expectativa, né? Que um dia chegar a minha vez.
1: Você trabalha... Você trabalha com o quê?
0: Eu sou doméstica.
1: R$1.800 é um bom salário pra você?
0: Muito, nossa, maravilhoso.
1: Dá pra fazer muito o quê nesta vida com esse dinheiro?
0: Ah, dá pra pagar algumas contas.
1: Tá devendo, hein, fia? Você tá devendo, você foi muita dívida. Então, parabéns. Você acaba de abrir o cofre da Nativa.
0: Obrigada. Não acredito. Obrigada, você, Nativa.
1: Você ganhou, você merece.
0: Obrigada, Dionis. Até que fim chegou o meu dia. Muito obrigada.
1: 1.800.
0: Obrigada, Dionis.
1: Tá emocionada?
0: Muito. Não consigo nem falar direito.
1: Fique assim, não. Fique bem. Respire, tome uma água e depois a gente fala pra você buscar o seu dinheiro, tá, meu bem?
0: Tá bom, obrigada.
1: Eu que agradeço. Valdenice, né?
0: Isso.
1: Até a próxima, Valdenice.
0: Obrigada.
1: Parabéns, querida. Ela ganhou o cofre! Ganhou o cofre! Deixa eu colocar a senzão pra amanhã. Valdenice Rosa Viana está no Itaim, mas é de Osasco. Abriu o cofre, levou 1.800 embora. Cofre.

0: cabeludo.
1: Ela tiver muito mais. Alegria de Nando Moreno, Rio Negro e Solimões. Chapeludo. Nós estamos na live do Instagram para ganhar ingresso pro show de sábado, Matheus Gauan, no Tabuão da Serra, Thiago Rocha.
2: Eita coisa boa, seu Jones. Olha, vou falar para você de uma apresentadora que falou que deixou de viver por trabalhar desde criança. Falou dessas responsabilidades que ela assumiu desde cedo e que agora ela faria diferente. Mas eu conto para você quem é já já.
1: Ah, faria diferente.
2: Ah, claro, já tá rica, milionária.
1: Compra boneca pra ela brincar agora.
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1: Apresentadora com saudade da infância.
2: Pois é, seu Johnny, se parece que ela tá arrependida, eu tô falando da Angélica, a esposa do Luciano Huck, e ela falou que arriscou muito pouco dos 20 aos 30 anos. E que como ela começou a trabalhar desde cedo, era mais ou menos desde os 4 anos, ela acabou trocando a infância pelo trabalho. Pra quem não sabe, a Angélica ganhou um concurso no programa do Chacrinha.
1: Nossa.
2: E recebeu a faixa e a coroa das mãos de ninguém mais, ninguém menos que Rita Cadillac.
1: Nossa.
2: Tem esses arquivos, quem gosta aí de coisa antiga, de televisão, pode dar uma olhada. Mas não dá pra reclamar, né, seu Jones? Pelo menos o bolso tá cheio, né?
1: Ah, disso não tem nenhuma dúvida, porque desde criancinha ela já andava de táxi.
2: É.
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2: E nós que somos burro velho que não conseguimos o patrimônio dela ainda.
1: É, vai demorar um pouquinho.
2: Aí, se conseguir também, né? Ah, casa no Joás.

0: Se tiver muito mais Lucas e Igor Flash.
1: Vem que tem prêmios.
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0: Hoje, Gabriel.
3: Oi, bom dia.
0: Bom dia, bom.
3: Bom, e tu?
0: Bom também. Vem na chuva, foi?
3: Ah, estiou um pouco, viu?
0: Estiou um pouco, se aproveitou.
3: Estiou a garoa um pouquinho, consegui chegar.
0: Foi um estiado e veio.
3: Uma estiada.
0: Camiseta Nativa e dois ingressos pro show de Matheus e Cauã no próximo sábado no Taboão da Serra com a Nativa.
3: Olha que legal.
0: Teria que cantar Matheus e Cauã feliz.
4: Ah. 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
3: eu amo
4: fez,
3: essa.
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0: fala do...
1: Nosso Santo Bateu, né?
0: Nosso Santo Bateu é boa também.
1: Essa é boa. Tem Admita com a Lana Prado. Admita.
0: É, eu gosto que ele canta lá, como é que é? Ao vivo e a cores.
1: Ao vivo e a cores.
0: Muito bom. Você gosta de qual, Thiago? De Matheus Cauã? Todas?
2: Eu gosto também.
0: Boa também. Cristimeiri, Central Plaza Shopping. Perdidão. Central Plaza Shopping. Tamo aqui.
1: Porque aqui é nativa.
3: Aqui é nativa.
0: Ah, lembrei. É, que sorte é nossa.
1: Sorte é nossa. Ah, é linda essa, né?
2: São sorrisos, mas agora é sorriso pros aniversariantes.
0: Atenção, aniversariante, sorriso.

0: É início da primavera, neste 22 de setembro, mas é logo mais à noite.
1: É à noite, às 9h05, né?
0: As flores chegarão à noite.
2: É nesta primavera.
0: Te amo. Dia do contador hoje.
1: Nossa, que ele nunca esqueça de pagar meus impostos.
0: Ontem foi dia, hein, contador? Dia Nacional do Atleta Paralímpico. Dia da Juventude do Brasil. Dia Nacional da Saúde de Adolescentes e Jovens. Dia da Banana.
1: Banana. Vou te dar uma banana.
0: Que
1: banana
0: é isso?
1: É, é claro.
0: Dia Nacional da Defesa da Fauna. Zezé Polessa.
1: Ah, máximo respeito, seu Jones. Atriz, grandes sucessos na Rede Globo de televisão, inclusive naquela novela Salve Jorge, ela fazia a Berna.
0: A Berna.
1: Mas também fez Sétimo Guardião, era a Milu.
0: E depois nunca mais fez nada.
1: Ah, seu Jones, sempre faz teatro, né?
0: 73 para Zezé Polessa. Andrea Bocelli.
1: Meu Deus do céu, seu Jones, um dos maiores tenores do mundo.
0: Falando em soltar a voz, né, ó.
1: Ele é bom.
0: André, ele gosta de gravar com a Sandy. 68 anos para Andrea Bocelli. Thiago Silva, jogador de futebol, 42 anos. Esse aqui não termina tão nunca mais.
1: Tá? Nossa, ele joga muito, né?
0: Ainda continua jogando muita bola. Cleusa Pires Franco, Gabriel, Jardim Ipanema. Maria das Dores Soares Andrade, Santo Amaro. Juliana Lopes, do Parque Roosevelt.
3: Tânia Conte, do Santos de Santo André. Pedro Henrique Gomes, do Taboão da Serra. Oi, Marli, parabéns. Marli de Oliveira Silva, de Osasco.
0: João Vitor da Silva Souza, Carapicuíba, vizinha. Maria Neuza Rodrigues de Lima, do Jardim Perialto. E Elisângela de Souza Pereira, de Perus.
3: Oi, Drieli. Drieli Oliveira Carvalho, da Bela Vista. Cristiano Fernandes de Lima, do Guarapiranga. E a Bruna Pereira de Oliveira, do Jardim São Rafael.
0: Parabéns pro Cícero Gomes Pedrosa, que é do Grajaú, pra Tainá Barbosa, da Vila Sônia, e Fabiano da Silva Ramírez, de Pinheiros.
3: A primavera chegou com tudo pro Peterson Gomes da Silva Castro, Dona Rosa, Maria Solange da Silva de São Bernardo do Campo, e a Rosana Fiori, né, da Casa Verde.
0: Parabéns pro Kleber Rodrigues Araújo de Osasco, Erivalda de Souza, Vila Formosa, Eduardo Bezerra da Silva de Mauá.
3: Isabel Cristina da Fonseca Oliveira, parabéns da Anália Franco, não é? Solange Bonfim Fim dos Santos de Santo André e o João Carlos dos Santos da Fazenda da Juta.
0: Ó, irmãos gêmeos. Depois você fala do casamento aí, tá?
1: Uhum.
0: Você que fala que faz casamento, eu vou deixar pra você. Irmãos gêmeos, Gabriela Guilherme Bertelli de Oliveira Nunes, parabéns! Bonitinho quando é casal, né?
1: Bonitinho!
0: Primos, Eduardo Curcio e Andréia Curcio Costa Lemos de Santo André, parabéns!
1: Sabe primo fazer aniversário junto?
0: Ué, faz, ué.
1: Nunca vi.
0: Combinaram os irmãos, né? Os filhos nascerem na mesma data.
1: Irmão, vamos ter filho.
0: Vamos.
1: Tal dia, gente.
0: João Miguel de Lima Martins. Martins!
1: Aê! Nove anos.
0: 9 anos, como não tem fada, a Gislaine arrastou a fada pra ela. Então vamos nós mesmos.
1: Mas ele não gosta mais de fada com essa idade.
0: Não. Fada é muito chata.
1: É verdade.
0: Quem aguenta essa fada? João Miguel de Lima Martins, 9 anos, parabéns. E o Matheus Guimarães Petralha, que é de Uberlândia, Minas Gerais.
1: Muito
0: tá
1: bem.
0: Tá ouvindo pelo app da Nativa.
1: Aê, Matheus. Vamos dar os parabéns, Johnny.
0: Agora a sua vez, você entende do assunto.
3: Parabéns pra Edna Dourado Pereira, que também faz aniversário hoje.
0: Uhum.
3: E pro Valmir Pereira, porque hoje eles completam 42 anos de casado.
1: Olha!
3: Parabéns. Uma vida, gente. Bodas de prata dourada.
0: Eu vou te contar uma coisa. Edna Dourado, bodas de prata dourada. Ela faz aniversário. O Valmir não é nada bobo, né?
1: Não, o Valmir capricha hoje, hein?
0: Não, porque ele escolheu a data de casamento. Você que entende, Gabriel, bem na data do aniversário. Por que será, né?
4: Pra não esquecer, pra não esquecer, né? Matar tudo no presente só, né?
0: Mas também se esquecer, tu tá morto, meu amigo. Esquece duas. Uma mensagem rápida para o casal, Gabriel.
3: Uma mensagem rápida. Que Deus possa abençoar ainda mais e que vocês possam fazer muito bom proveito aí desse relacionamento. Porque eu digo mais, 42 anos, tá apenas no início. É.

0: Mas ele é um celebrante mesmo, viu?
1: No Instagram, celebrante Gabriel.
0: É, vai lá, Gabriel Rosa Oficial, me contrata. Tem as últimas vagas pra esse ano ainda. Ah,
1: ainda tem vagas pro casamento este ano ainda.
0: Duas ou três, no máximo.
1: Duas ou três, no máximo, não temos mais data.
0: Além de casamento, você faz separação também, não?
2: Não, separação não.
0: Tá, tudo bem. Ai,
2: para de falar dessas
1: e
2: coisas.
1: E quando você casa e depois descobre que o casal separou, você se sente mal?
2: Cara, eu já descobri.
1: E aí?
2: Depois de um ano separaram. Ela falou, ah, ele não tinha amadurecimento, ele não tinha maturidade pro casamento. Então, poxa.
0: Você devolve o dinheiro que você cobrou?
1: Quem? Quem devolve
0: não,
1: o dinheiro?
0: Já foi, já tá investindo.
1: O kit quem hoje, com pães variados e... Devolve o dinheiro.
0: É, numa dessa devolve. Onde
2: tá Disney, quando cancela o casamento. Tá ali na hora não vai ter casamento. Eu não devolvo o dinheiro, não.
1: Teve um casamento cancelado.
2: Vai lá no meu Instagram que tem esse vídeo.
1: Kit Kim, com pães variados, mas sem salgados. Deliciosos pães e bolos, um sabor especial pra cada momento. Pra ela.
2: Pra Bebel, minha prima. Isabel Cristina da Fonseca Oliveira.

0: de Tiago Rocha.
1: Olha, vizinha, mora bem, Tiago.
0: Vizinha de Tiago.
1: Você não tá morando aqui na Bela Vista?
2: Não, tô morando lá. Não. Eu sou Vila Diva, né, bebê?
1: Ah, Vila Diva.
2: Tá, é, Vila Diva.
0: Isabel Cristina, 5 dias úteis pra retirar o seu kit Kim. Documentinho na mão e venha retirar no Central Plaza Shopping, Estação Tamanduá, TI do metrô, querida. Obrigado por participar e parabéns pelo seu dia. Nos próximos aniversários, a gente fala seu nome e você concorre também ao Kit King. É só mandar um e-mail para
1: aniversariantes@nativa.com.br.
2: Isso mesmo.
1: aniversariantes@nativa.com.br.
0: E aí, bonitinho, a gente posta também no facebook.com/nativa.
1: facebook.com/nativa.
0: Terça-feira,
1: dia 22 de setembro.
0: Seu aniversário hoje.
1: Para!

0: vai começar a Seguidinha Milionária da Nativa. Às 11, Te Amo Pra Sempre.
1: Te Amo Pra Sempre.
0: E depois, Aconteceu Comigo.
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3: Era uma vez uma história de dois homens que disputavam a mesma grande oportunidade. Ambos tinham talento, experiência e motivos para querer vencer. A diferença estava na maneira como cada um enxergava a vitória. Durante a disputa, um deles descobriu que falha poderia prejudicar o seu adversário. Se ficasse em silêncio, teria uma vantagem enorme. Ninguém saberia. Talvez fosse justamente o detalhe que garantiria a sua vitória. Ele ficou diante daquela escolha por alguns instantes. Poderia vencer com facilidade, mas sabia que uma vitória construída sobre a injustiça não seria de fato uma vitória. Então ele fez o que poucos fariam, contou a verdade. O adversário teve a oportunidade de corrigir o seu caminho e a disputa continuou em condições iguais, justas. No fim, aquele que havia revelado a falha venceu. Quando perguntaram o que ele sentia, ele disse: "Eu poderia ter vencido escondendo a verdade, mas preferi vencer podendo olhar para trás sem vergonha de mandar maneira como eu cheguei até aqui." E naquele dia, aquela cidade aprendeu uma lição que vale mais do que qualquer troféu. Há vitórias que enchem as mãos e há vitórias que enchem a consciência. A verdadeira vitória é aquela que podemos celebrar sem precisar esconder os nossos princípios. Porque vencer é bom, mas vencer com honestidade é deixar uma história que merece ser contada.
4: Abra a janela, deixa o sol entrar. Sinta a alegria que vem pelo ar.

0: Ah, Nativa é muito mais na música da semana de Priscila Senna, Gustavo Lima, Doce Mel.
1: Doce Mel.
0: Bora, Uri, bora ganhar aqui então.
1: Valendo quem disse a gente, canta o trechinho da música, manda pra gente no WhatsApp da promoção.
0: 9198-406-9646.
1: Logo mais à noite.
0: Sorteio de quem então aí no seu bolso.
1: Ótimo. E você volta amanhã, 6 da manhã?
0: Eu volto amanhã, 6 da manhã, no Coração Sertanejo, Nativa FM. Aliás, tem novidade no Coração Sertanejo.
1: Qual a novidade?
0: É assim, promoção do navio do Chitãozinho do Chororó. Mas escute o programa para participar. Mas, oi! Tchau!
1: Gente, eu não tô aguentando essa Nativa, não. 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E ficar ligadinho aqui na Nativa nas redes sociais pra saber como participar também, tá? No arroba Nativa. E sabe como faz pra participar pra ganhar dinheiro agora, na seguidinha? Tem R$200 aqui, na sua terça-feira. Vamos, né? Você não vai perder, você não é bobo nem nada. Então eu tenho aqui R$200, mas tem que fazer inscrição, mensagem escrita, manda bom dia, manda seu áudio, quero ouvir sua voz aqui na Nativa. 9198-409-6019, R$200 na seguidinha milionária! 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

0: A Nativa é tudo e muito mais amor, é muito mais paixão. Tem R$200 hoje, daqui a pouquinho, valendo aqui na nossa seguidinha. Só fazer inscrição no WhatsApp. Quero te dar essa grana. 9198-409-6019. Tiago Rocha, quais as últimas informações que você vai trazer pra gente daqui a pouquinho?
1: Olha, vamos continuar falando sobre o desaparecimento da aeronave, do helicóptero, onde estava o cantor Rick. Agora, Geralda Helena, a esposa dele, que mora em Orlando, está vindo pro Brasil, deve desembarcar nas próximas horas. Eu trago todos os detalhes já já.
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5: Esse assunto está mobilizando o país. Quais são as últimas informações que você vai trazer do caso Rick pra gente, Thiago Rocha?
7: Vou falar, Anjinho, da Geralda Helena, que ela é esposa do cantor Rick. Ela mora nos Estados Unidos, lá em Orlando. Ela já embarcou e deve chegar em solo brasileiro nas próximas horas, viu? Quem deu essa notícia foi a própria assessoria de imprensa do sertanejo, foi a própria assessoria de imprensa do cantor Rick. Agora, o que acontece? As buscas continuam lá em Urubici. O tempo não ajuda.
5: Sim.
7: Você sabe que muitas pessoas já estão se mobilizando, inclusive empresários. O empresário Luciano Hang já deixou as aeronaves dele à disposição.
5: Nossa.
7: Mas o grande problema é que você não consegue voar porque o tempo tem muita névoa. Estão usando, inclusive, drones térmicos, que eles têm a capacidade de voar e aí já conseguir uma localização. A gente espera que isso tudo termine bem, viu, Anjo?
5: Muito bem. Mais informações, você volta aqui.
7: Daqui a pouquinho eu tô de volta.
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5: E a seguidinha continua.
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5: Com R$ 200. Essa aqui é a música número 5.

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0: A Nativa é tudo e muito mais dinheiro. Pronto, foi a música número 10. Tá ok? Tudo, tudo já. Valendo R$200. Vamos saber quem anotou, quem não anotou. Oi, Rosângela, bom dia.
1: Oi, Anjinho, bom dia, meu querido.
0: Tudo bem com você, Rô?
1: Tudo jóia, Anjinho, e você?
0: Eu tô bem, graças a Deus. E a terça-feira mudou o tempo, né, menina? Quem pegou aquele sol de ontem, pegou, né?
1: Então, menina, nem me fala desse tempinho aí, hein?
0: Rosângela, eu quero saber se você anotou a seguidinha hoje pra pegar esses R$200.
1: Ai, Anjinho, que pena.
0: Ah, mas que peninha. O que aconteceu que você não anotou?
1: Então, eu tô no trabalho, eu tô da correria, não consegui anotar as primeiras. Mas tô aqui ouvindo, um foninho no ouvido e vamos lá.
0: E vamos lá, e vai fazendo bonito nessa terça-feira, né, Rosângela?
1: Exatamente, Anjinho.
0: Ô, Rosângela, pela sua simpatia, você tá trabalhando bonitinho aí, feliz, com esse sorriso bonitão, com essa alegria que a gente sente pelo telefone. Vou te dar de presente, Rosângela, a camiseta linda exclusiva da Nativa, tá bom, Rosângela?
1: Obrigada, Anjinho, adorei, hein?
0: Obrigado e você.
1: Um prazer falar com você. A primeira vez que eu falo com você, Anjinho. Muito obrigada aí, viu?
0: Que isso, vai ser a primeira de muitas ainda, viu?
1: Exatamente, com certeza. É isso aí, Anjinho.
0: Rô, beijo de anjo pra você.
1: Beijo, Anjinho. Fica com Deus.
0: Você também, bom trabalho, meu amor. Ai, que linda ela, né? Homem, quero falar mais vezes. Pode dar estrelinha pra ela no cadastro. Isso, pronto. Mas não rolou, né? Não rolou. Vamos colocar dinheiro? Vamos colocar dinheiro. Eu gosto quando coloca... A turma gosta, na verdade, né? Quando a gente coloca dinheiro aqui. Pronto, pronto, pronto, pronto. Amanhã, quarta-feira, dia de feira. Tem quanto mesmo? 13.

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Hoje se inicia a tão aguardada primavera, mais precisamente às 9h05 da noite. E você sabe que a primavera, ela não faz barulho para acontecer. Ela só floresce. Depois de um inverno inteiro, a flor não pede licença. A flor simplesmente se abre. E aí talvez, você tenha passado por um inverno aí dentro do seu coração, na sua vida. Um tempo frio, de decepção, de espera. Mas hoje eu vim te lembrar. Todo inverno passa, sabia? É tempo de florescer de novo. E que nessa primavera você se permita recomeçar. Se permita amar de novo. E principalmente, se permita ser amado, ser amada. Então, uma feliz primavera, um feliz recomeço para você.

para aquela pessoa mais importante da sua vida. Às vezes um amigo que você não vê faz tempo, alguém que está fazendo aniversário hoje, essa pessoa que sempre está do seu lado, ou de repente que vocês tiveram uma grande história juntos. O nosso WhatsApp para você mandar o seu recado especial hoje é o 9198-409-6019.

0: A Nativa é tudo e muito mais saudade. Maurício Matar, nada paga essa paixão. Maurício Matar que voltou às novelas da TV Globo depois de 20 anos, né? Tá integrando o elenco da novela Por Você, a novela das 7. E o nosso Te Amo Pra Sempre continua. Agora com aquele recado todo especial que você manda aqui no nosso WhatsApp, no 9198-409-6019. Da Juliana pro Theo. Você é aquele amor que chegou na hora certa e fez tudo ficar mais leve. Quando eu tô com você, eu sinto que eu estou exatamente onde deveria estar. Você é meu amor, meu porto seguro e a pessoa que faz meus dias mais felizes. Eu te amo muito. Recadinho aqui da Fabiana pro Guto. Tem pessoas que entram na nossa vida e mudam tudo para melhor. Você foi assim para mim. Com seu carinho, seu jeito, a sua presença, você conseguiu ganhar meu coração. Hoje eu só consigo agradecer por ter você na minha vida. E do Jorge para Márcia. Depois que você chegou na minha vida, muitas coisas ficaram mais bonitas. Seu carinho, seu jeito e até as coisas simples ao seu lado fazem tudo valer a pena. Você é meu amor, minha companheira e uma das melhores partes da minha vida.
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Música sertaneja, Cleiton e Camargo, Quando um Grande Amor se Faz. Eu te amo pra sempre dessa terça-feira. Daqui a pouquinho, às 11h40, tem mais uma história que aconteceu comigo. Hoje a gente vai conhecer a trajetória da Paula. E já quero te provocar, antes mesmo do programa começar, você perdoaria um segredo guardado a vida toda se a pessoa te contasse num momento de fragilidade? Porque vai falar disso a história de hoje. Sobre dúvidas, sobre questões familiares. É daqui a pouquinho, tá? E a gente conta aí com a sua participação e a sua empatia pela Paula também, que escreveu a sua história. E hoje o recado todo especial é da Cássia pro Murilo. Você é uma daquelas pessoas que fazem o coração bater mais forte e a vida ficar mais bonita, sabia? Eu só quero que você saiba o quanto é especial pra mim e o quanto eu sou feliz por ter você na minha vida. Te amo e espero que a gente possa passar por muitos momentos juntos.

0: A Nativa é tudo e muito mais saudade. É o Michael Jackson, Got To Be There. No Te Amo Pra Sempre dessa terça-feira. Muito bem. Vamos falar de saúde, de bem-estar, de qualidade de vida? Por isso que eu trouxe hoje o Manolo pra contar as novidades pra gente. O que a gente quer ter é mais saúde, né, Manolo?
1: Sem dúvida. A gente quer estar em paz, né? Hoje eu tô em paz. Eu tô com o anjinho aqui, o Gabriel.
0: É, graças a Deus, né? Aqui com o anjo você sempre está em paz.
1: Primeiro, quero cumprimentar toda a audiência aqui da Nativa. É muito bom poder estar aqui. E principalmente poder falar desse mineral fantástico. Ô, Anjinho, eu sei que você toma o magnésio. Faz quanto tempo que você está tomando o magnésio?
0: Tem um ano.
1: Um ano? O que melhorou na sua vida? O que, que melhorou?
0: A lombar, disposição também, meu sono.
1: Tá dormindo melhor?
0: Tô dormindo melhor, graças a Deus.
1: Que bom, que bom.
0: 8 horas, viu? Certinho,
1: é, bonitinho. Que bom, que
0: ó
1: bom.
0: A pele, ó a pele.
1: É, boa aqui, a pele tá bonita, tá bonita. Ô, Anjinho, um ponto que é importante quando a gente fala do magnésio é isso. Ele estimula a produção da melatonina, que é o hormônio do sono. Esse teu depoimento mexe muito. Só que eu tenho um depoimento, eu tenho uma história aqui muito bacana, Anjinho, que é de uma ouvinte. Ela mandou um recado aqui pra nós e eu quero compartilhar com você. Ela diz assim, ó... É, Nativo, eu quero agradecer pelo envio do magnésio, ela fala. Já começa falando, né, a história dela. Ela disse que começou a usar faz 20 dias. E ela e a filha trabalham com esses carrinhos de reciclagem, sabe? Esses carrinhos de reciclagem?
0: Sim, empurrando,
1: pesado. O pessoal que trabalha na rua é pesado. E ela trabalha todo dia, só que ela tá com uma dor nas costas terrível. Né? Uma dor nas costas, uma dor nas costas. E ela disse que em julho agora ela parou na rua... Com o carrinho, travou, a coluna travou. E um senhor que tava perto do carro parou para ajudar. Parou para ajudar ela, levou o carrinho, levou ela em casa. E aí ele falou, você tem que se aposentar, tem que se cuidar da tua filha. Viu que a filha estava em umas condições também, assim, não muito agradável. E ela falou, olha, fiquei desesperada, só que eu não largo a Nativa por nada. Diz ela, até queria que você mandasse um abraço especial para ela, é Rosane o nome dela. 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

Oi, Nativa! Meu nome é Evelyn e o meu recado vai pro Evandro, meu namorado. Estamos juntos há 2 anos, mas todas as vezes que eu vou te encontrar, me sinto como na primeira vez. Te amo mais que ontem e menos que amanhã.

0: 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Fernando e Sorocaba, previsão do tempo. Pra finalizar, eu te amo pra sempre. Último recadão também da Evelyn, que mandou áudio aqui pra nossa Nativa. Evelyn, um beijo de anjo pra você. Obrigado pela mensagem, toda carinhosa aí. Coração aquecido, o recado pro Evandro, não foi isso? Você que mandou a sua mensagem escrita, mandou seu áudio aqui pra gente. Muito, muito, muito, muito obrigado, tá? Te amo pra sempre e volta amanhã, a partir das 11 da manhã. E daqui a pouquinho tem a história da Paula. História da Paula. Não aconteceu comigo, então prepare aí o seu coração pra se emocionar, pra entender o lado da Paula também e levantar aí as suas questões, a sua opinião. A gente te aguarda também com transmissão ao vivo, o bate-papo no YouTube da Nativa. Já prepara tudo aí, aproveita para se inscrever. youtube.com/RedeNativaOficial. Já já tem o Aconteceu Comigo.
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1: Muito bom dia para você. Começa agora a história da vida real, que é o nosso Aconteceu Comigo, no rádio e também no YouTube da Nativa, youtube.com/RedeNativaOficial. Hoje com a história da Paula. Paula, obrigado por você ter confiado aí a sua vida, sua história aqui para nossa Nativa, tá bom? Para que a gente possa repercutir no Aconteceu Comigo. Você sabe que às vezes a busca pela própria história pode ser um caminho longo. Saber da sua essência, das suas origens. E a Paula carrega uma dúvida desde a infância. Mas talvez esse não seja o momento certo, o melhor momento para descobrir a verdade. Será, Paula?
2: Oi, Nativa. Meu nome é Paula. Eu sou uma mulher de 40 anos, casada há quase 20 anos e mãe de 3 filhos maravilhosos. Venho de uma família muito unida, mas carrego comigo feridas profundas da infância que me assombram até hoje. Tudo começou com o alcoolismo do meu pai. Quando ele bebia, ficava extremamente violento. Quebrava coisas em casa e o alvo principal dele era sempre eu.
3: Fora daqui, menino! Sai na minha frente! Anda! Você não é minha filha, não.
4: Mãe, por que ele tá falando isso de mim? O que eu fiz?
5: Vem cá, minha filha. Para não. Ele tá bêbado. Você sabe como ele fica. Não liga pra que ele fala. É a bebida falando por ele.
2: Fui crescendo e guardando aquilo dentro de mim. Mas eu comecei a entender melhor as coisas. Olhava para os meus irmãos loiros e me via diferente. Porque eu era morena. E por isso eu sempre ouvi comentários dos outros. Eu nunca tive coragem de questionar a minha mãe. Mas a dúvida sempre existiu no meu coração. Quando eu me casei, o meu pai não entrou comigo na igreja. Eu me lembro muito bem da tristeza e da angústia que eu senti no dia em que a minha mãe veio me explicar que era melhor assim.
5: Olha, Paula, ele não fica muito mais tempo sóbrio, não. O pouco que ele já bebe já dá vexame. Você já imaginou? Ele apronta entrando com você na igreja?
2: Ah, eu sei, mãe.
5: Não fica triste, não, filha.
2: Mas não tem como eu não ficar triste. É o meu pai. Mesmo que ele não seja o meu pai biológico, como ele mesmo sempre falou, ele é o único pai que eu conheço.
5: Esquece essa história. Cada vez que vocês desconfiam de mim assim, eu tenho vontade de sumir.
2: Mas eu aceitei. Entrei com meu irmão mais velho. Mas isso também ficou marcado na minha vida até hoje. Ainda me dói muito lembrar. Por conta do alcoolismo, meu pai teve cirrose hepática. Acabou falecendo muito novo, aos 63 anos. Sem ele aqui, eu criei coragem e fui questionar a minha mãe sobre o passado. Eu precisava saber da minha verdadeira história. Mais uma vez, a minha mãe negou tudo de pés juntos. E acabou me convencendo de que tudo aquilo não passou de um devaneio do meu pai. Anos se passaram, até que um dia, em plena pandemia, eu fiz um pedido na padaria perto de casa. E o próprio dono da padaria veio fazer a entrega.
6: Boa tarde, tá aqui seu pedido.
2: Oi, seu Manuel. Tá sem funcionário hoje?
6: Eu quis aproveitar a viagem pra ver se tá tudo bem com vocês.
2: Tá sim. Fora essa loucura que tá o mundo, né? Tá tudo bem sim, obrigada.
6: Que bom, minha filha. Fica com Deus. Deus te abençoe.
2: Eu achei muito estranho o jeito dele comigo. Seu Manuel só faltou chorar e me abraçar. Eu senti que ele queria falar alguma coisa, mas acabou não falando nada. Quando eu era criança, eu ouvi a minha tia comentando sobre o dono da padaria com a minha mãe. Eu não me lembro detalhes do que elas falaram. Só lembro que era dele. Eu senti tanta ternura no olhar dele que não teve como não passar pela minha cabeça que o dono da padaria poderia ser o meu pai biológico. A semelhança física era nítida. E aquilo balançou tudo de novo que eu conhecia da minha história. Voltei a pressionar a minha mãe. Mas ela continuava negando. Chegou a ficar dias sem falar comigo, se sentiu ofendida. Porém, recentemente, ela descobriu um câncer. Ela está em tratamento, mas já está com metástase. Há cerca de um mês, a minha mãe estava tão fragilizada, tadinha, que eu fui passar uns dias com ela. Estávamos só nós duas em casa quando ela resolveu finalmente se abrir comigo. E vocês não vão acreditar.
5: Ah, desculpa, minha filha. Eu quis contar tudo antes, mas eu não tinha coragem.
2: É sobre meu pai, né, mãe?
5: É, Paulo, é sobre ele. Ai, a verdade é que... Ah, nem o Walter que te criou e nem o Manuel são seus pais. Seu pai é outro homem. E eu fugi grávida dele e vim embora com o Manuel. Mas aí eu conheci o Walter, me apaixonei e aí o resto da história você já sabe, né?
2: Mãe, pelo amor de Deus! A senhora devia ter me contado! Quem é esse homem? Ele tá vivo?
5: Não sei, eu nunca mais tive notícias dele.
2: Mãe, a senhora tem certeza que ele é meu pai? Porque me parece que o seu Manuel acha que eu sou filha dele.
5: Ele se agarrou nisso. Você não é filha dele. Eu só te peço uma coisa. Não mexe mais com essa história. Eu tenho vergonha e me culpa a vida toda. Seu pai morreu me culpando.
2: Em quem eu vou acreditar agora? Eu me sinto completamente perdida, sem saber qual é a minha verdadeira identidade biológica. Uma parte de mim quer tirar essa dúvida de uma vez por todas. E outra parte não quer mexer no passado da minha mãe, que já está sofrendo tanto. Tenho medo enorme de descobrir a verdade e acabar depositando uma culpa ainda maior na minha mãe por ela ter me escondido a verdade durante toda a minha vida e me privado de ter o carinho do meu pai verdadeiro. O pai que me criou nunca me deu amor e carinho. Ah, gente, eu tô com o coração apertado e realmente eu não sei o que fazer. Não sei se eu devo fazer o exame de DNA com o seu Manuel, se devo ir atrás daquele homem que ela diz que é o meu pai, ou se devo deixar essa história pra lá, pra não magoar ainda mais a minha mãe. Me ajudem.
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1: Minha opinião, com certeza, ela deveria esclarecer a história, saber se realmente o Manuel é o pai dela e tirar isso do coração, né? Quem sabe ela não tem a oportunidade de viver ainda momentos com o pai dela, né?

0: A Nativa é tudo e muito mais amor, é muito mais paixão, que é o Smith. Era uma vez, não aconteceu comigo, dessa terça-feira com a história da Paula. Essa dúvida cruel que a Paula carrega. Mas será que eu devo mesmo descobrir quem é meu pai? Eu tenho essa vontade, mas eu não quero decepcionar a minha mãe. Eu quero que minha mãe tenha paz nesse momento da vida dela, né? Ou a Paula necessita dessa paz também? Essa dúvida. A gente tá interagindo, tá conversando aqui também no YouTube da Nativa, viu? youtube.com/RedeNativaOficial e você pode mandar o seu áudio pro 9198-409-6019 e dar a sua opinião também.
1: Eu acho que você deve ir atrás da sua história, sim. Primeiro pergunta para o dono da padaria, né, seu Manuel, se ele tem chance de ser seu pai. E peça, assim, um DNA pra tirar essas dúvidas, né? Porque se você tá com medo de magoar sua mãe, mas e você? Como que você está? Eu acho que você tem o direito de saber, sim.
0: E você, Marlene?
2: Vai atrás de saber, independente do que sua mãe acha, deixa de achar, porque a dúvida mata a gente por dentro. Então, se fosse eu iria atrás, sim. Só pra sanar essa dúvida que tá te corroendo. Uma coisa você já sabe, que o seu pai que te criou não é seu pai. Então, vai atrás de saber, sim.
0: Muito bem, Marlene. A gente aguarda o seu recadão aqui na Nativa também.

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0: Hoje com a história da Paula, que ao longo da vida foi criada aí pelo seu... por um pai que ela acreditava ser o pai biológico, mas no decorrer com as coisas que ele falava, falando que ela não era filha dele, nos momentos que ele estava embriagado, conhecendo o seu Manuel, sempre muito atencioso, e até com algumas características dela também. Falou, não, será que o seu Manuel é meu pai mesmo? E a mãe da Paula sempre escondendo quem era a real paternidade dela. E hoje a Paula segue com essa dúvida. Ela merece saber essa verdade? Ou ela merece que a mãe tenha paz nesse momento que ela enfrenta?
2: Acho que ela não deveria se preocupar, saber que é o pai biológico. Na altura do campeonato, a mãe dela já está cometida por um câncer, né? Uhum. Acho que é uma história que não vale a pena ser vivida, pode ser sofrida. E seguir em frente, seja quem for o pai biológico dela, que ela seja feliz com a mãe dela, porque... só que a mãe dela tá passando, vale por tudo que ela já viveu, né? Então acho que ela tem que deixar adormecido e dar mais atenção pra mãe dela e seguir em frente, ser feliz com ela.
0: A Cleonice tá aqui no YouTube da Nativa, youtube.com/RedeNativaOficial, onde acontece aqui a nossa live, a gente comenta tudo, né? Troca figurinha, troca experiências. Cleonice disse assim: olha, Gabriel, se eu fosse a Paula... já que a mãe escondeu dela a vida toda quem é o pai, ela poderia fazer o teste de DNA escondido e não contar aí pra mãe, mas ter essa história resolvida pra conseguir seguir em paz. É a opinião da Cleonice e um belo ponto a ser levantado também, né?

se ela sente esse desejo no coração dela, se ela tem essa vontade de conhecer o pai biológico dela, eu acho que ela deve ir atrás. Sim, eu não fui criada pelo meu pai, eu tive um padrasto que foi bom, muito bom pra mim. E eu nunca tive interesse em conhecer meu pai biológico. Pra mim não faz diferença nenhuma, porque eu tive uma mãe maravilhosa que supriu. Meu

0: Eu iria atrás. A partir do momento que você sente necessidade de conhecer um pouco mais da sua família, eu acho que vale a pena sim. Independente de qualquer coisa, de repente a mãe nem precisa de casamento. Fala com seu Manuel e faz um exame de DNA. Se ela não quiser contar que fez, ela não conta. Mas eu faria assim, se eu tivesse vontade de descobrir, por que não? A vida é dela e ela tem todo o direito de saber.
1: Nadia.

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0: De volta com Aconteceu Comigo, repercutindo a história da Paula.
2: Ela tem que ir atrás da felicidade dela. Se ela acha que o Manuel é o pai dela, por semelhança, tudo, vai, porque ela pode estar perdendo uma grande oportunidade de conhecer um pai que ela não teve.
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1: Sim, ir a fundo essa história e saber realmente quem é o pai dela, para ela entrar em contato, tirar essa dúvida, né, da cabeça. Vá, minha amiga, vá em frente, não tenha medo, vá em frente, tira essa dúvida da sua cabeça, essa incerteza.
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3: Sabe por quê? A gente ama um boteco, gosta de show ao vivo e paga caro no ingresso. É que as pessoas

0: 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Kleber e Cauã, Israel e Rodolfo. Chamada de vídeo. Faz tempo que eu não ouço essa, hein? Pra gente finalizar o Aconteceu Comigo. Hoje repercutindo a história da Paula. A Paula tem a dúvida no coração se deve ou não procurar o pai biológico, se deve fazer o teste de DNA pra saber se o seu Manuel é ou não o pai dela. Se um outro rapaz que a mãe dela conheceu na juventude, se ele é realmente seu pai também. Muitas questões, viu, Paula? E eu acho que você só vai ter paz quando você descobrir a verdade. É. E a Cíntia tem um recadão, né, Cíntia?
1: Bom, a verdade, quando não é dita da primeira vez, no momento, ela sempre vai doer pra quem mentiu. Infelizmente, se ela quer realmente saber a verdade, ela precisa questionar a mãe dela, vai doer. Mas não é culpa dela. Não foi ela que escondeu. É uma coisa que incomoda. A menos que, se ela não quiser machucar na visão dela a mãe dela, ela vai ter que ficar com essa dor, com essa dúvida, com esse questionamento até o fim.
0: E Paula, o que vai trazer paz para você? Essa é a grande questão. E a paz, a nossa tão sonhada, almejada paz, não tem preço. Então, busque a verdade que você precisa.
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0: 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A Conmebol definiu as datas e horários das semifinais da Copa Libertadores. Fluminense e Palmeiras se enfrentam no dia 14 de outubro no Maracanã, enquanto o Flamengo visita o Estudiantes no dia 15. Já os jogos de volta serão nos dias 21 e 22 de outubro. A greve dos funcionários da Caixa continua após a categoria rejeitar uma nova proposta do banco e aí a paralisação continua por tempo indeterminado. Uma notícia triste. O helicóptero com o cantor Rick e mais quatro foi encontrado. Bombeiros dizem que não haver sobreviventes. A aeronave estava desaparecida desde ontem à tarde, após decolar de Porto Belo, em Santa Catarina. Mais informações sobre essa tragédia, essa perda aí do cantor Rick, daqui a pouquinho com o Thiago Rocha, tá? Muito bem, chegou aquele momento de economia, salvar a nossa vida. Tá chegando mais um É da Sua Conta, o nosso quadro diário sobre finanças em parceria com o Banco PicPay. Quando foi a última vez que você checou a sua pontuação, hein, no score? Muita gente tem até medo de pesquisar e se deparar com um número baixo. A Fabi já tá aqui na linha. Fabi, eu queria até que você explicasse também, boa tarde. O que, que é score? Explica pra gente, pra mim também, que eu tenho dúvida.
4: Boa tarde pra você, Gabriel.
0: Oi, Fabi. Cadê a Fabi? Alô, alô, Fabi. Cadê a minha Fabi, gente? Fabi caiu. Vou tentar depois o contato com a Fabi, tá bom? Daqui a pouquinho tem mais aí o É da Sua Conta do PicPay aqui na nossa Nativa. Enquanto a gente recupera a Fabi, que ela... Ô, Fabi, vai me escapar não, viu? Quero saber o que é esse score aí, já já.
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5: Thiago Rocha, boa tarde pra você, boa tarde pro Fernando Teles, que boa tarde. Aqui com a gente também. Tá sendo uma terça-feira triste, né, Thiago Rocha?
6: Terça-feira triste pra todos nós que gostamos da música sertaneja, terça-feira triste pra todos nós que ficamos apreensivos na hora de falar sobre aquele possível acidente aéreo que agora foi confirmado. A gente perde o nosso Rick, cantor da dupla Rick Renner, junto com o Bruno Avelar, junto com o Paulo Soares e também o piloto e o copiloto nessa tragédia que acontece no sul do país, viu, Anjinho?
5: É o Brasil todo em comoção, a gente tinha esperanças ainda.
7: A gente não quer acreditar, né?
5: O Brasil inteiro numa corrente aí de oração, mas infelizmente essa partida dói, né, pro meio sertanejo, pra Nativa, pro Rick, que foi um grande parceiro da nossa Nativa ao longo de todos esses anos também, construiu vários sucessos,
7: ele,
5: né?
7: Ele vinha muito, frequentava muito aqui a rádio, né? Principalmente na época que ele tava como Rick Solo, né? Que a dupla se desfez, depois eles voltaram, ele frequentava direto aqui. Novo, né, Thiago?
6: Novo, 59 anos. Essa aeronave, ela decola de Porto Belo ontem por volta das 10 da manhã. E no início da tarde ela acaba perdendo o sinal. As pessoas ficaram apreensivas porque essa aeronave sairia de Porto Belo e iria para São Joaquim. Em São Joaquim existiria ali um almoço que eles fariam, iam tratar de negócios. Estava o Bruno Avelar, estava o Rick, o Paulo Soares e o piloto e o copiloto. Como essa aeronave não chega, as pessoas ficaram apreensivas e começaram a pedir auxílio ao Corpo de Bombeiros. Nesse auxílio solicitado ao Corpo de Bombeiros, uma coisa acabou atrapalhando muito. O tempo estava com muita neblina.
5: Exatamente.
6: Muita chuva. E aí, Anjinho, ficaram as quase 24 horas em busca dessas notícias. E agora, minutos atrás, a gente tem essa triste informação que a gente perde todos os 5 tripulantes dessa aeronave, que é uma das aeronaves mais seguras. Geralmente, o helicóptero ele tem um motor só. Esse era um bimotor. Eu conversei ontem, inclusive, com o comandante Hamilton. Ele falou, Thiago, olha, é fácil de pousar em qualquer lugar, mas essa região da serra é um fator complicador, porque tem muitas árvores.
5: Muito bem. Então, nossa solidariedade aí à família do Rick, solidariedade, nosso respeito, nosso carinho e a nossa saudade também por esse grande ícone da música sertaneja. A gente deixa aqui a nossa homenagem ao Rick, à família, a todos os fãs.
7: E a todos que estavam lá também, né?
5: Exatamente, todas as famílias, exatamente. Rick Renner, ela é demais. Obrigado, Thiago.
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0: A Nativa é tudo e muito mais, amor. É o Jorge Mateus. Louca de saudade. Agora sim, gente. Agora tá na hora do É da Sua Conta aqui na nossa Nativa, nosso quadro diário sobre finanças, parceria com o Banco PicPay. O Fabi já tá na linha. Eu perguntei agora há pouco pra Fabi sobre a dúvida, né? Sobre a pontuação, o tal do score, que é tão importante aí pra nossa vida financeira, pra gente ter os benefícios. Mas, Fabi, boa tarde pra você. O que é o famoso score?
1: Boa tarde novamente pra você, Gabriel, todo mundo que tá ouvindo a Nativa. Vamos lá, né? É muito importante que todo mundo saiba, pelo menos, aí, o que significa essa palavrinha, né? Às vezes confunde score, pontuação de crédito, ou até mesmo score de crédito, a gente pode ouvir por aí, viu? É um termo usado, Gabriel, para avaliar seu histórico financeiro. Toda vez que você for financiar uma casa, solicitar um empréstimo, ou até pedir um cartão de crédito, os bancos vão analisar essa sua pontuação, que vai de 0 a 1.000. Quanto mais alto, melhor o seu score.
0: Ou seja, melhora a sua reputação financeira, né?
1: Exatamente. Mas se a sua pontuação não tá boa, tem algumas ações aí que você pode tomar para melhorar o seu score, né? Primeiro, pague as suas dívidas em atraso, né? E mantenha aí, tente manter as suas contas em dia. Além de você evitar juros, isso te dá aí uma boa reputação de crédito. Outra dica, Gabriel, é ativar o seu cadastro positivo. Esse é um conjunto de dados sobre o seu histórico de pagamentos. Também não esqueça de compartilhar os seus dados financeiros via Open Finance. Tudo isso ajuda as instituições de crédito a terem uma visão geral aí da sua reputação financeira. 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É uma área dentro do seu aplicativo PicPay, onde você pode consultar a sua saúde financeira e ainda receber mais dicas de como melhorar.
0: Gente, hoje a Fabi trouxe dicas de como melhorar seu score. E amanhã a gente volta com mais um É da Sua Conta. Fabi, até amanhã, hein?
1: Até amanhã, Gabriel. Boa terça pra você.
0: Obrigado, beijo.
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0: A Nativa é tudo muito mais amor, é muito mais música romântica, Matheus e Cauã. Que sorte a nossa, Fernando Teles.
1: Que sorte, sabe quem vai ter sorte agora?
0: Quem?
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0: Muito bem, Ana Paula! Boa tarde pra você!
5: Boa tarde!
0: Tudo bem, Ana?
5: Tudo bem, aí. Melhor agora.
1: Ah, é ela, tá vendo? Falei, a sortuda é a Ana Paula.
0: É a Ana Paula. Ana Paula, você tá com a sorte hoje pra faturar R$100 hoje, um segundo vale muito?
5: Estou com sorte sim, vou ganhar esse prêmio, hein?
0: Ela vai ganhar, ela está confiante,
1: tem que ter fé, vai ganhar, pô. E tá fácil, hein?
0: Três chances pra você, presta atenção. É um segundo aqui o trechinho da música pra você saber. Atenção, Aninha.
1: Vai lá.
0: Já sabe ou toca de novo, Ana?
5: Não sei ainda.
0: Quer mais uma vez, né? Mais uma vez aqui pra Ana, por favor, maestro. E aí, Aninha? Já sabe ou toca de novo?
5: Nossa, eu sei quem é que canta, mas não lembro o nome da música.
1: É, chuta, pô.
0: A última vez aqui pra você, a última vez, ó. Quem é o artista, sabe pelo menos?
5: É Maiara e Maraísa, eu acho.
0: E o nome da música?
5: Não.
0: Hã? Não entendi.
1: Vamos lá, Ana Paula.
0: 5,
1: 4,
0: 3,
1: 2,
0: 1. Aqui é sob pressão.
1: Que malvado!
0: Ô, Ana Paula,
1: que malvado!
0: É. Ana Paula, não era nem Maiara e Maraísa. Você errou feio, viu, Aninha? Chutou errado,
1: chutou
0: moleque.
1: Pra fora!
0: Mas, Ana, pela sua participação, você ganha a camiseta exclusiva lindona aqui da Nativa, tá bom?
5: Tá bom.
0: Um beijo, meu amor. Ela ficou triste, Fernando Teles.
1: Mas faz parte da vida,
0: faz,
1: né?
0: Faz parte do
1: faz
0: jogo.
1: Faz parte. Na próxima ela ganha.
0: Azar no jogo e sorte no amor,
1: isso,
0: Aninha.
1: Tá feito, tá falado, hein?
0: Vamos acumular?
1: Você quer fazer o casamento dela, né?
0: Eu quero fazer o casamento dela. Como você sabe, bicho?
1: Eu te conheço bem.
0: Poxa, gente, então amanhã, R$200, um segundo, vale muito. Fechado, então?
1: Fechado, então.
0: Duzentão amanhã, porque ganhar dinheiro com a rádio do seu coração,
1: isso é muito Nativa!
0: Tchau,
1: Anjo!
0: Tchau, até amanhã!

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0: 2:08 em São Paulo, terça-feira chuvosa. Que bom saber que você tá na Nativa. Fernando Teles é quem fala. Vamos até às 5. Começa aqui a nossa Hora Mais. E você sabe que dentro da Hora Mais, você pode se dar bem também, brincar comigo e ganhar presentão, hein?
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0: Bora se inscrever, 9198-409-6019. Vai se inscrever, daqui a pouquinho você vai brincar com a gente. Tem uma pergunta fácil aqui, mas se você não souber a resposta, você pode pagar e se dar bem também, levar para casa um aspirador de pó sem fio da Britânia, para britanear a sua vida. Tô te esperando, hein? 9198-409-6019. Você quer saber o que vai tocar nessa hora, né? Então escuta aí, ó.
11: Mari Fernandes.
2: Nessa

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0: A Nativa é tudo e muito mais amor. Marcos e Belucci, Cancela o Sentimento, 2h22. 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

0: A Nativa é tudo e muito mais música boa. Vini, Vini, Matheus Fernandes, Coração Cachorro na nossa hora mais. Na terça chuvosa em São Paulo, 2h34 agora. Daqui a pouquinho tem o Responde ou Paga. Eu vou falar com você no ar aqui. Tem a pergunta fácil hoje, hein? Tá bem fácil. Você vai responder e vai ganhar um aspirador de pó sem fio da Britânia. Britânia pra britanear a sua vida. Mas você tem a opção também, se não souber responder, você pode pagar. Então se inscreve, eu quero falar com você daqui a pouquinho. 9198-409-6019.
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0: 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Ó, a gente vai na sua casa daqui a pouquinho, hein? Você que mora aí em Pirituba, Parque São Domingos, Vila Pereira Barreto, Piqueri, Freguesia do Ó, você mora nas redondezas? Então manda o seu endereço que a gente vai visitar você. Manda no WhatsApp o seu nome e seu endereço, 9198-409-6019, que a gente vai na sua casa ou no seu trabalho te levar uma camiseta linda da Nativa e um vale de R$200 para você ir lá almoçar ou jantar no restaurante Mr. Austin. 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Então, se você mora em Pirituba, Parque São Domingos, Vila Pereira Barreto, Piqueri, Freguesia do Ó, manda o seu endereço que a gente vai daqui a pouquinho levar presentão aí na sua casa, hein?
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0: Alternativa é tudo e muito mais. Música boa, Luan Santana, Rick Martin, Estranho, na nossa Hora Mais, 2h47.
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0: Chegou a hora, hein? Alô, Antônio Augusto. Boa tarde, Antônio.
2: Boa tarde, pessoal da Nativa. Tudo bem?
0: Tô bem. E você, Antônio? Você tá em casa ou trabalhando agora, hein?
2: Agora eu tô em casa. Tô cuidando da casa.
0: Onde é que você mora?
2: Eu moro na Vila Oliveiro, próximo de São Bernardo.
0: Ô, beleza. Um abraço a todo mundo. Tá chovendo pra caramba hoje, né, Antônio?
2: Tá chovendo demais.
0: E São Bernardo chove bastante também nessa região, chove muito, né? Bom, é o seguinte, ó, eu tenho de presente pra você hoje um aspirador de pó sem fio da Britânia, presentão pra britanear a sua vida, tá? Eu posso fazer a pergunta?
2: Pode fazer.
0: Atenção, Antônio Augusto de São Bernardo, região de São Bernardo, a pergunta é essa. Quem ficou conhecido como o rei do futebol? Responde ou paga?
2: Respondo.
0: Responde, então responde, vai.
2: O Pelé.
0: Pelé. Eu falei que tava fácil. Claro que é o Pelé, né? Oh, parabéns, Antônio. Antônio Augusto. Levou um presentaço aí. Espero que seja bem útil na sua casa aí. A casa agora vai ficar mais limpa do que já é com esse aspirador aí, né, Antônio?
2: Agora sim, agora tá limpinha.
0: Um abraço pra você, obrigado por ouvir a Nativa, tá, Antônio?
2: Um abraço pra você, Fernando, um abraço pra todos os ouvintes da Nativa.
0: Valeu, esse foi o Antônio e amanhã tem mais.
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0: Nativa, boa tarde, 4 para as 3.
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0: Nativa é tudo e muito mais música boa. Natan, Zé Baqueiro, aproveita que eu tô obrigado. Deixa eu dar um toque a você que tá aí na Zona Oeste, você que tá Freguesia do Ó, Piqueri, Pirituba, Parque São Domingos, Vila Pereira Barreto. A gente vai na sua casa daqui a pouquinho, na sua casa ou no seu trabalho, te levar presentões, camiseta Nativa e um vale de R$250 pro restaurante Mr. Austin na Moca, hein? Então, ó, você vai fazer? Vai mandar o seu endereço pra gente. Você que mora aí nessa região, manda o endereço 9198-409-6019, que a gente vai colar aí daqui a pouquinho, tá? Tamo junto ao site Trabalha Brasil, tá com uma vaga de supervisor administrativo com experiência para trabalhar em regime CLT. Você quer mais informações? Vou passar o site para você. trabalhabrasil.com.br. trabalhabrasil.com.br. 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Já já tem o Turma. E sabe quem vai cantar pra gente nessa terça-feira chuvosa?
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12: 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Boa tarde. Boa.

0: A Dai está com um cheiro estranho, Dai.
1: Eu?
0: É.
1: Por quê?
0: Sabe aquele cheiro de chuva? Você tomou chuva?
1: Eu
0: sabe
1: tomei.
0: O cheiro de chuva? Que a pessoa chega meio, sei lá. Tá chovendo o dia inteiro hoje,
1: Dai. Tá chovendo. Hoje tá chovendo, mas eu entendi o que você falou, só que eu não tô com esse cheiro não, tá?
0: Não é de mofo.
1: Esse cheiro normalmente é quando
0: mofo.
1: A pessoa molha,
0: é.
1: E aí seca, não seca, e aí fica com um cheiro horroroso.
0: Não, não foi isso que eu quis dizer, não.
1: Eu não tô com esse cheiro, não.
0: Não, não tá, não. Não foi isso que eu quis dizer.
1: Eu tô
0: dizer,
1: muito não. cheirosa.
0: Eu sei, não é que você está cheirosa, você é cheirosa,
1: eu
0: dona
1: gosto
0: 40.
1: Sim.
0: É, bom, tá no ar o nosso turma. E você, a partir de agora, participa pelo nosso WhatsApp, 91984-1155.

0: abrilhantar o nosso... A nossa tarde. Alô, Thiago Rocha, boa tarde.
1: Boa tarde, Teles. Boa tarde pra você. Boa tarde pra Dai 40. Eu quero perguntar pra vocês se vocês já passearam pela linda Goiânia alguma vez. Eu tô perguntando isso porque é muito comum encontrar os sertanejos perambulando por lá como se fossem gente como a gente. Lá é capital do sertanejo. Do nada você vê o Jorge da dupla Jorge e Matheus comendo um pit dog. Aí você olha pro lado, tá lá o Israel Novaes enchendo o tanque dele da caminhonete com gasolina. Olha pro outro lado, tem o escritório do Gustavo Lima e vira e mexe, ele também sai na rua, ali no shopping. Mas olha, o mais recente de Goiânia foi todo mundo dar uma olhada e abaixarem o vidro do carro pra palpitar sobre uma partida de futebol com o Leonardo. Imagina você andando de boa na rua e do nada você encontra o seu artista favorito. É um sonho, né? Agora quero perguntar pra você, o Dai 40. Quem seria esse artista sertanejo que você gostaria de encontrar? Pode ser na padaria, na academia, na praça, perto da sua casa. Quem é?
2: Rapaz, eu gostaria de encontrar o Henrique. Da dupla Henrique e Juliano, no boteco, pra gente tomar todas.
0: Você só bebe, né, Dai?
2: Ah, eu adoro.
0: Toma jeito, Dai.
2: Imagina tomar uma cerveja trincando com aquele maravilhoso.
0: Maravilhoso.
2: Nossa, eu ia amar.
0: Bom, hein? O Henrique, e você que tá ouvindo aí, ó, conta pra gente quem e onde você gostaria de encontrar o seu artista favorito. Conta pra gente, manda áudio, a gente quer ouvir a sua voz. E o que tem de presente, Dai?
2: Tem camiseta da Nativa, pode escolher o modelo, tem aproveitar o dia e o bom da vida, brindar um novo encontro ou explorar o mundo e viajar sem limites. Também tem 4 ingressos para o circo Abracadabra. É o circo musical com Dedé Santana comemorando os 90 anos e também o Diego Hipólito. Vai ser dia 25 de setembro, na sexta-feira, 7h30 da noite, na Arena Sabesp, no estacionamento do Moca Plaza Shopping.
0: Isso, vai ser no dia do rádio. Ó, que legal. Sexta-feira
2: agora.
0: Né? Então manda aí, 9198-409-6019. Começou!
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0: Nativa é tudo e muito mais música boa. Embaixador Gustavo Lima, bala alojada no Turma da Nativa, 3h23 agora. A gente tá perguntando o que pra nossa audiência hoje, Dai 40?
1: Olha, você tem que contar pra gente quem e onde você gostaria de encontrar o seu artista favorito.
0: Muito bem, daqui a pouquinho as primeiras participações, 9198-409-6019, que agora ele chegou. Ele chegou para falar de pessoas animadas. Vanderlei, um tempinho desse aqui em São Paulo, essa chuva o dia inteiro, esse lenga-lenga, o pessoal fica meio desanimado, não fica não?
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2: 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Isso é muito importante, até porque tem muitos homens que estão sofrendo calados, gostaria de ter mais energia, gostaria de demorar mais, né? Nada de uma vez a cada 15 dias. E quando acontece é igual o cometa Halley, né? É uma coisa muito rápida, não.
0: Já foi.
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0: Muito bem. 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
0: Final de semana vai ser de sol, hein? Então já faz churrasco aí.
1: Não, e aí namora, depois faz um churrasquinho pra comemorar.
0: Tem tudo a ver,
1: aí
0: né?
1: Aí sim, hein?
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0: 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Agora a gente vai tocar pra homenagear o nosso querido Rick, né? Nosso meio sertanejo. Perdeu um grande cara. Fique em paz.

0: 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Guilherme Benuto, Luan Santana, 467 no nosso Turma da Nativa, Dai.
1: Ai, gente, vamos lá. Eu quero saber do nosso ouvinte qual artista favorito ele gostaria de encontrar para fazer o que quiser, né?
0: Isso.
1: Onde você gostaria de encontrar? Quem você gostaria de encontrar?
0: Isso.
1: Eu já falei que eu gostaria de encontrar o Henrique no boteco pra gente tomar uma.
0: Isso. Eu queria encontrar o Roberto Carlos, bicho. Andando com seu Cadillac, seu Calhambeck, aqui na Avenida Paulista, ele acenando para mim, eu acenando para ele.
1: Já pensou?
0: Esse
1: Calhambeck, Bibi.
0: Você foi no show semana passada, foi sensacional, Bibi. Cara.
1: Não fui, você foi?
0: Eu não fui também, mas eu acompanhei aqui pelas redes sociais da Nativa. Foi demais e tem um navio do rei agora, hein?
1: Ai, que tudo!
0: 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Ouça e saiba como você faz pra participar e pode ganhar uma cabine. E lá no navio.
1: Ai, gente, é tudo.
0: Vai ser demais.
1: Se inscreva.
0: Vamos lá, 9198-409-6019. Ed, tá aqui.
2: Boa tarde, Fernando. Boa tarde, Dai. Eu gostaria de encontrar o Gustavo Lima naqueles botequinhos de interior com uma sinuquinha pra jogar uma sinuca e tomar uma cerveja com ele.
0: Na venda, né? Aquela venda no interior, a vendinha, né? Que tem até a mesinha de sinuca, que vende aqueles docinhos, aquele doce de leite. Sabe aquela venda?
1: Eu gosto.
0: Bom,
1: adoro.
0: Ô, Vera, e você?
3: Eu gostaria de encontrar Zezé de Camargo, Luciano. Não tá mais. Mas eu gostaria de encontrar os dois e convidar para tomar um cafezinho numa tarde como essa de chuva. Imagina, eles cantando para mim. Ai, que maravilha.
1: Ô, só linda, Luciano tá aqui sim, só você convidar.
0: Exatamente. É o seguinte, tem gente que acha que o Zezé separou. Não, o Zezé tem uma carreira e tem a carreira com a dupla.
1: Isso.
0: Tem o Zezé e o Luciano e tem só o Zezé.
1: E o Luciano também tem a carreira gospel.
0: Também tem uma carreira gospel e tem a dupla.
1: E a carreira com a dupla.
0: Exatamente.
1: Não acabou não.
0: Acabou não. E você, Karen?
4: Oi, turminha da Nativa, tudo bem? Olha, quem eu gostaria de encontrar seria a Simone em algum show dela, pra eu dizer pra ela o quanto eu assistia ela, escutava as músicas dela quando eu era pequena, principalmente a do Ursinho Pimpão, que eu chorava muito. Minha mãe saía pra trabalhar e eu colocava. Beijo.
0: Ah, você lembra dessa música, Dai? Ei, meu ursinho querido.
1: Ah, eu gostava.
0: Meu companheirinho, ursinho pimpom.
1: Ela que cantava Balão Mágico também,
0: era,
1: né?
0: Da turma do Balão Mágico.
1: Eu gostava muito dessa música, quer dizer, eu gosto, né? Até hoje eu danço canto.
0: Não é do seu tempo, mas você conhece.
1: Claro.
0: Então vamos lá, eu sou do tempo da Vila Sésamo. Nossa.
1: Entregou a idade, hein?
0: Edivaldo!
5: 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Quem eu gostaria de encontrar e onde? Eu gostaria de encontrar o Leonardo num bar, nós tomar umas cervejas.
0: Só quer beber,
5: porque
0: pô.
5: Depois que nós estivéssemos bêbados, ia sair tanta história de pescador e nós ia dar tanta risada.
0: O povo só quer beber com o Leonardo. O Leonardo nem bebe, pô.
1: Ah, ele deu uma pausa, né? Tá mais de 20 dias sem beber.
0: Mais de 20 horas sem beber.
1: 20 dias?
0: 20 dias.
1: Sério?
0: Rosivânia!
6: Oi, turminha linda! Boa tarde! Ah, eu gostaria muito de encontrar, sabe quem? O Fábio Júnior. Andando por aí, como quem não quer nada, em algum shopping que a gente tem costume de ir aqui em Barueri, Osasco. Ah, eu gostaria muito de encontrar com o Fábio Júnior. Eu ia amar. E até pedir um autógrafo pra ele e dar um grande abraço nele, porque ele é um fofo.
0: Ele mora aí em Alphaville, aí em Barueri, ó. É pertinho, de repente você tromba ele no shopping. Não é? Claudiana.
7: Boa tarde, Nativa. Um artista que eu queria encontrar muito, muito, muito de verdade, em qualquer lugar, em qualquer ocasião, era o embaixador Gustavo Lima. Mas quem sabe também, né? Já imaginou chegar na cafeteria, quando chegar lá, tá lá Gustavo Lima, seria maravilhoso.
0: Aí, essa quer tomar um café com
1: que o
0: Gustavo
1: loucura.
0: Lima.
1: Que loucura. Já pensou?
0: Quer tomar um café. Então, continue respondendo pra gente aí quem você gostaria de encontrar, um artista que você gosta e onde também. Tem presente aqui, tem camiseta Nativa. Tive ingressos também para o Circo Abracadabra, é um musical lá no shopping, no Moca Plaza Shopping, para essa sexta-feira, né, Dai?
1: Isso, sexta-feira às 19h30 na Arena Sabesp, no estacionamento do Moca Plaza Shopping.
0: Boa, 9198
1: 409
0: 6019. Bora cantar, Mari!
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0: 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Música boa. Jean Giovanni, Bruno e Marrone. Me Faz Chodear. Noturma da Nativa. Fechando a primeira hora. A gente tá perguntando o que hoje, Dai?
1: Conta pra turma onde você gostaria de encontrar o seu artista favorito.
0: Vai mandando o seu áudio aí, 9198-409-6019. Na volta do intervalo tem mais participações, porque agora tem presentões pra você que participou aqui. Vamos lá!
1: Saindo camiseta da Nativa e 4 ingressos para o circo Abracadabra. É o circo musical com Dedé Santana comemorando 90 anos e Diego Hipólito. Vai ser dia 25 de setembro, sexta-feira, 7h30 da noite na Arena Sabesp, no estacionamento do Moca Plaza Shopping. E quem vai é a Rosemeire Alves dos Santos, final do telefone 4474.
0: Ah,
1: parabéns, maravilhosa!
0: Parabéns, maravilhosa! Você vai passar aqui para retirar Central Plaza Shopping. Procura o Guerreiro na nossa lojinha, tá bom? Horário comercial das 10 da manhã até as 6 da tarde. Fica ao lado da estação de trem e também metrô. Tá mandando o ATI.
1: Isso.
0: Tá bom? Estamos esperando você.
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0: As informações para você nesta terça-feira chuvosa em São Paulo. A tarifa real média das passagens aéreas no Brasil, considerando todas as rotas e empresas que operam no país, aumentou 14,5% o trecho em relação ao mesmo período do ano passado. As informações são da Agência Nacional de Aviação Civil. O Itaim Bibi, na Zona Sul, ocupa o topo do ranking de crescimento no número de roubos e furtos entre os distritos da cidade. Foram 580 ocorrências em julho desse ano, em comparação ao mesmo período do ano passado, o que corresponde a uma alta de 28%. Financiamento de veículos no Brasil atingiu em agosto desse ano o maior volume para o mês em 15 anos, com mais de 680 mil unidades negociadas. A alta é de 10% em comparação com o mesmo mês do ano passado. Já já tem mais turma e já já ele canta pra gente.
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0: Continuamos por aqui, ó. 9 da noite começa a primavera. Fiquei sabendo que 9 da noite vai abrir um sol e as flores vão aparecer.
2: Sol?
0: É, porque a primavera, como eu não aguento mais esse tempo cinza. Ontem fez um dia bonito,
2: gente,
0: né?
2: Gente, ontem foi um dia lindo, maravilhoso.
0: Céu azul.
2: É. Passou o final de semana todo ruim, aí ontem foi lindo, de repente hoje assim, parece que vai continuar.
0: É, mas eu vi que na sexta-feira muda.
2: Aí eu gostei.
0: Diz que no final de semana vai dar sol.
2: O nosso final de semana vai ser lindo.
0: Vai dar bom, vai dar bom. E o que nós estamos perguntando hoje para nossa enorme audiência, dona Dai?
2: Onde você gostaria de encontrar o seu artista favorito?
0: Isso, mande seu áudio, capriche, 91984096019. Você pode ganhar o quê no final, hein?
2: Ah, tem camiseta da Nativa e tem também 2 ingressos para o show do Natanzinho na festa do Peão de Taboão da Serra. Vai ser sexta-feira, dia 25.
0: Festão, hein? No dia do rádio também, né?
2: Isso.
0: Tudo no dia do rádio.
2: Ai, que delícia.
0: E vai ter um monte de rádio aqui na sexta-feira. Não perca por esperar pra ganhar o teu rádio, hein?
2: Tá precisando de um rádio? Sextou.
0: Sextou. Vai ter rádio pra todo mundo. Bom, você vai concorrer, né? É, o Carlos quer falar com a gente.
3: Boa tarde, turma da Nativa. Eu gostaria de encontrar a Paola Oliveira no ensaio de escola de samba.
2: Eita!
0: Dai, você que é fofoqueira, ela voltou com o Diogo Nogueira?
2: Não.
0: Não mesmo?
2: Foi só uma propaganda.
0: Eu vi uma propaganda, eu falei, ué, tão muito...
2: Pois é.
0: Tem muita intimidade envolvida aí.
2: Fizeram uma propaganda de lanches... Olha, devem estar ganhando bem, viu?
0: Muito, porque aquela intimidade lá...
2: Ah, gente, mas é que a química deles não acaba, né?
0: É,
2: eles são um casal lindo, maravilhoso, sempre shippei. É uma pena terem terminado, né?
0: De repente volta, né?
2: Será?
0: Não sei.
2: Ah, acho que já faz tempo.
0: Mas,
2: foi no comecinho do ano. 9 meses já...
0: Já vai
2: acho que não volta, não.
0: Já vai nascer. Vamos lá. Shirley.
4: Boa tarde, Nativa. Ah, eu gostaria de encontrar muito o Guilherme Santiago num boteco. Mas boteco.
0: Só quer
4: beber. Pra gente cantar. E daí, se eu quiser namorar, farria, toma conta do bar.
0: Toma conta
2: daí,
0: do bar?
2: E daí, se eu quiser namorar, se eu quiser farriar...
0: Mãe, vocês não sabem
2: não, se eu quiser farriar, se eu quiser namorar, como é?
0: Depois você aí, eu te ensino aqui. Ô, Rose!
5: Quem eu gostaria de encontrar é o Leonardo. Queria encontrar ele lá na Bahia.
0: Bahia?
5: Chamar ele pra tomar uma pinga,
0: beber,
5: uma cachaça
0: meu.
5: Saindo do alambique, bem quente. Que eu queria ver ele falando assim, essa tá boa demais, desceu queimando tudo.
0: Nossa.
2: Eu quero ver quanto tempo o Leonardo vai aguentar ficar sem beber.
0: Ele parou de beber.
2: É, tá dando uma pausa aí, porque acho que o fígado não tá aguentando, não.
0: Não aguenta. Vamos
2: Mas
0: lá.
2: Quem tá feliz é a Poliana, né?
0: Por quê?
2: Porque ela não gosta que ele bebe.
0: Não gosta?
2: Não.
0: Ele não fica ali, ele fica animado quando bebe, não é
2: animado,
0: isso?
2: Animado, ele fica bem excelente.
0: É? Então vai. Maria!
6: Ah, eu queria muito assim encontrar por acaso.

0: Na rua Cantor Daniel, com aquele café gostoso mineiro, sabe aquele cafezinho gostoso? E ele falando das músicas dele, cantando aquela Eu Adoro Amar Você. Pensou em encontrar assim, o Daniel na rua
1: Nativa.
0: e dar aquele abraço e falar que ele é um grande artista? Nossa!
1: Boa, Maria, boa. Daniel, um abraço para você. Então, ó, continua participando. Qual é o WhatsApp, Dai?
2: 91984096019.
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0: hoje a gente quer saber onde você gostaria de encontrar o seu artista favorito, hein? Manda aí seu áudio 91984096019. Tem beijos aí, né, Dai?
1: Muitos peixos aqui pra nossa audiência. Então, um peixe pra Débora, pra Silvia, a Elisete, também a Lene ouvindo a gente, o Bruno, o Diego, o Nilson, a Marineide, a Tereza e a Djalma.
2: Ô, Dai, ó! Um beijo, Dai!
1: Um beijo, seu lindo!
0: Sabe quem canta daqui a pouquinho?
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2: 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A gente vai.
3: Eu sou Eliene aqui de Pirituba, participei da promoção Nativa aqui na minha casa. Eles estão aqui, me trouxeram uma linda camiseta e um voucher de R$250 do Mr. Alci. Valeu, Nativa!
2: Aê! Eliene Jesus, valeu você!
4: Arrasou!
2: Recebeu a gente em casa, foi muito legal, obrigado. E a qualquer momento a gente pinta aí na sua casa ou no seu trabalho. Manda o endereço que a gente vai. Mas não vai de mão vazia, não. A gente vai e leva presente pra você. Ô, Dai, o que você tem pra contar aqui agora?
4: Ai, gente do céu, acabei de ver aqui na internet uma mulher que viralizou. Por quê? Porque ela dormiu na fila pra conseguir comprar o tão desejado iPhone 18 Pro Max. Ah. E aí, o valor do iPhone, né, ele começa ali com valor cerca de R$11.699.
2: Sim.
4: Só que... se ela conseguisse ser uma das primeiras, por ser inauguração da loja, ela pagaria 11 mil.
2: Ah, tá.
4: O que ela fez? Ficou
2: também
4: na fila, comprou o iPhone dela. Até aí, beleza, né? Tudo
2: comprou,
4: ok, o problema é dela.
2: Certo.
4: Se ela tem essa grana pra comprar, legal. Agora, o que não é legal é ela pagar 11 mil em um celular, chegar em casa... e ir pedir uma cebola pra vizinha, porque não tinha cebola pra fazer a comida.
5: Tadinha.
2: Tá vendo? Mas...
4: ah, não, né? Tem gente que é assim, cara de
2: tem
4: pau, né?
2: Tem muita gente que é cara de pau. Tem gente que é cara de pau. A pessoa não tem o que comer em casa.
4: Mas tá de iPhone.
2: Mas tá com o telefone da moda, né? Parcela em 50 vezes, mas tá lá com o telefone da moda.
4: Melhore, viu? Vai comprar comida pra dentro de casa.
2: Não tem cebola em casa, então chora, né?
4: Se eu fosse a vizinha, eu não arrumava, não.
2: Então não tem cebola, chora, entendeu?
4: Fala, minha filha, vai lá fazer a comida com seu celular.
2: Vai lá.

0: é adivinho, é
1: admita. Ah, eu canto errado mesmo.
0: É admita. Eu falei pra ela adivinhar, ela falou adivinha.
1: É isso, eu fiquei com isso na cabeça.
0: Eu percebi. Onde você gostaria de encontrar o seu artista favorito? Conta pra gente, manda nesse numeral.
1: 91984096019.
0: Ganharás o quê, Dai?
1: Ai, gente, nessa hora tem esses presentões da Nativa, que é a camiseta lindona, e também dois ingressos pro show do Natanzinho na festa do Peão de Taboão da Serra. E vai ser dia 25, sexta-feira, viu?
0: Muito bem. Vamos lá ouvir a Marcinha aqui, ó.
2: Boa tarde, turminha linda da Nativa. Quem eu gostaria de encontrar seria a Simone Mendes e dizer pra ela que eu amo muito ela. Beijo, Simone Mendes.
0: Beijo, Alexandrina.
1: Chora não, coleguinha.
0: Chora. Não,
3: boa tarde, turminha da Nativa. Eu gostaria muito de encontrar o Amado Batista. Pode ser num shopping. Daí eu ia trazer ele pra casa pra tomar um café.
0: Um sorvete no
3: eu
0: shopping.
3: Eu amo demais o Amado Batista. Um beijo e a Nativa é muito mais.
0: Ó, tomar uma casquinha no shopping com o Amado.
1: Ah, eu gosto.
0: Gosta? Uhum. Da casquinha ou do Amado?
1: Dos dois.
0: Dos dois. Rai.
4: O famoso que eu gostaria de encontrar era o Rodrigo Hilbert. Além de ser muito gato, ele cozinha muito bem. Eu gostaria de experimentar aqueles pratos diferentes que ele faz.
0: Dizem que cozinha bem mesmo, né?
1: Nossa, dizem que ele, tudo que ele faz é bom, né?
0: Eu não posso falar, mas cozinhar diz que ele cozinha bem.
1: Cozinha, ajuda a fazer tudo em casa. Ele é o cara.
0: Ele lava também ou só cozinha?
1: Ah, ele é completinho.
0: É. Reginaldo!
5: Boa tarde, Nativa. Boa tarde, Dai. Boa tarde,
1: Elis.
5: Aqui é o Reginaldo. Quem eu gostaria de encontrar era a Dai e o Galinha, só num bar, só tomando, bebendo e ouvindo música sertaneja.
0: É com eles mesmo, viu?
1: Adoro, seu lindo.
0: É,
1: se
0: com
1: você
0: os dois
1: encontrar
0: mesmo.
1: Gente no bar, você puxa a cadeira e senta com a gente, porque nós vamos tomar todas. Vai ser bem beber, cair, levantar, beber, cair, levantar.
0: Mas fala pra eles pagarem, tá? Fala pra eles pagarem.
1: A gente paga, pro nosso ouvinte a gente paga.
0: Muito bem. Getúlio.
6: Boa tarde, turminha. Tudo bem? Eu queria encontrar aquela influencer lá que direto ganha na Mega. Direto ela ganha na loteria, pra ela me ensinar o caminho das pedras.
0: É uma ex-BBB, né? Que ganha toda hora na loteria. Esqueci o nome dela agora.
1: É.
0: Ela joga e ganha, não sei como ela faz. Como
1: a
0: é?
1: Paulinha.
0: Paulinha.
1: Paulinha. Nossa, qual é o segredo?
0: Não sei, você acha que ela

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0: A Nativa é tudo e muito mais música boa. Paula Fernandes e Simone Mendes, Circo. Fechando o nosso turma, edição de terça-feira, último do inverno. Agora voltamos só na primavera, Dai.
1: É.
0: Na primavera a gente volta.
1: Amanhã, então,
0: amanhã,
1: né?
0: Amanhã. Bom, quem ganhou o presente, Dai?
1: Quem tá levando a camiseta da Nativa e dois ingressos para o show do Natanzinho na festa do Peão de Taboão da Serra é o Edilson da Silva Machado Ramos, final do telefone 5176.
0: Aê, Edilson!
1: Parabéns, maravilhoso!
0: Maravilhoso! Passa aqui no Central Plaza Shopping e retira, tá bom? Das 10 às 18 até sexta-feira, porque o show é sexta-feira. Parabéns a você, Dai. Eu quero te falar uma coisinha simples.
1: O quê? Tchau! Volta às 6 na Nativa entrando no grupo.
0: Beijo, Dai.
1: Beijo.
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0: Olha, a renegociação de dívidas no Brasil cresceu 36% entre maio e agosto desse ano, em relação ao mesmo período do ano passado. O levantamento foi feito pela Serasa, que também apontou estabilidade na inadimplência no mês de agosto. As delegacias de defesa da mulher de São Paulo registraram, em média, 500 boletins de ocorrência e 40 prisões em flagrante por dia no ano passado, 2025. No mesmo período, as unidades especializadas solicitaram à Justiça mais de 90 mil medidas protetivas de urgência para mulheres vítimas de violência. Os números são do Sindicato dos Delegados de Polícia do Estado de São Paulo. Concurso 3061 da Mega Sena pode pagar hoje um prêmio de 32 milhões de reais para os apostadores que acertarem as 6 dezenas. A aposta mínima custa R$6 e pode ser realizada também pela internet até às 8 da noite. Se ganhar, lembra do meu nome, Fernando Teles, o seu melhor amigo. É. Já já tem o Márcio Cruz e o Super Nativa, com ele cantando.
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4: Oi, gente, boa tarde. São 5h10.

0: muito mais.
1: Superação.
2: Superação.
0: Difícil, né, gente? Difícil, mas ó, tem que seguir em frente. Você segue em frente. Continue acreditando que coisas boas ainda estão por vir.

Aproveite aí cada pequena conquista. Que hoje não falte ânimo, não falte gratidão e também motivos para você sorrir. Bora lá, bora!

são 5h12. Começando aqui mais um Super Nativa. Quero você juntinho da Nativa a partir de agora. Pega o seu WhatsApp aí. Vamos lá, na volta pra casa é assim, né? Depois de um dia pesado, de uma triste notícia, aquela notícia que a gente nunca quer receber. Vamos lá, gente, seguindo em frente, tá? É um passinho de cada vez. Ó, vamos dar aqui um kit pães de queijo e pedacinho do sol. 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Muito bem, quadro do dia hoje, super encontro, que vai ser de grandes emoções. Daqui a pouquinho, hein? São 5h30.

0: Entusiasmo te esperando. É a música da semana, gente. Música da semana com quem então? Saindo pertinho das 9 horas da noite, no finalzinho da Nativa entrou no grupo. Mas enquanto isso, pega a música da semana, vai gravando aí, mandando pra gente no WhatsApp de promoções da Nativa. 9198-406-9646. Lá você vai gravar trecho da música da semana e vai mandar pra gente. E o trânsito em São Paulo, hein? Como tá, Carlos?
1: Oi, Nativa. Oi. Boa tarde, Márcio Cruz. Meu nome é Carlos, sou motorista de aplicativo, tô aqui em São Caetano do Sul, o trânsito tá de boa, tudo correndo normalmente, só tomar cuidado que as pistas estão escorregadias.
0: Valeu, Carlão. Olá, ouvintes da Nativa.

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0: Ai, gente, Super Encontro, hein? É uma música que fala sobre uma pessoa que tá sofrendo com o fim de um relacionamento, mas ela percebe que o amor pela outra pessoa continua muito forte. Mesmo com a distância e as dificuldades, esse sentimento permanece, mostrando como é difícil esquecer alguém que foi importante. Homenagem e o Super Encontro de hoje com Daniel e Rick Renner. Só seu amor não vai embora.

0: esportiva é tudo e muito mais.
1: Ah, mamãe.
0: É perigosa. Dois minutos para seis, gente. Roberta Miranda fechando aqui mais um Super Nativa. Ó, deixa eu lembrar. Você que tá ouvindo a Nativa, hoje começa a primavera, tá? Tempo vai mudar em São Paulo?
2: Sim.
0: Previsão de chuva forte. Ventos que podem passar 60 km por hora. Atenção aí, tá? Mudança de tempo. Tá bem louco. Ontem tava sol, hoje já chovendo. Queda de temperatura. Haja saúde. A primavera tá chegando e vamos pra cima. Ó, dois minutos pra seis. Vamos dar o prêmio aqui? Parabéns pro Everaldo dos Santos, 5369. 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E vai levar também o kit pães de queijo, pedacinho do sol. Acabou. Vem aí a Nativa, entrou no grupo. Galinha, Daizinha, eu, Márcio Cruz, você ouvinte. Junto com a sua Nativa.

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15: São 6h04. Vai começar a Nativa, entrou no grupo. Bom comecinho de noite pra você.

0: É, não tem como a gente começar o programa de outra forma, né? Hoje a música sertaneja está chorando, a música no Brasil está triste e chora a morte de mais uma pessoa tão querida aqui pela Nativa, né?
1: Chora Gabriel? Aqui na terra, mas no céu deve estar tendo um showzão hoje, né?
2: É verdade. E aqui a gente fica com o coraçãozinho apertado.
1: Mas tem que tocar pra frente e consolar a família, né? Filho, esposa, esse pessoal todo. É a gente... Não tem muito o que falar, né?
2: É, que Deus conforte o coração de todos nesse momento difícil.
0: Geraldo Antônio de Carvalho, Rick, 59 anos, nos deixou, né?
1: Preparando para fazer o 60.
0: Preparando para fazer o 60. Durante o programa a gente vai fazer homenagem.
1: Vamos falar.
0: Isso a gente vai relembrar aqui o que Rick deixou de bom, né, gente? Então, vamos nessa, juntos aqui, ó.

0: Mas a gente tem que ser tão profissional e levar tanta comunicação pro pessoal que tá em casa, que da mesma maneira, quando a gente entra aqui todo alegre, que aconteceu coisa boa e tal, temos que entrar aqui e abrir o microfone, porque nós estamos dentro da casa de todo mundo. E vambora, a vida tem que continuar.
1: Vamos nessa, galinha Daizinha, tá tudo bem, Daizinha?
2: Tudo bem, graças a Deus. E com você, tá tudo excelente?
1: Vamos nessa, Daizinha,
2: tudo
1: é isso aí.
2: Tudo certo, galinha, gente... tudo bem, então vamos que vamos.
1: Aguardo o nosso ouvinte aqui com toda a força, porque tem uma música que já fala a força do amor. É isso aí.
2: Pois é, e falando dessa notícia triste do Rick, nós vamos falar de uma vidente que diz que previu algo sério com a dupla Rick Renner. Inclusive, ela disse que alertou a produção da dupla. Nós vamos falar sobre. Tem áudio dela e tudo, viu?
1: É, gente. O pior é que dessa... A gente brinca tanto com as videntes aí.
0: Eu tenho cá meus dois pés atrás.
1: É isso aí. A gente vai trocar uma ideia sobre
0: gente,
1: isso.
0: Gente, olha. Toma cuidado que algum político pode sofrer um acidente. Nós temos quantos milhões de políticos?
2: Mas aí ela demais, deu nome, né?
1: Ela deu nome.
2: Deu nome.
1: Deles e de outros artistas também.
0: E com os outros.
1: É, então.
0: Bom, agora, os outros devem ter colocado a barba de porco.
1: Pois é, rapaz. Ô, meu velho, tu vai colocar alguma coisa em campo aí, hein?
0: Vamos colocar, assunto porque bom. Teve ontem uma reunião da Confederação Brasileira de Futebol, dos clubes, né? E resolveram tomar algumas medidas, e uma delas que a gente vai colocar aqui, além de horários de jogos, dias principais de jogos, é a redução de jogadores estrangeiros que podem ser inscritos em cada partida.
1: Eita,
0: e o porquê que está sendo feita essa redução, nós vamos jogar essa conversa aí para falar sobre isso.
1: Em partida, mas também impacta também em contratação?
0: Sim, claro, você não pode inscrever o jogador que você vai adiantar ser contratado.
3: Isso vale para técnico também?
0: Não, por enquanto só jogador.
1: É, porque o que tem de técnico.
0: Por enquanto só jogador.
1: Aí fica contratando. Ô, Dai 40, qual que é o do seu time do coração? Quem é de fora que joga hoje?
0: Mas não faz.
1: Quem, Dai?
2: Benfis.
0: Que não é Benfis, é Benfis. Deus do céu, só fica pior, gente. Não é possível.
2: Eu tentei colar, meu. Não, não é consegui ler sua boca.
1: Ali soprou. Ela falou errado.
0: Não é possível.
2: Como é que é?
0: Você garrou?
2: É Memphis.
0: Peraí, você garrou? Garrou? Então tem o garro!
2: Garrou?
0: Garro! Garro!
2: Garro!
0: Isso aí!
2: Bacana!
1: É só assim pra gente...
0: Gente,
1: a gente riu um pouco, né?
0: Vamos contratar o Memphis agora.
2: É Memphis?
1: Memphis foi demais, né?
2: Eu não sou boa pra ler, pra fazer leitura labial.
1: Ai, muito bem. Gente, vamos falar de um caso aqui que viralizou também. Os pais... É que teve uma dinâmica na escola. A criança de 2 anos voltou pra casa com a unha pintada, o menino.
2: Oxe!
1: Eita, que o pai e a mãe pegaram mal.
2: Mas pintado...
1: Pintou as unhas.
2: Esmalte.
1: O moleque deu esmalte.
2: Colorido?
1: O moleque voltou com agora esmalte pronto. Colorido pra cá.
0: Tem duas coisas aí, né? Tem problema de saúde.
1: É, tem questão de saúde.
0: Porque esmalte tem problema, tanto que eles alertam que as meninas não devem usar esmalte, que eu não sabia, chega a influir até no tempo da menstruação.
2: Olha.
1: Eita lasqueira.
0: É, mas esmalte, unha postiça, essas coisas aí, maquiagem. E outra coisa, né?
1: Pois é. O moleque chegou lá, a mãe não gostou, não, minha filha.
2: Imagino, deve ter ficado brava.
1: Que absurdo é isso aqui, ficou.
0: Não tem autorização nem de fazer aquela borboletinha, aquelas coisas que fazem festa junina no rosto de criança, vai pintar a unha.
1: Pois é. A mãe ainda falou, daqui os meninos, o moleque vai chegar com batom aqui, a gente não vai entender o que tá acontecendo nessa escola. Então é isso aí. Até que ponto vai a liberdade, né?
0: Não.
1: Oxi. Gente, vamos tocar uma música aqui, ó. Seguir em frente. Com Rick Renner, pra começar o programa de hoje, tá? Homenagem que a gente faz à dupla, à carreira, tantas composições do Rick. E fica aqui o nosso consolo também pra família, que Deus abençoe cada familiar aí, de cada pessoa que estava envolvida nesse... que esteve envolvida nesse acidente.
0: Tem, né? o pessoal fatalidade. Os tripulantes, né?
1: Uhum.
0: Mais um empresário, um coach, que inclusive era empresário do Neymar.
2: Foram 5 pessoas, né?
0: Exato, então cinco famílias destruídas.
1: Vamos nessa. Seguir em frente. São 6:12 agora, hora de Brasília.

0: e muito mais Kleber e Cauã, mil adjetivos. Já já quem canta? Leonardo, hein? Ei, Leonardo!
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0: mais, Leonardo. Leonardo, eita que tá magrinho. Falou que não tá, ó.
1: A Polina tava festejando.
0: Que não tá
1: faz tomando... 22 ou 23 dias que ele não bebe.
0: Aí, ó, rapaz.
1: Esse menino vai morrer, gente.
0: Mas você imagina, deve estar numa potência, uma saúde agora, o bichinho.
1: Tá, mas deve estar modinho.
0: Falando em
1: só potência, tem um jeito chegando. Que nós mandamos pra ele.
0: Eita!
1: Vanderlei mandou pra ele, por isso que ele tá nessa potência.
0: Vanderlei, boa noite, Vanderlei.
2: Boa noite, boa noite. Quando o homem ele tem o hábito de beber socialmente, mas esse socialmente é direto. Eu só bebo final de semana. Só que final de semana, ele bebe que vale pro mês inteiro.
0: É verdade,
2: né?
0: Verdade.
2: Chega uma situação que tem um casal que o rapaz falou assim, que a mulher foi terminar o relacionamento e a mulher falou assim, olha, não tem nem vontade, né? Porque eu é sempre bebo, tirando álcool, bebe demais.
1: É, não sei o quê. Baba no sofá. Baba
2: e aí no também bufar, não vai. Né? É meio borracha. Upforming. O que que é isso? E, gente, é tecnologia. Foi aplicado ali para fazer essa fórmula. Por quê? Porque muitos homens já sabem que esses comprimidinhos de farmácia é o efeito Cinderela. Você vira o zoinho aqui, daqui a pouco estão chamando o SAMU que está dando um infarto. Fica dependente, né? Vicia, arrebenta com o coração, com as veias, com as artérias.
0: Intimia, né? Nossa.
2: Em outra situação, qual é o homem que encara fazer um tratamento numa clínica, você ir lá fazer o tratamento, fazer todos os exames, você ficar ali, todo mundo, você tá naquela clínica, todo mundo sabe que você tem um problema sexual. Tem muitos homens que evitam até de tocar no assunto, de falar com a parceira, falar, olha, eu não consigo segurar, tô com um problema. O homem fica quieto, a mulher faz de conta que não aconteceu nada, e essa situação acaba gerando um abismo, um afastamento nos casais. Para poder mudar essa situação, você passa a ter mais energia, porque estimula vasodilatação, não acelera o coração. Ele trabalha nervos, trabalha a questão da musculatura, para ficar tinindo, não ficar igual ao bonecão do posto. 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
1: Ah, às vezes só mais um churrasco, porque você vai estar com
2: eu,
1: essa...
2: Eu, no meu caso...
0: Eu quero o kit churrasco.
2: Eu queria a parafusadeira.
0: Ah, daí também já escolheu a parafusadeira.
1: Não, o kit churrasco...
2: Amigo, agora que você
1: é bom
2: precisa
1: que
2: você
1: corta a carne...
2: Pendurar um
1: só
2: quadro...
1: Só com o garfo, depois
3: e
1: espeta ele come.
3: A parafusadeira sai furando tudo, meu amor. Maravilhoso.
2: Combina comigo.
0: Baita brinde.
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0: Boa. Up for me, gente,
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0: Vamos lá, vamos mudar de vida, valeu, Vander!
2: Valeu!
0: Um abraço!
4: É inevitável

0: Cidade Estranha. São 6 horas 34 minutos, hora de Brasília. Bom, ô Galinha, a gente tem uns parceiros aqui que querem comentar esse episódio de
1: fazer
0: hoje,
1: uma, né? homenagem, uma homenagem, bater um papo. Bora lá. São parceiros de muitos anos do Rick. Essa é uma parceira nossa, amiga.
0: Compositora de
1: compositora,
0: primeira.
1: Compositora, mas e um ser humano maravilhoso. Fátima Leão, tudo bem? Oi, Fátima.
2: Oi, Galinha, boa noite.
1: Tudo bem, meu amor?
2: Tudo bem, e você?
1: Estamos aqui, né? Aguentando essa... mais uma lapada que a vida dá na gente, mas a gente levanta.
2: Pois é, cara. Imagina como é que foi acontecer isso, né, cara?
1: Eu acho...
2: Beleza, meu Deus.
1: Eu acho que essa correria que vocês estão levando está muito grande.
2: É muita correria, muita coisa de um lado para o outro. E é show para um lado, compromisso para outro. E também, sabe, não tem... A gente, às vezes, não respeita o tempo, né, Galinha?
1: Vocês conviveram muito tempo, né, Fátima? Compondo junto, batendo papo, cantando. Como é que foi a tua relação com o Rick?
2: Galinha, eu vou te dizer uma coisa. Foi uma coisa tão maravilhosa, porque o Rick é assim. Pensa num ser humano que respeita o parceiro, respeita a família, respeita Deus, respeita a música sertaneja, respeita o povo do rádio, respeita o fã. Ele era uma pessoa incrível, sabe? E agora mesmo eu já estava abrindo aqui as mensagens que ele me manda e escutando tudo. Porque ele sempre teve muito carinho, minha deusa, minha rainha, meu amor. E eu estava ouvindo as mensagens dele aqui agora. Ufa. E uma dizia, sabe, às vezes ele me ligava, vem aqui para casa. Eu ia para casa dele, eu ficava lá com a família dele, com a Gê, que é uma pessoa maravilhosa, a mulher dele. E eu passava, às vezes, 2, 3 dias na casa do Rick, sabe? E a gente ia para uma sala que ele tinha separada da casa, a gente ficava compondo até de madrugada, escrevendo, sabe? E ele é muito bom, ele era assim, muito bom de tema, muito bom de poesia, sabe? Um excelente melodista, um grande profissional. Sabe, vou te dizer uma coisa, um orgulho muito grande, sabe? Saber que Deus me deu esse presente, o Rick, passar pela minha vida.
0: Ô, Fátima, e apesar do artista que era muito humano, né, Fátima? Até na hora de colocar o sentimento ali na letra, né?
2: O Rick era uma pessoa, assim, como é que eu vou te dizer? O carinho dele com as pessoas, com os amigos, com os colegas de profissão, com os autores, né? Com os artistas que cantavam música dele. Eu acho que hoje o meio artístico, o rádio, os fãs, sabe? Eu acho que está todo mundo sentindo a mesma dor, porque ele era um cara que ele respeitava e amava todo mundo. E ele tinha, assim, ele não tinha diferença com ninguém, sabe? Ele tratava todo mundo da mesma forma, com o mesmo carinho, meu amor, meu querido, minha vida. Ele sempre foi assim.
1: A Day tá aqui com a gente também, mandando um beijo para você. Quem falou com você foi...
3: Um beijo, viu, sua linda?
2: Um beijo, meu amor. Fica com Deus.
1: Quem falou contigo agora foi o Márcio. A gente sente que você tá aí bastante emocionada, debilitada, mas... Como diz a música, nós temos que ir tocando em frente, né, minha amiga?
2: Meu amigo, Assim, a minha ficha parece que não caiu ainda, sabe?
3: Não é um momento fácil.
2: Eu estive com ele na semana passada, ele no maior carinho, me oferecendo música, falou pra mim no camarim, fica onde eu te vejo. A hora que ele queria me ver, o vila inteiro me vendo e ele não conseguia me achar, até quiser ele me enxergar onde eu tava. E, sabe, e a primeira música que ele pegou o violão e foi fazer a sessão de modão, ele cantou Saudade Pesada, que é uma música minha que ele gravou. E eu tô com essa lembrança boa dele, sabe? Eu tô com essa coisa gostosa, essa coisa maravilhosa que é a amizade, o carinho, o amor, o profissionalismo dele, sabe? Ele sempre muito carinhoso comigo e é uma coisa assim que eu tô, sabe, não sei se eu tô... Parece que eu levei um choque, sabe? Parece que eu tinha o dedo na tomada, sei lá o que é que aconteceu.
3: Fica todo mundo em choque, né? A gente até viu.
2: Eu tô parado, você tem uma ideia, eu cheguei no meu escritório hoje, foi às 9 da manhã, eu dou mentoria, eu dou aula para alunos individual. Eu não peguei no violão hoje, eu não fiz nada, eu tô sentada na frente da minha mesa e pronto, acabou, desde as 9 horas da manhã.
1: Mas Deus vai confortar o coração de todo mundo, da família, e tenho certeza que lá no céu deve estar tendo um festão.
3: Com certeza.
1: Né?
2: Fácil. É, porque Deus, eu acho que está muito feliz de ter chegado, sabe, de ter chegado lá e, sabe, eu acho que ele está chegou no céu, acho que com grandes honrarias, porque ele era um filho muito amado por Deus.
1: É a música que está de fundo aqui, escolta de Vagalumes, é assim que ele chegou no céu. Obrigado, meu amor. Obrigado, Fátima Leal.
2: Obrigada, família Nativa. Obrigado a todos. Muito obrigada, Galinha. Obrigada a todos, família Nativa.
4: Valeu, Fátima Leão.
2: Deus.

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0: 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Marília Mendonça, Maiara e Maraísa, presepada. Ó, são 6h53, hora de Brasília. Daí 40, contigo, Daizinha.
1: Vamos falar da vidente, a Shalini.
0: Eita, Shalini.
1: Ela é conhecida como Vidente das Estrelas. E aí viralizou um vídeo dela falando sobre a dupla Rick Renner. Isso foi em março de 2025.
0: Caramba!
1: Ela falou que na época ela teve uma sensação muito ruim. Aí ela chegou a procurar a produção do Rick e do Renner, né? E pediu para que eles tomassem muito cuidado. Porque algo poderia acontecer. Aí, depois de toda essa tragédia que infelizmente aconteceu, esse vídeo voltou a circular nas redes sociais.
0: Tô achando que foi agora, então tem mais de um ano, então.
1: Tem mais de um ano. Ela falou que ela alertou, ela avisou. E aí tem um áudio dela falando aí.
0: Vamos ouvir? Vamos.
2: Uma das duplas, inclusive, que eu entrei em contato, eles também entraram em contato comigo, que eu peço ainda que tome cuidado, é aquela dupla Rick Renner. Ontem, na minha visão, eu tive uma sensação muito ruim, até entrei em contato e pedi pra que se cuidasse, eles se interessaram pra ouvir mais. Então eu peço que essas pessoas tenham bastante cuidado.
0: Ela ainda fazia contato, né, com tentava, né, pelo menos fazer contato com os artistas, as celebridades que acaba tendo aí a previsão, né?
1: Aí agora viralizou outro vídeo dela, que ela postou chorando, dizendo que ela tá muito mal, dizendo que ela tá se sentindo culpada porque ela poderia ter feito algo a mais.
0: Nesse episódio aqui, ela cita outros artistas também, né, de outras coisas. Ó, fulano, cuidado, vamos fazer macumba pra você, tal. E aí tem quem acredite, tem quem não acredite, né, gente? E agora, depois
1: pelo menos ao contrário da avó baiana, que erra todas, tudo que ela fala, o povo fala que a maioria ela acerta.
3: Eu vou dizer uma coisa, eu acho que nos próximos 2 anos vai morrer alguém famoso. A mulher fala em 2025.
0: É que ela deu nome,
3: um ano e pá, mas é o Márcio.
0: Ela deu nome, por isso que...
3: Desculpa.
0: Por isso que o assunto veio à tona, sabe?
3: Não. Ela deu nome. Desculpa, querido. Ela devia ser fã. Falou, deixa eu te cuidar. Não, eu sinto muito, mas eu sou uma pessoa que não acredito nisso. Tem pessoas que podem acreditar à vontade.
0: Cada um tem a sua fé baseada. Eu tenho a minha fé.
1: Já, eu acredito e acredito muito. Se alguém falar uma coisa dessa pra mim, nem de casa eu saio.
3: E aí vem um avião em cima de você na tua casa.
1: Apesar que dizem que é isso mesmo, né? Quando chega a nossa hora, que a gente não sabe quando é.
0: Pois é.
1: Independente de onde você esteja, vai acontecer o que tiver que acontecer.
0: Então tá aí, ó.
1: Mas assunto... eu prefiro ficar alerta.
0: O assunto tá na mesa.
3: Vai ou não vai?
0: Acreditando ou não, vamos jogar pro nosso
3: ouvinte. Não, eu acho que o ouvinte... Porque, veja bem, eu entendo, ela deu nome, mas um ano... O que ela queria? Que o Rick ficasse dentro de casa?
0: Eu sou daquele assim, quando é pra acontecer, vai...
1: Assim, né, gente? A vida deles, por ser muito corrida desse jeito, não tem como, porque eles vivem de avião, de helicóptero, pra todo canto. Não tem como falar, eu não vou andar de avião. Como, por exemplo, depois de tudo isso, o Gustavo Lima mesmo, ele falou que agora ele tá até com medo de andar de avião. Mas é algo que, assim, é inevitável. Não tem como ele evitar. Porque ele vai precisar andar de avião.
0: Com certeza.
3: Tem uma dupla que eles não andam de avião. Ele não anda de avião. A dupla não decola em todos os sentidos.
1: Pois
3: porque um deles não anda de avião. Não tem como. Agora, que eles podem e acho que devem seguir o exemplo, por exemplo, do Henrique e Juliano, do próprio Gustavo Lima, reduzir
0: a agenda.
3: Porque, gente, não precisa fazer um show por dia.
0: Para todo mundo ter um respiro, todo mundo poder, entendeu? E é isso aí, gente. 9198, polêmico, hein? 9198.
1: 409.
0: 60.
3: Ah, é 19.
0: É,
3: acertei. É,

0: Aline Davi, Eu Não Sou Terapia, 7 em ponto, hora de Brasília.
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0: agora, 6 minutos.
1: Estamos seu Bavini. Aí, como vai, seu Bavini?
2: Alô.
1: Oi, seu Bavini, tudo bem? Sérgio Reis.
2: O Bavini, isso aqui, às suas ordens.
1: Seu Bavini, hoje é um dia que não é... A gente sempre gosta de estar junto, brincando, dando risada, mas não é um dia feliz hoje, né, meu amigo?
2: Não, não é, infelizmente. Infelizmente não é, perdemos um grande amigo, uma pessoa alegre, cara decente, bom companheiro, bom compositor.

0: É, eu acho que tem, mas a gente não pode parar os compromissos, né?
1: É verdade. É verdade. Você chegaram a gravar alguma coisa junto, Sérgio?
0: Não, mas gravamos programa de televisão que eu tinha.
1: Sim.
0: Eu tinha programações, tinha programa de televisão na Band e tudo. Inclusive eles participaram. Passou agora no filho do Datena, no Joel, mostrou. Entendeu? Eu recebendo eles, eu passando a mão na careca dele, ele fala, vem cá, ó. Ele chamava de papai, papai, e falava que eu era o pai dele.
1: Eu chamava ele de cabeça de ovo de Páscoa.
0: É, e eu passava a mão no cabelo, na careca dele, eu tiro o cabelo dos olhos que dá nervoso a gente.
2: Ô, Sérgio,
0: era isso direto.
2: Ô Sérgio, Márcio aqui, qual a maior ou a melhor lembrança que você tem do Rick agora nesse momento, hein?
0: Todas. Todos os momentos tivemos juntos, eu estava muito em Santa Catarina com ele lá, nem em Itapema, entendeu? Onde o Ratinho tem casa. Então, é uma amizade. Não é só a parte de artística, mas a gente vira amigo, né? E ele era um cara muito legal, né? Ele não tinha frescura, não. Ele era muito tranquilo, sereno. E bom amigo. Ele era uma pessoa especial, infelizmente.
3: E como...
0: Deus leva ele para lá.
3: E, Sérgio, como você acha que ele gostaria de ser lembrado pelas pessoas hoje?
0: Ele não quer ser esquecido, pode ter certeza disso. E não vai ser. Entendeu? Não vai.
1: Ele tem uma discografia, uma história muito grande. Claro que ele não vai ser esquecido de jeito nenhum.
0: Coisa de 600 músicas, para começar. Né?
1: Muito grande. Embora o brasileiro... não sabe respeitar seus ídolos, né? Você pega...
0: Memória é curta, né?
1: A memória é curta, mas nós, a Nativa vai ter certeza que vai perpetuar a memória do Rick e os amigos também. Sérgio, eu te agradeço em nome da Nativa, o Márcio, a Dai, a tua participação. Eu sei que é um momento que não é agradável a gente estar falando, mas o ouvinte queria uma declaração dos amigos, e você é um dos grandes amigos dele.
0: É, infelizmente. Já chorei muito, e agora você vê a esposa dele está vindo nos Estados Unidos, deve ter chegado já, e não sabia que tinha encontrado o corpo, agora já acharam. Imagina a tristeza dessa família, imagina.
1: Nossa.
0: Imagina, o Brasil está triste, e eu estou mais ainda.
3: Que já Deus
0: chorei muito. Mas choro de coração aberto, porque eu gostava muito dele.
1: Querido, toma um calmantezinho, fica tranquilo, que você tem que trazer muitas alegrias pra gente ainda.
0: Tá bom, querido.
1: Tá bom, Sérgio?
3: Um beijo.
0: Obrigado pela lembrança de me chamar aqui, viu?
1: Um beijo, querido.
2: Meu Sérgio.
1: Tchau,
2: um
1: Sérgio.
2: Beijo.

0: 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O Henrique Mala. São 7h17. 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

0: 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Sete, Brito e Samuel, toda mulher. 7h27, hora de Brasília. Vamos lá, daqui a pouquinho tem um ouvinte nativo aqui dentro do grupo comentando os assuntos.
1: Oi,
0: de hoje.
1: Gente, aqui é o Edson.
2: Aqui é o Hudson.
1: E nós somos muito mais nativa.

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0: os assuntos estão na mesa, gente.
1: Quem tá na nossa escuta é o Edinho da Prime Eventos. Tá indo, levou o pessoal pra ensaiar, tá bom? Não desliga da gente de jeito nenhum, viu?
2: Edinho!
1: Prime Eventos já vai ter um monte de evento aí.
2: Tá. Ai, bom. Que tudo! Muitos beijos pra você.
1: Mas você não vai, não.
2: Ah, eu vou sim, não, tá? Vai, você vai?
1: Edinho. Eu vou.
2: Você vai, eu também vou.
1: Não vai, não.
0: Gente boa, Edinho.
1: Gente boa.
0: Boa. Valeu, Edinho.
1: Abraço, Edinho.
0: Ó, tem a Ivani aqui falando da vidente. Qual o nome dessa vidente é? Eu só fico com a avó Baianinha.
1: A avó Baianinha que não abduziu o Neymar.
0: Aí tem essa vidente.
2: A Chaline.
1: Ela é a vidente das estrelas. Cuidado com esse nome aí.
2: Chaline, vidente das estrelas.
0: Vamos lá, vamos deixar.
1: Ela olhou as estrelas.
0: É, vai lá, Ivani.
3: Eu não acredito, não. Eu acredito, assim, que todo mundo tem o seu dia aqui na Terra e chegou a hora dele. E eu gostava muito das músicas dele. Era muito linda as músicas dele. Sou muito fã dele.
0: É, Ivani, cada um tem seu...
1: Não, eu não acho que... Pra começar, eu não acredito em destino. Nós fazemos o nosso destino. Por exemplo, eles precisavam ir com o helicóptero ontem?
0: É, são várias perguntas
2: então, aí. Eles já sabiam como estava por lá?
0: Sim, é então, Dai, mas...
2: eu vou arriscar porque o helicóptero é grande. É que vai entrando em várias conversas aí, sabe?
1: O pessoal diz assim,
0: o pessoal tem um checklist, o piloto tem um checklist do que vai acontecer nessa viagem. Mas assim, o tempo estava muito imprevisível lá para Santa Catarina.
1: Outra coisa, o pessoal fala assim, mas não era o meu dia, mas é o dia do piloto.
0: É verdade.
2: É sacanagem, hein?
0: Pois é.
1: Quando vou entrar no avião, agora eu vou perguntar ao piloto, seu dia hoje.
0: Rapaz. a Edna falando do mesmo assunto. Fala, Edna.
4: Eu acredito muito em intuição, né? Tem pessoas que têm o dom mesmo da intuição. Então, acredito e respeito muito no dom de cada um.
0: É, tem aquela coisa que o pessoal fala assim, eu não passei lá aquele dia, aconteceu, então eu tive um... Algo me dizia que não era pra ir por aquele caminho.
1: Nós abordamos até um assunto disso esses dias.
0: Que eu contei a história do shopping que explodiu lá.
1: Isso aí.
0: Ó, o Marcelo falando do Brasileirão aqui. Menos gringos aí, galinha, isso?
1: Eles vão reduzir gradativamente o número de estrangeiros em cada time do futebol brasileiro e aumentar o número de sub-23, de sub-20, pra... Gente, porque entre ter um jogador meia-boca de outro país...
0: Melhor ter um moleque
1: que vai começar. Agora, claro que os jogadores de primeira linha, até de segunda linha, que os clubes têm que contratar, não vejo problema nenhum.
0: O Santos era uma referência nisso. Hoje, quem é o clube que mais revela moleque? Não dá pra saber hoje?
1: Não dá pra saber. Eu acho
0: empresário
1: que...
0: já pega o moleque novo, já manda pra fora já. Eita lasqueiro. Marcelo vai comentar isso aí.
5: Sobre as mudanças do Brasileirão, com certeza tem que trazer essa molecada aí da base. Com certeza. Chega de estrangeiro, tem muito estrangeiro aqui. Nosso Brasileirão, enfim, Série A, Série B. Traz essa molecada. Traz, tem muitos moleque bom na base. A base do São Paulo, do Corinthians, de todos os times. Tem moleque cada boa, sim. Não precisa trazer estrangeiro, não. Um ou outro, até concordo, mas tem muito estrangeiro aqui, nosso Brasileirão.
0: Eu vi um vídeo hoje do Yamal, ele pequenininho ali no Barcelona já, na escolinha do Barcelona. E você vê como esse moleque...
1: O Messi foi pro Barcelona, tem 13 anos, 14 anos.
0: Molequinho de tudo.
2: Gosto do Messi.
0: Aí, ó. Vanessa, unha pintada na escola. A criança de 2 anos chegou com unha pintada em casa. Ih, rapaz, mais abriu uma discussão isso aí.
6: A escola está errada. Acho que ela tinha que pegar e mandar um bilhete antes pra perguntar, né? No caso, se fosse eu e meu esposo, nossa, nós estaríamos muito bravos. Porque menino ainda, se fosse uma menina, ainda vai, né? Mas menino é muito ruim, não é bom pra criança, né?
0: Tem Iracema!
7: Na minha opinião, como mãe... Eu não vejo problema nenhum. A gente precisa ensinar o filho que a professora provavelmente era uma atividade em sala de aula. Não tem problema nenhum. A gente precisa ensinar as crianças o respeito sobre a importância de um professor, né? Então, se ele fez a atividade e pintou a unha, não vejo problema nenhum. Não tá ultrapassando os limites. E chegando em casa, conversa com o filho e fala: olha, filho, participou, todo mundo fez a mesma coisa, então não tem problema.
2: Eita, mas graça. Era uma atividade? Eita. Todas as crianças pintaram as unhas ou foi só
1: deve
2: com essa criança?
1: Deve ter sido uma atividade. Agora, ninguém pode fazer nada sem autorização dos pais.
0: E a questão de saúde?
1: sabe? Ninguém pode fazer nada sem autorização dos pais. Agora, se meu filho chegasse em casa com a unha pintada, eu ia na escola conversar com a professora. Falou: olha, não faça mais nada sem minha autorização. Ponto. Não gostei, não quero que faça.
2: Boa.
0: Chega um palhaço uma hora lá, o moleque tá todo pintado, peruca. Não, tá... imagina.
1: Inclusive, existe esse negócio de menino, menina. Ah, não, é tudo igual a uma criança. Não é tudo igual, né? Menino não foi feito pra brincar com boneca. Eu acho que as coisas têm que ir naturalmente, sabe? Deixa a criança jogar pra fora. Talvez a professora não tenha nem feito com essa extensão, tenho certeza até que não, né? Mas os pais já absorvem isso. Eu não gostaria. Eu iria na escola sem brigar, é conversar com a professora.
2: É o que tem que ser feito.
1: Saber o porquê, né? E pedir para ela, quando você for fazer uma outra atividade que você acha que é uma coisa um pouco fora do tradicional, me consulta antes.
2: E outra, precisa se posicionar, senão vai ser feito outra vez, claro, né?
8: Ô, vovô, você tá muito chato, vovô. Radical demais, viu?
1: Ah, se eu tenho um neto assim, já deve tomar tanta porrada na orelha.
9: O

0: 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Edson Hudson, ei, você aí. São 7h46, galinha, tu.
1: Gente, vamos bater um papo com o Hamilton Policarpo, que foi o primeiro empresário da dupla Rick Renner. Eles têm uma história muito grande. E é bom aproveitar e bater um papo com o Hamilton. Hamilton, conta pra nós aí, como é que foi essa história toda aí?
2: Ficamos juntos aproximadamente 18 anos, uma história linda, desde o comecinho de carreira. Eles vieram de Brasília para Botucatu, vieram morar na minha cidade, aqui é onde é a base da HRP Promoções Artísticas até hoje. Começamos aí os primeiros passos, os primeiros sucessos. O Rick, desde aquela época, grande compositor, na chegada dele no escritório, o João Paulo e Daniel estavam em estúdio gravando um disco, né, long play na época, e o Rick já veio com essa grande poeta, né, grande compositor, já veio com a música Saudou Você na Minha Vida, que é uma música que fazia praticamente de 8 a 10 anos que o João Paulo Daniel estava tentando um sucesso para estourar a nível nacional. Então o Rick Renner veio para o escritório e através do Rick alavancou a explosão do João Paulo Daniel, que é o que a gente estava buscando há muitos anos. Quando eles vieram de ônibus para trazer eles morar aqui em Botucatu. Antes eu trouxe a dupla para cá, de Brasília. Ah, o João Paulo Daniel fazia parte da mesma gravadora. Daí a gravadora contratou o Rick Renner e queria que eu tomasse conta também do Rick Renner. Foi quando a gente fez essa parceria. E ficamos aproximadamente 18 anos juntos. E todos esses sucessos nacionais foi um trabalho feito conosco na época. E hoje tem as redes sociais que as coisas andam mais rápido. Mas naquela época o trabalho era de olho no olho, porta em porta, entrevista em cada rádio individual, rodamos esse Brasil todo pra gente poder chegar nos primeiros sucessos, até poder chegar no Era Demais, na Moleca e grandes sucessos. E esse poeta que tá nos deixando, um grande amigo, sempre gostou muito de futebol, um cara que gosta muito de resenha, um grande parceiro, mora nos nossos corações. O empresário atual dele, o Marcos Nascimento, muito amigo, trabalhou também aqui na HRP no projeto Rick Renner, com 13, 14 anos de idade, cresceu aqui, casou com a filha do Rick, hoje é o empresário deles e continua essa história linda que eles estão levando aí para o Brasil todo. Tanto eu, a minha família, como todos os fãs do Rick Renner, muitos amigos da imprensa, tá nesse momento muito triste, muito chocado com tudo que aconteceu. Eu quero agradecer você, galinha, por mais uma oportunidade. Quero agradecer a Nativa por tudo que fez pelo Rick Renner até hoje. Os grandes sucessos consagrados, quantas promoções a gente fez com vocês. Quero aproveitar, galinha, deixar um abraço aí ao Marcelo Siqueira, viu? Que sempre deu muitas oportunidades pro Rick Renner. E vamos agora aí nesse momento tão difícil que o país está atravessando, a gente poder orar para a família, né? Os netos, os filhos, a esposa, o empresário, o Renner, que a gente consiga dar a volta por cima nessa tragédia, nesse período tão difícil. Deus abençoe todos vocês e dizer que cada hora que eu vejo essa música Filha tocar, eu vejo a história nossa, que ela foi lançada aqui dentro da Estância Natália, quando o Rick fez uma festa de 15 anos para a filha dele. Foi quando ele cantou pela primeira vez a música em público. E a música virou um hino, tanto um hino que o último show dele agora foi uma festa de 15 anos. Deus abençoe a todos e muito obrigado, viu, galinha? Muito obrigado, Nativa.
1: Depoimento emocionado do Hamilton, né? Ele ajudou a fazer realmente João Paulo e Daniel. E, aliás, nós tivemos a oportunidade de estar na Estância Natália, enfim, tudo lá. É um momento que é difícil triste a gente falar, demais, né?
3: A gente até se emociona, né?
1: Essa música é maravilhosa, é linda essa música.
4: Vamos ouvir um trechinho de lá.
5: Hoje eu...

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0: 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R$500 pertinho das 9 horas. 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Manda aqui no 91984069646. Tamo aqui na torcida.
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Previsão, eu particularmente acredito sim em previsão. E se eles foi alertado, deveria ter tomado mais cuidado, principalmente com os dias de chuva, como estava ontem.

0: Você. 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Marcos e Belucci, sonho de todo casal. Lucas Luco já entrou no grupo. 8h16.
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0: Cá estamos, ó. 8h24, hora de Brasília. Bora lá. É isso aí, ó. Ó, tem áudios aqui dos ouvintes aqui com os assuntos de hoje, gente. Mesmo que a gente não tenha abordado com a profundidade de todos os dias, até porque...
1: Vamos deixar pra abordar amanhã,
0: né? Isso, a gente pega com mais calma aí. Mas, ó, tá aqui, ó. Tem a Vanessa falando da unha pintada na escola.
1: Vamos ouvir, vamos ouvir.
0: Vani Cleide também. Duvidente tem a Neia. Ainda do Brasileirão tem Diogo, Getúlio. Pessoal querendo comentar as coisas aqui.
2: A escola está errada. Acho que ela tinha que pegar e mandar um bilhete antes pra perguntar, né? No caso, se fosse eu e meu esposo, nossa, nós estaria muito bravo, porque menino ainda, se fosse uma menina, ainda
1: essa
2: vai,
1: tá,
2: né?
1: Brava,
0: tá. Eita, que tá bravo, tá bravo, né? Novo. Anicleide.
3: Olha, se fosse com meu filho, eu não considerava uma simples brincadeira. Eu considerava uma ultrapassagem dos limites, entendeu? Porque brincadeira é brincadeira, mas esse tipo de brincadeira eu não aceitaria. Se fosse com meu filho, eu não aceitaria.
0: Viu? Ó, né, falando do vidente.
4: Sobre previsão, particularmente, acredito sim em previsão. E se eles foram alertados, deveria ter tomado mais cuidado, principalmente com os dias de chuva, como estava ontem.
0: É que se você também começa a levar tudo ao pé da letra, você não vai sair de casa.
5: Mas tem coisas que dá pra evitar. Se o tempo tava bem feio, então, se tava acontecendo tudo aquilo. Você falou que tem como eles puxarem,
0: tem,
5: né?
0: Tem.
5: Então, eu não arriscaria.
0: É que todo piloto, por exemplo, para o cara voar, ele faz um checklist de tudo aquilo que...
5: Então, que, ó, o tempo não tá bom hoje, é melhor a gente não arriscar.
0: A previsão do tempo, do local que ele tá saindo, o destino, tal. Tem todo um... Gente, quando é pra acontecer, olha... Ó, a Tânia aqui, ó, vai falar do vidente.
6: É muito triste o que aconteceu com o Rick, com os empresários, com tudo. A gente tem que parar e observar os sinais da natureza, os sinais da vida. O mundo tá se acabando em água lá em Santa Catarina, nevoeiro, neblina. É estranho. Pra que levantar voo, gente? Pra que tanta correria? É difícil, gente. Uns vão dizer que, pô, chegou a hora, mas só Deus pra entender. Mas a gente também tem que acordar e começar a observar os sinais da vida, os sinais de Deus... E, acima de tudo, os sinais da natureza.
0: É. Aquilo que você falou, né, Galinha? Calma. Pra que tanta correria, né? Pra que tanta correria? Hoje em dia, rapaz, a gente...
5: Tem que parar de querer abraçar o mundo.
1: Vai correr. Vai trupicar na escada, na calçada, perto da rádio, vai se ralar inteira.
5: Por isso tipo que é melhor isso. Fazer uma coisa de cada vez, entendeu? Sem pressa, porque a pressa é inimiga da perfeição.
1: Não pode ficar olhando no celular e aí trupica.
5: Eu não tava com o celular, não. Eu
1: falei que era você?
5: Ah, tá.
0: A vida vai dando sinais. 100 metros antes, a bolsa estourou.
5: Isso.
1: Já era pra ficar de... Ó,
0: já era pra ficar de tuca. Aí, meu amigo do céu, hein? Antônio!
7: Gente, eu acredito sim em previsões. Tá certo que os artistas, eles andam a mais de avião do que nós, né, e tudo. E dizem que acidente aeronáuticos é mais raro de acontecer, né, mas não acredito que é bem assim não, né. Tudo tem os porquê, né, ainda mais com esse fenômeno El Niño, né, ou El Niño. Os fenômenos da natureza tá mais agressivo, mais forte, né. Eu acredito sim. Se alguém fazer uma previsão de mim, eu acho que eu escondo dentro do guarda-roupa debaixo da cama.
8: Acabou a amizade.
0: É isso aí, rapaz.
1: É o mesmo. Esse cara que tá no meme aí, é o mesmo ouvinte. Acho que ele...
8: Acabou a amizade.
1: É o mesmo ouvinte.
0: Rapaz. Antônio é maravilhoso. Antônio faz tempo que o Antônio é maravilhoso. Ó, Diogo, Brasileirão. Fala, Diogo.
9: Eu não vejo com a expectativa de que vai ter uma nova safra de craques brasileiro. É uma iniciativa boa, mas eu não vejo com tanta perspectiva. Eu acho que cada clube deveria explorar melhor e trabalhar melhor suas bases. E eu vejo como referência o Palmeiras nesse sentido, né? Porque cada ano eles lançam 2, 3 jogadores e um ou outro explode, né? E vende por um valor muito alto para a Europa. E também tem um outro ponto, né? A maioria dos clubes, talvez por necessidade financeira, vende muito rápido, né? Em vez de explorar um pouco mais e aumentar o capital desse jogador para uma venda futura.
0: Certo? O Palmeiras conseguiu uma baita grana com o Endrick e o Estevão, né? Tem ainda lá atrás o Gabriel Jesus.
1: Isso,
0: ainda,
1: agora precisa ver o que fizeram com o dinheiro, porque o Santos ganhou uma fortuna com o Neymar. E Cadê?
0: É, pois é. Tá reestruturando agora.
1: Não, quem tá reestruturando é o Neymar.
0: Foi o pai, né?
1: Não é o Santos.
0: Rapaz,
1: o Santos tá quebrado.
0: Fazendo plano de marketing e tudo. É, é isso aí. Mas tu não acha que ele já não é dono do Santos?
1: Não sei. Não é safra. Eu acho que ele, né? ele tá investindo.
0: Dai 40, tem outro gringo no seu time do coração. Quem seria ele? Vamos lá, dole uma.
5: Gringo?
0: Dole duas, isso. Tem o Denfis, que você falou. Vai, que é o Memphis.
1: Eu?
5: Peraí, um gringo?
0: Isso, vai.
5: Gringo no Corinthians?
0: Isso, vamos lá, ela tá procurando ali, vai.
1: No Google, vai, vamos ver. O que ela vai falar de gringo?
0: Vai lá, o que que saiu? que saiu?
1: Vamos ver.
5: Um gringo no Corinthians. No Corinthians,
0: isso. Vai. Lê o primeiro.
5: O Corinthians conta com vários jogadores estrangeiros em seu elenco atual e possui uma longa história de atletas gringos.
0: Nomes.
5: Mais nomes.
1: Vai, desce, corre.
5: Rodrigo Garro.
1: Boa. Sim,
5: Memphis DPI.
1: Memphis não, Memphis.
5: André Carrillo.
1: Você acha que ele foi na farmácia?
5: Fabrício Angileri. Jess Lingard. Zacaria Libaiade.

0: Oscar. 8h40 agora, hora de Brasília. Já já Michel Teló vai cantar aqui.
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0: mais. Bom, dos assuntos do dia aqui ainda tem ouvinte nativa querendo falar. Galinha Daizinha, vidente, hein? Sobre a vidente. Vamos ver aqui o Hamilton.
1: A Chaline.
0: Chaline. Fala, Milton.
2: A respeito dessa vidente aí, eu acho que, por mais que todos nós temos fé, é uma coisa que, se ela tivesse a certeza que ia acontecer isso, ela poderia falar pra ele que ele não era pra andar de avião mais nunca. Mas a vidente, depois de um ano e 5 meses ou mais, pegar e falar que o cara vai morrer, não é coisa de Deus, não.
0: É, o Hamilton já mandou aqui.
1: E ela faz várias previsões, né? Nós vimos uma agora sobre a Ana Castela que ficamos horrorizados.
0: Exato. Tem a Ana Castela também. Josiane.
3: Eu já não levaria tão a sério a previsão, assim. Mas é em destino. Então, o que aconteceu é a hora da pessoa, quando chega a hora, né? Todos nós temos uma hora de partir. Quando chega, eu acredito que seja coincidência. Previsão, não.
0: Edneide.
4: Sobre a questão da morte do Rick, eu acho que assim, não tem questão, não tem pergunta. Porque a gente sabe que todos nós temos nossa hora certa. E quando chega a hora, vai. Questão, tá em pé, deitado, tendo avião ou não, andando, subindo, bicicleta, de carro, enfim. Quando chega a hora, vai de qualquer jeito. Então foi a hora deles partir mesmo. Quando Deus chama, vai. Não esteja onde estiver. Ninguém fica para sempre nessa terra.
0: É sobre isso, Edneide, né? É isso aí. Quando chega o momento, não tem o que questionar, né? Infelizmente. Fica a dor, fica o sofrimento, mas...
1: A saudade.
0: É o ciclo da vida.
5: Tem uma publicação que a Déia acabou de comentar aqui, que parece que um sócio do Rick não quis embarcar no helicóptero e foi de carro.
1: Exatamente.
5: No mesmo local que
1: ele foi convidado, mas ele falou, não, eu não vou não, eu vou de carro. E foi.
5: Como é que ele falou? Graças não vai,
1: a Deus.
5: Não.
1: É, ele não vai não, não foi graças a Deus.
5: Né? É, gente, são as escolhas que a gente faz que nos conduzem o nosso caminho. Não, eu não acredito em destino fechado, eu não acredito. A formação que eu tive, o que eu acredito, no que eu creio, não me dá destino fechado. Mas,
0: dependendo do que é dito, deixa a purguinha atrás da orelha, mas assim a gente vai seguindo a vida. E vivendo,
1: por isso a gente tem que viver bem, né?
0: É isso aí.
1: Porque a gente não sabe o dia de amanhã. É verdade, a gente não sabe o dia de amanhã, não. A gente não sabe o que vai acontecer daqui a pouco. Um minuto.
5: Vai que você vai ser.
1: Amarrado.
5: E trupica de novo.
1: Não, não vou trupicar nada, não.

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0: A Nativa é tudo e muito mais, Bruno e Marrone. Por um gole a mais. Ó, faltam 2 minutos pras 9 agora.
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0: Bora lá! Quem vai cantar? Quem vai cantar?
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0: Eita.
2: Doce mel.
0: Olha o sorrisinho, ó.
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0: Esse mel vem...
3: Olha ela!
0: Em notas, 500 reais!
3: Arrasou!
0: Parabéns, viu? Janaíne Rodrigues Santos. Janaíne Rodrigues Santos 9412. Tá levando 500 reais.
4: Tem mais quanto voando?
5: Nós temos 1.500 voando.
3: Verdade. E ó, Jana, é pra usar esse dinheiro com você. Esse dinheiro é só seu, viu?
5: Não vai pagar dívida?
3: Não, de jeito nenhum.
5: Ela não vai, não.
3: Ela não vai, não.
0: Ela não vai, não. Gente, amanhã estaremos de volta?
5: Acho que sim.
0: Sim. Foi um programa diferente hoje,
5: atípico hoje, né?
0: Um clima diferente, a gente...
5: Mas, como até quando tem notícias que são difíceis de dar, a gente tenta amenizar e dar notícia com maior leveza possível.
0: Um
5: conforto à família, aos parceiros, aos filhos, netos, que... Deus receba o Rick de braços abertos, que ele sempre foi uma boa pessoa.
3: Que Deus dê força, né, pra cada um.
0: É isso.
3: Pro Renner também.
5: Vou gravar, vou ter na minha mente o dia que fizemos um churrasquinho em casa lá do...
0: Os momentos bons, né?
5: Que o Rick tava presente. Isso é que eu vou guardar na mente.
3: É isso, vamos lembrar desses momentos lindos.
0: Um beijo, Dazinha, até amanhã.
3: Um beijo, boa noite, Márcio Cruz, boa noite, Galinha, boa noite, ouvinte, até amanhã, se Deus quiser.
0: Até amanhã, meu velho, é isso aí.
5: Tchau, Márcio Cruz, tchau, Dazinha.

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